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1: Amigos da Universitária, eu devo um programa a este compositor que deixou muitas saudades e que se chama Alcides Leão, o Leão do Frevo. Só pelos títulos vocês vão se lembrar desse compositor. Três Pistões de Ouro, Batistaca, Caprichado, Deslizando, Diplomata, Envenenado, Mordido, Parada Dura, Sobrado e Casarões e Tiririca. Sucessos de vários anos, 1964, 81, 83. Vamos mostrar na sequência. Nós temos 18 faixas. Creio que a gente não terá condição de mostrar tudo. Mas Três Pistões é de 73. 40 Graus de Frevo, de 72. E Batistaca, de 74. Capiroto, de 71. Alcides Leão, o Leão do Frevo, saudoso compositor do grande ritmo da nossa terra, do grande ritmo pernambucano. Vamos relembrar Alcides Leão, com horário nobre para a música brasileira e espaço para o talento da nossa gente, dentro da série O Espetáculo Continua.

Estamos apresentando pela Universitária Alcides Leão, o Leão do Frevo. Na sequência, Caprichado, de 64, Ciclone, de 80, Cortina, de 1963 e Deslizando, de 1962. Alcides Leão, com horário nobre para a música brasileira e espaço para o talento da nossa gente. O talento do frevo pernambucano. O talento do Leão do Frevo.

0: Horário nobre para música brasileira e espaço para o talento da nossa gente. Vamos fazer um pequeno intervalo e voltaremos dentro de instantes com a segunda parte deste programa.
1: 9:24.
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voltamos a apresentar... E o espetáculo continua. Horário nobre para a música brasileira e espaço para o talento da nossa gente. Estamos de volta com o repertório de frevos pernambucanos de Alcides Leão. Diplomata, de 1968, Dose para Leão, de 1974, Envenenado, de 1962 e Faixa Preta, de 1967. Alcides Leão, o Leão do Frevo, com horário nobre para a música brasileira e espaço para o talento da nossa gente.

Segmento final do programa de hoje, mostrando a música de Alcides Leão. Temos muita coisa aqui. Temos Gororoba, de 65, Mordido, de 1975, O Contador de História, de 1983, Parada Dura, de 1959, Sobrado e Casarões, de 81, e Tiririca, de 1964. Vamos ver o que podemos fazer na edição para mostrar o máximo de músicas do CD Leão do Frevo, com Alcides Leão, horário nobre para a música brasileira, espaço para o talento da nossa gente.

0: Bem, meus amigos, chegamos ao final do programa de hoje, que mostrou o CD Alcides Leão, o Leão do Frevo, com muita alegria para mim, com muita emoção, muito prazer, mas acima de tudo, com muita saudade. Mas aqui a palavra que fica é a última, a palavra que fica é a do poeta. E o poeta hoje é Fernando Maranhão, na voz de Renato Falhante, do CD Paixão, Sonho e Carnaval, ou simplesmente Saudade.
1: 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Estamos entrando no carnaval. A tarde é a celebração do corso. 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Capotas arriadas, pó, pitombas, chiliques, piques, namoros em sombras, caras pintadas, meladas, molhadas. Disparadas as tensões, comemora-se a alforria. Rua Nova, Imperatriz e Concórdia. As luzes se acendem, a noite se anuncia. Estamos em pleno carnaval. Nada que se compare ao baile tradicional. Tambor, bateria e tamborim cadenciam a batida. E no fim, sente-se o estrondo dos metais. É vassourinha no internacional, no português, nas pás. Em todos os clubes reinam momos, Zé Pereira, Juvenal. Passam piratas, pierrots, colombinas. Jogam-se confetes, ilusões e serpentinas. No grande palco, atores se despedem. Arrancam as máscaras e fingem que se conhecem. A exaltação da folia são 3 dias, onde se escondem os dissabores, misturam-se raças, crenças e amores, onde tudo é exagero, e de desespero só a quarta de cinzas. Eita, cheiro de lança-perfume danado de bom!

0: 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Até a próxima audição, um grande abraço a todos e, assim como a vida, o espetáculo continua.
1: 9:54.
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2: FM. 9:58.
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9: Há anos raiou no céu fluminense uma nova estrela. Desde o momento de sua ascensão, ninguém lhe disputou o cetro. Foi proclamada a rainha dos salões. Tornou-se a deusa dos bailes, a musa dos poetas e o ídolo dos noivos em disponibilidade. Era rica e formosa. Duas opulências que se realçam como a flor em vaso de alabastro. Dois esplendores que se refletem como o raio de sol no prisma do diamante. Estes são os primeiros trechos de Senhora, o grande clássico do escritor cearense José de Alencar.
10: O início de uma boa viagem começa nos primeiros parágrafos.
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13: Boa noite, caros ouvintes do Escuta Aqui, nosso programa de música de concerto, que hoje é dedicado à música brasileira de concerto, através do grande compositor paulista Oswaldo Lacerda, que viveu entre 1927 e 2011. Ele era pianista também e professor. Começou a estudar aos 9 anos, né? E teve aula com José Clias e depois com Camargo Guarnieri, que era um compositor também e que percebe o talento dele de, como compositor, né? E então estimula ele a deixar a carreira de pianista e se dedicar à composição. E Lacerda seguiu a linha do Guarnieri, a linha nacionalista, então se inspirou nas tradições musicais do Brasil, né, vários gêneros musicais e de regionais, de diferentes regiões, inclusive daqui do Nordeste. E ele ganhou alguns prêmios, ele conseguiu uma bolsa pela Fundação Guggenheim, teve aulas com o compositor norte-americano Aaron Copland e depois Vittorio Giannini. E em 65 também foi um dos compositores que o Ministério das Relações Exteriores enviou para os Estados Unidos para representar o Brasil num seminário interamericano de compositores que aconteceu na Universidade Indiana e o terceiro Festival Interamericano de Música em Washington. E a American Composers Orchestra convidou o Lacerda para participar em Nova York do Festival Sonido de las Américas, Brasil. Então, depois, Lacerda se tornou professor da Escola Municipal de Música de São Paulo até se aposentar. E lá ele ensinou teoria elementar, solfejo, harmonia, contraponto, análise musical, composição, orquestração. Publicou vários livros, né, que até hoje são adotados nas escolas de música no Brasil e em Portugal. E as suas obras também têm sido executadas tanto aqui quanto no exterior. E ele tem uma vasta obra de câmara também para orquestra. Enfim, vamos começar com o estudo número 6 para piano, que aqui será tocado pela Eudóxia de Barros, que foi a mulher dele.

Acabamos de ouvir o estudo número 6 para piano de Oswaldo Lacerda. E agora vamos seguir com essa canção chamada Saudade, que aqui terá a soprano Ludmilla Thompson, acompanhada pelo pianista Luca Verdi.

Acabamos de ouvir Saudade, de Oswaldo Lacerda. E vamos agora com a Valsa Choro, de Oswaldo Lacerda, com o duo Palheta ao Piano, formado pelo clarinetista Jairo Wilkins e sua esposa Clenice Ortigara ao Piano.

Acabamos de ouvir Valsa Choro do compositor paulista Oswaldo Lacerda, que é o homenageado dessa noite. Vamos agora seguir com o trio de 1969 para violino, violoncelo e piano, que será tocado pelo trio da UFRJ, formado pelo violinista Marco Cato, violoncelista Matheus Secato e o pianista Luciano Magalhães. Numa gravação de um concerto que aconteceu no dia 10 de julho de 2015 no espaço Guiomar Novaes, no Rio de Janeiro.

Acabamos de ouvir o trio para cordas e piano de Oswaldo Lacerda. E agora vamos seguir com uma peça, aliás, são três peças para trompa e piano. A Cantiga Seresteira e a Dança Ritual, que aqui será tocada pela pianista professora Ana Amélia Gomide, acompanhando o trompista professor Ricardo Lepre, que são professores da Faculdade de Música do Espírito Santo, num concerto que aconteceu em 16 de junho de 2008.

0: mas bastante pressão.
1: Virar essa, este é o momento. Não tem como virar a página de maneira nenhuma.

acabamos de ouvir três peças para trompa em Fá e piano de Oswaldo Lacerda. E vamos agora para o seu quinteto de sopros, que aqui é uma execução que aconteceu no 11º FEMUSC de 2016, o Festival de Música de Jaraguá do Sul.

Acabamos de ouvir o Quinteto de Sopros de Oswaldo Lacerda. E agora vamos seguir com a última peça do programa, o Concerto para Flautinha e Cordas, que aqui será terá como solista o flautista Rogério Perucchi, e acompanhado pela Orquestra Sinfônica da Unicamp, sob a direção de Anderson Alves.

0: Acabamos de ouvir o concerto para flautim e cordas de Oswaldo Lacerda. Esse foi nosso programa de hoje, dedicado a este compositor. Meu nome é Arthur Ortenblade, sou idealizador e apresentador deste programa e professor do Departamento de Música da UFPE. Nos trabalhos técnicos está Alexandre Silva. Vocês podem nos seguir no Instagram da rádio, arroba Rádio Universitária Recife, e mandar mensagens pelo WhatsApp 81-3879-5454, sugerindo programas diferentes, né, temáticas diferentes ou repertórios que vocês gostem. Então é isso, gente. Boa noite e até o próximo programa.
1: 11 horas e 3 minutos. 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

0: só a nossa Terra, não. Tem outras galáxias, tem outras coisas, que maravilhosos países, outras coisas maravilhosas que Deus também faz, fazem a gente. E a gente se comunica com tudo isso com o idioma que eu chamo, com o sentir. O sentir, você se comunica com qualquer lugar. Eu me lembro que nos Estados Unidos eu ficava conversando com os americanos, e o Ron Carter, que é um dos maiores contrabaixistas de todos os tempos, né? O Ron Carter, ele só, eu digo para ele que eu não sinto falta quando ele fala comigo, nem quando eu falo com ele, do idioma, não. Aí brincou e disse, eu estou até cansado já de inglês. O Ron Carter brincando, né? Eu estou até cansado de inglês, do idioma. Né?
1: Seu idioma é a música, e a música universal. Assim, Hermeto Pascoal se faz entender, ouvir e acontecer em qualquer parte desse mundo que conhecemos. Nesse segundo de quatro programas dedicados à vida e à obra de Hermeto Pascoal, ouviremos algumas de suas gravações da década de 1970. No programa da TVE, hoje TV Brasil, chamado A Vida é um Show, em 2001, Hermeto conta um pouco essa história.
2: Logo que eu cheguei nos Estados Unidos, que eu fui para lá realmente convidado pelo Ayrton Moreira e a Flora Purim, justamente para escrever arranjos, músicas, composições no disco deles, né? Trabalhar com o disco deles, com o nome deles. O meu nome era como arranjador, só como arranjador, como instrumentista, e, quer dizer, era a base minha, e compositor das músicas, né? Que não era tão pouco, né? Acho que era muita coisa.
1: Vamos ouvir três faixas desses discos em que Hermeto atua como arranjador, instrumentista e compositor. Andei Frevo, do disco Natural Feelings, de 1970, e Papo Furado, do disco Seeds on the Ground, de 1971.

Andei Frevo, do disco Natural Feelings, de 1970, e Papo Furado, do disco Seeds on the Ground, de 1971, composições e arranjos de Hermeto Pascoal.

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1: O músico Ayrton Moreira, que levou Hermeto para essa sua primeira aventura internacional, foi um dos responsáveis por outro grande evento na vida do campeão. Seu encontro com o Miles Davis. Vamos deixar ele mesmo nos contar essa história.
2: O negócio do Miles Davis, tido como aquele cara que marcava encontro com, pedia, dizia para o próprio Ayrton Moreira, que trabalhava com ele na época, e dizia para o Ayrton, leva aquele cara lá, porque eu quero conhecer ele. E o Ayrton levava, muitas vezes, o Ayrton e outros músicos que tocavam com ele na época, levavam uma pessoa amiga para o Miles queria conhecer, e o Miles chegava na porta, olhava para a pessoa e dizia, não quero mais falar com ele, não. Agradecia a ele e entrava e pronto, não queria falar. Comigo foi tudo o contrário, eu fui assistir um show com o Ayrton Moreira tocando percussão. Eu estava lá para escrever os arranjos do meu disco com o Ayrton Moreira e a Flora e eu também, com músicas minhas e arranjos meus. Eu estava lá assistindo o show dele. Eu estava assim sentado, de repente, aí lá vem aquele crioulo, aquele cara bem vestido, que ele se vestia muito bem. Chegou aquele cara perto de mim com a voz rouca, aquela voz... Aí eu a palavra me, que isso é gíria, né? Mas me, a palavra eu não sabia que era homem, quem é menino, que é isso, que era chamando. Aí quando eu vejo, vem o Ayrton Moreira correndo, chegou para mim, bicho, isso é o Miles. É o Miles que perguntou quem era você. Eu digo aí ele disse, sabe o que ele falou? Eu digo, eu queria saber o que ele falou. Aí o Ayrton Moreira disse, olha, Neto, ele falou um negócio que eu realmente nunca escutei com ninguém. Ele disse que, perguntou para mim assim, quem é esse cara? Quem é esse cara? Aí eu perguntei, aí eu disse, é um maestro brasileiro, meu amigo, que veio para cá como compositor, arranjador, para a gente fazer o disco aqui. O meu disco aqui e o dele também. E aí o mais dele falou, você não sabe, rapaz. Você sabe, você me conhece, eu nunca vi acontecer isso comigo, eu não compreendo, eu não sei o que aconteceu comigo, que eu fui levado, trazido para falar com esse cara. Eu gostaria que você levasse ele lá em casa, eu gostaria de falar com ele, eu senti uma coisa muito maravilhosa com ele. Bom, e a gente ficou ao ponto de, com o tempo... Quando eu ia lá, via ele, ia na casa dele, mas eu não conto 5 vezes que eu fui na casa dele, que é homem, né? Homem, você vai pouco, tem que demorar pouco. Aí eu falo assim que é para dar tempo as pessoas irem em casa, entendeu? Aí, campeão, o que aconteceu? Ele começou a escutar as músicas quando eu estava gravando meu disco lá, meu disco Hermeto, né?

0: Chamas, que eu gravei lá em Nova York. Daqui a pouco ele botou para escutar lá uma faixa, era 11 horas da noite, 11 e meia, na casa dele, eu estava lá com o Ayrton Moreira. O Ayrton viu ele delegar assim, de repente a coisa dá para escutar, e o Ayrton aí ficou, como o Ayrton já tinha aquele receio dele não querer me receber e nada, né? E o Ayrton pensou, o bicho não gostou do disco, pelo contrário, foi para ligar para o produtor dele, o empresário dele. E aí eu digo, traduza tudo, por favor, para mim. Aí o Ayrton ficou escutando ele dizendo, nunca vi, esse cara é muito louco, venha correndo aqui. Você nunca escutou, nem aí falou nos músicos que ele gravava com ele. Ele aí como foi dizendo, não tem para ninguém esse cara. E aí o cara veio correndo para escutar. E pronto, e deu disso que deu para resumir. Eu acabei indo lá, eu conheci ele. Ele aí deu aquele negócio do tempo, da doença dele. Ele começou a adoecer, né? Que ele já aí baixou o hospital e não vi mais ele. Deus levou. E ele só escutei um negócio, eu dando a entrevista na Rádio France. Estava dando uma entrevista com um cara legal, paga também. Aí no final ele disse assim, olha, eu só tenho uma coisa. Estava até com o Juvino também, que era pianista do grupo na época, traduzindo em francês. Ele disse, eu guardei essa pergunta para o final. Mas dele, conseguimos entrevistá-lo. E eu perguntei para ele que quando ele morresse, o que ele gostaria de ser, o que ele gostaria de fazer na Terra, se era ser músico e tudo. Ele disse, eu gostaria de ser um músico como aquele cara brasileiro, aquele albino louco, Hermeto Pascoal, comigo e com mais deles. Não era um negócio comum, era um negócio super, super divino, super da... um encontro na Terra mesmo, do céu para a Terra.
1: Miles Davis gravaria algumas composições de Hermeto no disco Live Evil, de 1971, como a que ouviremos agora. Nenhum talvez.

0: Nenhum Talvez, de Hermeto Pascoal, gravado no disco Live Evil, de Miles Davis.
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0: Em 1972, Hermeto gravaria um disco autoral nos Estados Unidos, do qual participam também Ayrton Moreira, Flora Purim e Ron Carter, junto a um expressivo naipe de sopros, dando cores orquestrais ao disco. Vamos ouvir desse registro a faixa que Hermeto batizou com o nome de sua filha, Fabiola.

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1: Você está ouvindo o segundo de uma série de quatro programas dedicados à vida e obra do multiinstrumentista, compositor, arranjador, inventor de sons, Hermeto Pascoal. Convidamos algumas pessoas que fazem parte da vida de Hermeto para nos contar um pouco de sua história com o campeão. Entre elas, o compositor e instrumentista Ginga, que também nos sugeriu uma faixa para a nossa seleção musical.
2: Eu conheci o Hermeto, acho que em 1971. Foi quando ele fez uma participação no Festival Internacional da Canção com uma música chamada Sereiarei. Quem gravou isso primeiro, se eu não me engano, foi Alaide Costa. E eu, na época, era músico da Alaide Costa. E Hermeto foi lá no estúdio para orientar os músicos como é que ele queria que fosse feito o registro dessa canção. Naquele dia foi o primeiro contato. Lógico que eu já era fã dele e tudo. Depois disso, eu só fui reencontrar com o Hermeto em 1988. 17 anos depois. Na casa dele, no Jabu, eu fui lá porque eu tinha interesse em gravar meu primeiro disco com alguns arranjos do Hermeto. Eu fui à casa dele, na companhia da cantora Itamara Corax. E lá ele pediu que eu tocasse minhas músicas. Ele estava ensaiando com a banda. Na época a banda era Hermeto, Itiberê, Carlos Malta, Jovino, o Pernambuco, o Márcio Bahia. E aí, quando ele ouviu minhas músicas, ele foi muito generoso, se mostrou muito emocionado e disse para minha esposa: pô, voltem aqui que eu preciso ouvir isso com mais profundidade, eu quero ouvir esse compositor, estou muito feliz, impressionado, blá, blá, blá. E na hora que eu fui me embora, ele virou para minha mulher e falou assim: eu percebi já no temperamento do seu marido que ele não vai voltar aqui. Hermeto falou isso. Ele é um cara tímido, retraído, então eu vou convidá-lo para participar do meu show no Circo Voador agora no próximo sábado. E me convidou para participar do show dele no Circo Voador. Tinha umas 2.000 pessoas. Vocês imaginam um concerto do Hermeto daqueles que duram 4 anos? Primeira vez que eu subi no palco para tocar minhas músicas foi com o Hermeto. Eu nunca tinha subido no palco para tocar minhas músicas. Eu tinha subido no palco até então sendo músico de outros artistas. Aí o Hermeto me chamou no meio do concerto dele, me botou para tocar lá para a plateia dele, e foi um negócio inesquecível. Pô. As pessoas se emocionaram muito e ele se emocionou muito. Ele fez um negócio que eu nunca esqueci. Ele entrou no palco, me suspendeu, ele tem muita força, né? E andou comigo assim uns 10 passos no palco. Ele gritava: é disso que o Brasil precisa. E rasga o chão. Foi Hermeto Pascoal que magistral me deu. E dali nasceu uma grande amizade. Eu passei a frequentar a casa dele. E logo depois teve um projeto para que a gente fizesse concerto juntos, eu e ele somente. E eu ensaiei com ele muitas vezes. E fui na casa dele muitas vezes, mais de 60 vezes. Fizemos essa série de concertos só eu e ele. Viajamos para fora do Rio de Janeiro. E quando ele fez 60 anos, eu estava no mesmo evento, fui convidado para o mesmo evento. Me apresentei também. E dessa convivência na casa do Hermeto foi que surgiu a música chamada

panela com o Aldir Blanc e me perguntava como é que é o Hermeto na intimidade. Eu falava, ah, Hermeto é assim, tá ensaiando, de repente ele faz, vamos fazer um lanche. Aí a gente ia lá pra copa da casa dele, comia muito pão com manteiga, café, mas aí tinha carne assada também do almoço. A gente comia carne assada junto com pão com manteiga, com fubá do almoço, com café, com doce, com fruta. E eu contava pro Aldir, digo, o papagaio do Hermeto é muito engraçado, ele dorme de dia, fica falando de noite. E contava essas particularidades do Hermeto, como é que ele era, falava os ditados que o Hermeto falava pra mim. E fiz uma música em homenagem ao Hermeto. E eu dei o título, Chá de Panela.

farelo de título para mim é chá de panela. Aí o Aldir pegou esse mote do chá de panela, de tudo que eu passei sobre o Hermeto para ele, e fez aquilo. O Hermeto foi na cozinha para pegar o instrumental, no facão, a colherinha, tudo é coisa musical. Essa música foi de uma felicidade, essa letra do Aldir, que a gente tem a sensação que o Aldir é amigo íntimo do Hermeto, né? Desencontro certo. Porque era uma música que eu tocava com ele nos concertos. Ele solava no cavaquinho, é uma música especial porque ele tocava cavaquinho nessa música. Essa música ele fez em homenagem a um outro amigo dele, guitarrista, que é o Heraldo do Monte. E teve uma particularidade, eu não sei ler partitura. E Hermeto me deu a partitura da música para aprender na partitura. Ele disse, Guinga, vai se desvencilhando aí, fica com essa partitura uns tempos, vai se virando, vai aprendendo do teu jeito. Depois a gente vai tocar isso. E eu fiquei com isso um mês na minha casa para ler uma coisinha de nada, que eu não sei ler, né? Mas acabei aprendendo e tocando as coisas no concerto. E eu acho muito interessante também o título, Desencontro Certo. É genial, né? Tem tudo para dar errado, né? Só da cabeça dele mesmo podia sair um título assim, né?

0: Desencontro Certo, composição de Hermeto Pascoal, gravada no disco Lagoa da Canoa.
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0: No decorrer da década de 1970, Hermeto gravaria mais três discos autorais. A música livre de Hermeto Pascoal, Slave Mass e Zabumbe Buá, além de atuar em discos de Taiguara, Flora Purim, Fagner, Robertinho do Recife e Ricardo Bezerra. O campeão fecharia a década com chave de ouro, como um dos principais convidados do Festival de Montreux, em 1979. Show registrado em disco lançado no mesmo ano e que traz, entre outras, a faixa que ouviremos agora, Montreux.
2: Olá! Olha! Já que nós quebramos tudo juntos, então agora é o seguinte, agora... Um momentinho, vai ter uma música agora que eu fiz. E botei o nome de Montreux ou Montreux. Eu não sei pronunciar, mas o campeão. Então, momento, eu vou dedicar a todos os brasileiros que estão aqui e que vivem aqui. E essa terra muito bonita, muito linda e muito verde. Então, momento. A música é muito lenta. Eu vou pedir bastante atenção porque vamos curtir com a mente. Todo mundo, por favor. Aguarde um pouco. É isso aqui. Foi fabricado no hotel. Aí. No hotel. Aí. Não é cascata, não. É sério. Então o Jovino vai... Jovino e Tiberê, de contrabaixo. Eu vou tentar ler. Se eu não ler, não leio. Se eu não leio, leio. Se eu leio, leio. Se eu não leio, não leio. Se eu não leio, leio. Se eu leio, se eu leio. Se eu não leio, não leio. Atenção, se tiver um barulhinho, parei, hein? Aviso logo os amigos, hein? Um, dois, três.

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1: A passagem de Hermeto pelo festival renderia também um encontro e um dueto, não programado. Hermeto Pascoal e Elis Regina. Quem conta essa história é o próprio Hermeto.
2: A Elis era contratada do canal. E na minha época, o meu diretor maravilhoso da gravadora, o André Midani, sensacional diretor da Warner, fez o que você não acredita, impossível e impossível, também com o meu grupo, para arrumar um patrocínio, alguma televisão que quisesse patrocinar, a gente também colaborar com as passagens, as coisas assim, né? Com eles lá, né? Para eles não pagarem tudo por conta sozinho. Bom, para resumir, Não, ninguém quis, nada, né? E, porque o diretor do festival, o Nobis, já está lá em cima, ele, quando escutou o grupo, ele disse, não, eles vão para lá. Não tem como esse grupo não ir. É a coisa mais nova que eu vi no mundo todo tocar.

com essa força, o André Midani também fez, pegou, pagou a Warner, a gravadora, ele pagou, junto, ele junto com a gravadora, pagaram todas as nossas despesas e tudo. Nós fomos para lá, o Nobis falou assim, olha, vocês, o grupo, nós, a atração do festival. Não foi a Elis, não foi quem foi, de outros países, não foi os músicos, foram. Ninguém, a atração para ele era o grupo, era Hermeto Pascoal e grupo. A atração mesmo, e foi. Nós foi que encerramos os concertos que nós fizemos. A Elis abriu o show e a gente. Não que eu ache isso, mas eu acho importante é tocar. Qualquer hora tocar. Mas eles têm aquelas essas coisas dele lá. Bom, aí tocamos o primeiro dia, o segundo, e aí naquele dia eu digo, é agora. Chegou o último dia. No último dia nós terminamos o nosso último concerto lá para poder viajar para o Japão. Nós terminamos de tocar no Japão, sabe? Aí chegamos, estou lá. O público não queria parar de aplaudir. E o que é que eu fiz? Eu peguei o sax tenor. Aí peguei me ver aquelas coisas que vêm da intuição. Eu fui criando uma música na hora, tocando.

E o público foi aplaudindo, batendo o ritmo, criando, veja, que estava criando o ritmo, e eu acompanhando o ritmo do público, fui tocando a música, né? Para encerrar. Aí o que aconteceu? Quando estou naquele embalo todo, tocando a música, até está no disco gravado, é Sax e Aplauso, que é minha e do público, né? Batendo, e eu. Menino, aí quando eu saio do palco, eu já tinha conversado com o Juvino Santos Neto. Para qualquer pessoa que filmasse, a não ser o Nobis, a não ser a pessoa da equipe, da própria equipe, né? Nenhuma televisão, ninguém gravar, para ele me chamar, para eu parar na hora, para no meio da gravação, porque eles não quiseram me filmar, não quiseram me ajudar a minha gravadora, como as outras pessoas foram ajudadas. Bom, fiquei com aquilo, digo, não vou dar com o Lelixá. Mas aí o que fiz?

fizeram por conta deles, eles armaram isso aí, né, para chamar a Eli justamente. Canaora, o programa no ar, no Brasil inteiro na época. O que aconteceu? Aí Regina também não sabia a intenção disso ou daquilo. Nem eu estava me lembrando disso. Eu vi tudo, toda essa maldade depois. Mas uma maldade que a música transformou em bondade. Que foi Deus que fez. Aí para ver esse encontro meu com a Eli Regina, teve que acontecer isso. Aí o que foi? Quando ela veio, eu não sabia. Eu estava ainda com meu saxofone, tinha terminado. O povo não parava de aplaudir. Aí quando ela chegou, perguntou, eu disse, o que é? Bicho, aí, o que vamos fazer? Digo, o quê? Eu não sabia o que era. Ela disse, então, para a gente se despedir. O pessoal pediu para a gente se despedir do público. Aí eu, o show era meu, até eu que encerrava, eu já tinha me despedido do público. Entende? Mas só como ela, eles tinham tocado antes, eu achei justo também isso. Essa coisa da gente voltar para ser. Só que, gente, nunca eu tinha me sentado num piano para acompanhar a Elis, nunca. E aí, quando ela disse, e aí, bicho, que música, vamos tal, não sei o quê. Aí eu digo, olha, você que escolhe. Ela que escolheu Asa Branca. Aquelas músicas, quem escolheu foi a Elis Regina. Aquelas que ela cantou na hora. Só que acontece o seguinte, é uma coisa que eu sempre ponho, que é importante avisar para os músicos, para as escolas, porque na música também, uns alcançam mais, outros alcançam menos. Ninguém tem a mesma percepção. Quando nós entramos, que eu não conhecia a Elis, num desafio, nós dois, Sadi, no bom sentido, e como se fossem dois cantadores de viola. Que lindo. Mas aí, o que eu te falei, o meu sentir, eu sou 100% intuitivo, já na hora aparecia. Com certeza, aparentemente não, mas espiritualmente a gente já se conhece. A gente ali foi um reencontro. Senão não teria saído isso que saiu. Aí o que acontece? A profundidade de eu chegar e ela está cantando um Garota de Ipanema. Não sei o que, né? Aí vai fazer. Em vez de fazer. Eu fazia outros acordes. Fazia um monte de coisas, de acordes, que é comum os cantores se acostumarem a escutar os discos para aprenderem e acostumar-se com aquele tipo de acompanhamento. E se o artista fizer outro, eles se perdem e desafinam. E sai coisa, né? Você vê que eu tive a percepção de sentir que ela não era assim na hora. Pelo jeito dela cantar, pela maneira de sentir um ou outro sentindo. Contanto que foi tão lindo que tem horas que eu fico procurando acordes, eu fico procurando. E ela fica esperando eu procurar os acordes. Eu não sou de tocar uma música nem minha, nem dos outros, com a mesma harmonia. Eu vario com a harmonia. E ali Regina teve uma percepção tão linda que ela teve. Eu só me lembro do finalzinho que eu fiz assim, quer ver? Esses acordes você não escuta em Asa Branca, não escute nada. Entendeu? Assim, eu digo, alguém tocando Asa Branca não faz esses acordes. Não sabe fazer esses acordes. Então, e eu fazia para ela quando eu fazia. O normal da Asa Branca é. Fazer isso, isso pra mim é mais velho do que eu com 80 anos. Então, eu enchi, se eu fizesse essa corda, se eu fizesse essa corda assim, lá, como uma coisa pra esperar a resolução do próximo, aí ele não fazia lá, como qualquer outro cantor poderia fazer. Que eu não sentia esse acorde como ela, não sentia esse acorde. E ela teve essa percepção, porque eu senti que ela tinha, senão eu não faria, mas saía logo. Mas não, eu senti que era isso.

0: Elis Regina é uma das muitas vozes femininas que vibraram junto a Hermeto e sua música. As muitas vozes tornadas instrumento na obra de Hermeto, além de objetos, animais, tudo que vira a música e a coisa musical. Bom, esse é o tema do nosso próximo programa.
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2: 11 horas e 59 minutos.
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5: Meia-noite e 2 minutos.
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0: Meia-noite e 18 minutos.
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0: Meia-noite e 40 minutos.
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1: Agora eu vou chamar mais um convidado, um amigo querido, que já compôs para mim, já gravei música dele. Chama-se Frejá.

0: 1:54.
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0: 2:11.
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0: 2:32.
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0: 2 horas e 51 minutos.
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0: 3:10.
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0: 3:31.
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0: 3:48.
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0: 4 horas e 8 minutos.
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0: 4:27.
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0: 4:51.
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0: 5 horas e 5 minutos.
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0: 5:26.
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0: 5:41.
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numa faixa de terra de 28 mil hectares, localizada no agreste pernambucano, habitam cerca de 8 mil seres da espécie humana.

0: com um objeto de especulação. A gente sabe que quando Deus criou a Terra, não criou para ninguém fazer da Terra um comércio.
1: Muito conveniente para os latifundiários da região.

0: 6 horas.
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1: Sexta-feira, 14 de agosto de 2026. Bom dia. Começa agora mais uma edição do Redator Comunitário.
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1: Filiação de Flávio Bolsonaro ao Missão não partiu de ataque hacker.
2: O presidente do Tribunal Superior Eleitoral, ministro Cássio Nunes Marques, negou nesta quinta-feira que a filiação do senador Flávio Bolsonaro ao partido Missão tenha ocorrido por meio de ataque hacker ao sistema da corte. Em nota, Nunes Marques afirmou que houve uso indevido da ferramenta por alguém que possuía as credenciais da legenda para efetivar filiações. O TSE informou também que o presidente da corte acionou o Ministério Público Eleitoral e determinou a abertura de uma investigação interna. A medida foi tomada após a divulgação de matérias jornalísticas informando que a equipe da campanha de Flávio Bolsonaro, do PL do Rio de Janeiro, não conseguiu formalizar a candidatura do senador ao Planalto devido à filiação a outro partido. Pelas redes sociais, Flávio Bolsonaro afirmou que o registro de filiação ao Missão foi fraudado. O PL entrou no TSE com um pedido de desfiliação do Missão. Após a repercussão do caso, o presidente do TSE, ministro Nunes Marques, determinou o imediato restabelecimento do vínculo partidário de Flávio Bolsonaro ao PL. A partir de agora, o PL poderá registrar a candidatura do senador no sistema da corte. O prazo termina no próximo sábado, dia 15. Com informações da Agência Brasil, da Rádio Nacional em Brasília, Daniela Longuinho.
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1: E-mail redatorcomunitario@gmail.com. Futebol pernambucano pega times com a corda no pescoço na rodada do Brasileiro das séries B e C. Quarta divisão chega à rodada mais decisiva da temporada. Projeto de lei propõe acabar com apostas online. Vidbula estreia a segunda temporada com foco na inclusão eleitoral. ProUni, estudantes devem comprovar informações de inscrição até hoje. Rádios e TVs comunitárias apresentam reivindicações na Câmara. E a gente recorda Vado, reforma agrária do ar. Um trechinho antes da próxima reportagem.

0: Outra vez, Aimone Neto, que já passou por aqui antes de se tornar jornalista concursado pela Rádio Alep, e a matéria sobre maior valorização dos trabalhadores do SUS.
1: A Comissão de Saúde da Alep realizou nesta quarta uma audiência pública sobre a valorização dos trabalhadores do Sistema Único de Saúde em Pernambuco. A principal reivindicação apresentada por sindicatos e pela Associação Movimento em Defesa dos Trabalhadores do SUS foi o aumento na gratificação de desempenho paga aos servidores. De acordo com a legislação, até 30% do valor mensal repassado às unidades de saúde pelo governo de Pernambuco pode ser usado para pagamento do benefício. O Estado atualmente destina 25% do faturamento das unidades para a gratificação do desempenho. O movimento dos servidores demanda que o percentual seja elevado para 30%, como explica o advogado da associação, Mauro André Feitosa.
2: Não há dúvida de que a política de incentivo ao servidor através da gratificação do desempenho ela é importante. E fixar em 30% vai impedir que haja arbítrio do gestor. O servidor já vai saber quanto é que ele vai ter ali, como são os critérios, isso também é uma coisa importante, se vai descontar imposto de renda, se vai descontar alíquota previdenciária, se esse valor ele vai conseguir levar para a aposentadoria. Ou seja, vai se dar segurança, vai se dar mais equilíbrio ao ambiente do SUS.
1: Os trabalhadores do SUS também pediram por melhorias em áreas como a alimentação e o repouso nos hospitais públicos, a realização de concursos, o aumento no Vale Alimentação, entre outros pontos. Para o presidente da associação, Miquéias Veloso, falta ao Estado um mecanismo eficiente para a valorização dos profissionais da saúde pública.
3: Estamos hoje sem uma política clara de valorização dos trabalhadores do sistema público de saúde. A gente reconhece que o governo do Estado constrói paredes. No entanto, o recurso humano, que é, em última instância, quem carrega o SUS nos ombros, não tem hoje uma política definida de valorização.
1: Em defesa do governo do Estado, o secretário executivo de Gestão do Trabalho e Educação em Saúde, Bruno Carneiro, destacou os investimentos do executivo no setor.
4: Eu posso destacar aqui, dentre as ações mais recentes, a convocação aí de mais de 16 mil profissionais de saúde, realizada desde o início da gestão até hoje. O repasse do piso, que é uma luta histórica nacional aí dos trabalhadores da enfermagem. Também reforçar a reforma e qualificação de várias unidades de saúde que tem sido feita ao longo dos últimos anos.
1: O deputado João Paulo, do PT, que presidiu o encontro, ressaltou que em abril de 2026 fez uma indicação ao governo do Estado propondo o encaminhamento de um projeto de lei para aperfeiçoar o pagamento da gratificação de desempenho. Segundo ele, a proposta aponta caminhos concretos para garantir um percentual mínimo e reduzir a segurança dos servidores. Ele também se comprometeu a voltar a debater o tema com os trabalhadores após o período eleitoral. Da Assembleia Legislativa de Pernambuco, Aimone Neto.
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0: Vamos falar das séries B, C e D. A B e a C, que interessam diretamente ao futebol pernambucano, a quarta divisão ao nordestino. No final de semana, vamos saber quem sobe para C. Rodada decisiva. Segunda divisão, teremos Náutico e Sport hoje à noite na largada da 22ª rodada da Série B. 7:30 da noite no Moisés Lucarelli, Ponte Preta e Náutico. Timbu na 14ª posição com 26 pontos, vem de 5 pontos nos últimos 15 disputados. Ponte Preta na lanterna, 9 pontos, 1 ponto nos últimos 5 jogos. Pior defesa com 41 gols tomados, pior ataque ao lado do América Mineiro, 15, 1 a menos que o Cuiabá, que tem 16. A Ponte tem saídas frequentes de atletas devido à crise financeira e não pode contratar ninguém devido à transferban. Apenas 17 atletas formam o elenco disponível para o jogo de hoje à noite diante do Náutico. Uma hora depois, às 8:30 da noite na Ilha do Retiro, Sport e Londrina. O clube paranaense é outro desesperado. 20 pontos

abriu o Z4, fez apenas 2 empates nos últimos 5 jogos, vem de 3 derrotas. 20 pontos abre o Z4. O Sport é o décimo com 32 pontos. Venceu uma e empatou 4 nos últimos 5 jogos. Dalpozo tenta uma virada de chave em casa, onde o Sport entregou pontos preciosos.

0: das partidas. São Bernardo e Botafogo de Ribeirão Preto, duelo paulista, completa o leque de três jogos de hoje à noite. São Bernardo é o 12º com 30, Botafogo de Ribeirão, 13º com 27. Série C, oriundos da 4ª divisão, conquistaram acesso ano passado. Santa e Maranhão se encontram amanhã, 7h30 da noite, na Arena de Pernambuco. 4 pontos separam os dois clubes. O Santa, com 25, é o 6º. Dará um passo gigantesco para a chegada ao G8 em caso de vitória. Com 21 pontos, o Maranhão é o 14º. E empolgado depois da vitória diante do Brusque na última rodada, o treinador Testoni diz que já escapou e que agora mira G8. Declaração que briga com a matemática. Hoje, com 15 pontos, tem time caindo para a Série D. E em caso de insucesso dos maranhenses na Arena de Pernambuco, resta saber como esses times encostam, faltando 2 rodadas. Depois de Pernambuco, o Maranhão recebe o Itabaiana e fecha diante do Figueirense, atuando no Orlando Scarpelli. Já o Santa não tem mais gordura para desperdiçar pontos em casa. Pode deixar o G8 se for derrotado. Já em caso de vitória, encaminha a classificação no grupo dos 8 melhores e passa a mirar a liderança. Confirmando Santa e Maranhão, sábado, 7h30 da noite, na Arena de Pernambuco. A Série D chega à rodada mais importante do ano, jogos decisivos das quartas de final. Gama e São José do Rio Grande do Sul, primeiro jogo 1-1 na casa do Clube Gaúcho. Asa e Goiatuba, o representante de Arapiraca empatou em Goiás em 0-0, joga por uma vitória simples. A missão do ABC parece mais palatável. Já venceu o Nacional na Arena da Amazônia 2-1 e joga por um simples empate na Arena das Dunas. Pressionado mesmo atua o CSA. O Centro Esportivo Alagoano perdeu em Minas para o Uberlândia, 1-0, e terá que reverter o placar jogando no Rei Pelé. Projeto de lei propõe acabar com apostas online.
1: Um projeto de lei que proíbe a exploração, a operação e a divulgação de apostas está em análise no Senado Federal. A proposta, de autoria do senador Carlos Fávaro, do PSD de Mato Grosso, vale para apostas tanto virtuais quanto físicas, ligadas ou não a eventos esportivos, e alcança em especial as chamadas bets. Fávaro justificou que a iniciativa busca dar resposta aos vários problemas sociais e financeiros que afetam grande parte das famílias brasileiras.
2: Ouvi mães que não dormem mais porque os filhos apostam o salário inteiro, não tem como pagar o aluguel. Ouvi pais que descobriram que o cartão de crédito estava estourado porque o filho jovem entrou numa espiral de apostas que ele não consegue parar. Ouvi esposas que perderam o casamento porque o marido esconde dívidas de apostas.
1: O senador lembrou que a regulação não foi suficiente, que o impacto financeiro é severo, atingindo a casa dos bilhões de reais, e destacou dados do estudo do Comitê Nacional de Secretários de Fazenda, a Concefaz, divulgado neste mês de agosto.
2: Os índices nacionais são devastadores. As apostas online retiraram 62,5 bilhões do orçamento das famílias brasileiras somente em 2025.
1: A proposição não afeta as loterias da Caixa Econômica Federal e também não acaba com as autorizações já concedidas, mas elas ficam sem direito à renovação. Da Rádio Senado,

Agora destaques online de grandes jornais brasileiros, jornais pernambucanos, blogs e sites independentes. Folha de São Paulo. Fachin presta solidariedade a Dino, afirma respeitar imprensa e indica que caso vai ao plenário do Supremo. Presidente do STF diz que haverá colaboração com autoridades para apurar episódio que motivou busca contra fonte de jornalista. Moraes afirma no STF que sigilo da fonte de jornalista não protege prática criminosa. Vinícius Torres Freire. É preciso acordar antes da hora do pesadelo, lembra crise Dilma. Marcos Augusto Gonçalves. Antipetismo visceral alimenta o servilismo a Donald Trump. Chefe do TSE suspende sistema de filiações a partidos após fraude contra Flávio Bolsonaro. Patrimônio do senador cresce 211% desde sua eleição 8 anos atrás. Corinthians consegue empate jogando com um a menos e fora de casa contra o Rosário Central no jogo de ida da Libertadores. Estados Unidos preparam ataque terrestre contra traficantes em países aliados da América Latina. Lula usa divulgação de dados de emprego para reforçar críticas a sites de bet e promover governo. Ministro do Trabalho criticou pejotização. Bloqueio a acesso de bets chega a 5 milhões de pessoas, segundo Fazenda. Promotoria do Rio cumpre mandados contra bets que operaram 1,4 bilhão de reais. Pasta da Fazenda cancela licença da PixBet, investigada pela PF, por falhas e falta de documentos. PF mira firma em ação contra lavagem de dinheiro. Nelson Williams é alvo. Depois de terremoto, Colômbia só aceitou socorristas de países que são governados pela direita. Djamila Ribeiro. A lei de alienação parental mata. Puxado por empréstimos e pelo crédito, lucro do Nubank chega a US$ 1 bilhão pela primeira vez. Bancos e federação iniciam no Supremo disputa por 6,1 bilhões de poupadores. Dinheiro se refere a perdas causadas por planos econômicos entre 1986 e 1991. O Supremo julga nesta sexta-feira disputa avaliada em 6,1 bilhões de reais entre bancos e federação de poupadores. O valor se refere a perdas geradas por planos econômicos entre 86 e 91 e envolve cerca de 200 mil pessoas ainda não localizadas. Sobre esse ainda não localizadas, funciona assim. Se é para o localizado pagar, não adianta se tornar uma agulha no palheiro. Não conseguirá vencer o sistema de buscas. Agora, se é para a pessoa ainda não localizada receber... O sistema não está nem aí. Jornal O Estado de São Paulo. Governo Lula abre processo para aplicar lei da reciprocidade e notifica a diplomacia dos Estados Unidos. SECOM voltou a classificar a tarifa de 25% como injustificada e arbitrária. Brasil continuará defendendo sua posição em todas as instâncias cabíveis. Estados Unidos ameaçam escalar crise contra o Brasil, segundo diplomatas americanos a empresários. Governo Trump promete respeitar resultado de eleição no Brasil, desde que livre e justa. Amorim diz que vídeo do governo Trump sobre domínio dos Estados Unidos nas Américas mira Brasil como alvo. Debates presidenciais. Estadão e Band promovem confrontos entre candidatos. Primeiro encontro está marcado para domingo 23, às 20 horas. Riscos a crianças e adolescentes nada tem a ver com liberdade de expressão. Nas plataformas, Mel Gibson como agente do FBI, A Magia de Zico e mais, 8 estreias para ver no streaming.
Rússia altera estratégia naval na guerra na Ucrânia e como isso

afeta o preço dos alimentos. Após revelação do Estadão, CNJ afasta juiz do Banco Santos gravado sugerindo aos herdeiros venda ao Master. Juiz Paulo Furtado de Oliveira Filho afirma que não atuou para favorecer parte. Operação Arena. Ministério da Fazenda manda PixBet suspender novas apostas após ação da PF. Jornal O Globo, Rio de Janeiro. Taxação americana. Governo anuncia a abertura de processo de reciprocidade por tarifaço e notifica Estados Unidos. Em nota, Planalto reforçou que busca saídas diplomáticas para evitar a adoção das tarifas. Em entrevista, reciprocidade é um instrumento que tem que estar à disposição, diz ministro após governo iniciar processo contra Estados Unidos. Márcio Elias Rosa explica que são 60 dias para fazer um relatório antes de aplicação de alguma medida. TSE diz que troca de filiação de Flávio foi feita com credenciais do Missão. Nunes Marques manda investigar. Estados Unidos. A apoiadora é acusada de ter a função de acordar Trump na frente das câmeras e teoria viraliza. Maior derrota de brasileiros no torneio. Botafogo sofre 6 gols do Cienciano e se complica na Sul-Americana. Justiça manda remover post com imagem falsa de governadora apoiadora de Lula abraçada a Flávio. É sobre Raquel Lira. Criei personas para caber no mundo, diz Débora Seco. No JC, Brasil abre processo para reciprocidade contra os Estados Unidos. Violência e ausência de políticas públicas marcam a vida de crianças no litoral de Pernambuco. Lia de Itamaracá abre a 5ª edição da Expo Preta com Ciranda no Teatro Rio Mar. Diário de Pernambuco. Até dezembro vamos ter a nova orla do Recife, afirma Vitor Marques sobre obra em Boa Viagem. Em entrevista ao diário, Vitor Marques mencionou prioridade da gestão, avaliou o cenário eleitoral em Pernambuco e confessou extrema admiração ao presidente Lula. Cinema. Há 30 anos, Baile Perfumado reinventou o cinema pernambucano ao unir cangaço e mangue beat. Folha de Pernambuco. Brasil abre processo para aplicar lei da reciprocidade e notifica diplomacia dos Estados Unidos. Investigação. Tutores denunciam eutanásia e maus tratos a animais em lar temporário na região metropolitana do Recife. Polícia apreende drone que sobrevoava a penitenciária de Petrolina com celular e droga acoplados. Professor perde vaga na UFPE após dar aula por 6 meses e ação questionar cota. Agora blogs e sites independentes, começando pelo Cafezinho. Ceará de 2026 repete cenário de 2022. Novo plano de governo de Lula fortalece o peso econômico do agronegócio. DCM, Diário do Centro do Mundo. Brasil aciona lei da reciprocidade contra tarifaço de Trump. Planalto classifica sobretaxas como arbitrárias e inicia procedimentos para impor restrições semelhantes aos Estados Unidos. Argentinos são denunciados por racismo contra goleiro do Corinthians. Árbitro aciona protocolo. Em recado a Globo, Dino critica pessoas com mãos sujas de sangue da ditadura dando aula de liberdade ao STF. Criança usa dinheiro guardado para emergências e gasta 10 mil reais em cartões do Roblox. E no Brasil 247. TSE suspende sistema de filiação após tentativa de fraude contra Lula e alteração partidária de Flávio Bolsonaro. Corte identificou tentativa de alterar a filiação de Lula e mudança indevida no registro partidário de Flávio Bolsonaro. Janones diz que filiação de Flávio Bolsonaro à Missão foi a facada forjada desta eleição.

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6: 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Segunda temporada, gente. Campeão.

0: Nossa primeira temporada foi tão incrível que a gente precisou de um tempinho a mais para preparar os episódios dessa segunda leva para vocês.
1: E também, no meio do caminho, inventamos de fazer uma série especial sobre a declaração do imposto de renda para PCDs raros e neurodiversos.
0: Mas agora, voltamos.
1: Esse tempinho extra também nos lembrou que a inclusão na saúde vai além do acesso às condições básicas. Envolve o respeito às particularidades de cada um de nós.
0: Por isso, o Vidibula vai continuar nesse trabalho de conscientizar o maior número de pessoas possível sobre temas de acessibilidade, diversidade e representatividade.
1: Coisas essenciais para que todos nós tenhamos voz, direitos aos cuidados que a gente precisa.
0: Eu sou a Raíssa Saraiva.
1: E eu sou Patrícia Serrão e esse é o Vidibula, sua dose de informação que faz bem.
0: Mais de 158 milhões de brasileiros e brasileiras estão aptos a votar nas eleições de 2026. Mas além de toda a responsabilidade cidadã, o ato de votar não significa apenas ir até a sessão eleitoral e apertar botões.
1: Entre os eleitores que podem votar, quase 2 milhões são pessoas com deficiência. E para esse público, assim como para os neurodivergentes e pessoas com mobilidade reduzida, o processo eleitoral ainda enfrenta barreiras físicas, comunicacionais e atitudinais.
0: No primeiro episódio da nova temporada do Vidibula, vamos entender quais são os direitos garantidos pela Justiça Eleitoral para essas pessoas.
1: Desde as tecnologias assistivas disponíveis na urna eletrônica até as formas de denunciar quando a acessibilidade não é respeitada.
0: Quando a urna eletrônica foi lançada, em 1996, ela já tinha teclas em braille. Desde então, nos últimos 30 anos, novos recursos são incorporados a cada eleição.
1: Quem explica pra gente quais as tecnologias assistivas estão disponíveis e as atualizações para as eleições de 2026 é o Rodrigo Coimbra, chefe da seção de voto informatizado do Tribunal Superior Eleitoral, o TSE.
2: A urna eletrônica conta com diversos mecanismos de acessibilidade, com especial destaque para o suporte a eleitores com deficiências visuais ou auditivas. Na urna, o eleitor utiliza um teclado mecânico com teclas em alto relevo e clique audível. As teclas possuem indicações em braille, a tecla 5 possui destaque em relevo e a tecla confirma possui tamanho diferenciado. Essas características auxiliam os eleitores com deficiência visual.
0: O teclado da urna foi pensado para que as pessoas com deficiência visual tivessem autonomia para votar. A organização é a mesma de um teclado de telefone.
1: E além do braille, o equipamento conta desde o ano 2000 com auxílio em áudio.
2: Outro mecanismo de assistência com foco nos deficientes visuais é o uso de sintetização de voz. Por meio dela, a urna provê orientações faladas sobre o processo de votação, assim como a indicação da escolha feita pelo eleitor, tanto por meio da repetição das teclas digitadas, quanto pela fala dos nomes dos candidatos. Para uso das orientações por voz, a Justiça Eleitoral fornece fone de ouvido para uso com a urna.
0: Isso é importante. Não é permitido o uso de fones de ouvido próprios, somente aqueles fornecidos pela Justiça Eleitoral no dia da votação.
1: Na urna, também é possível regular o volume e a velocidade da voz sintetizada.
0: A voz da urna guia o eleitor cego ou com baixa visão por todo o processo. Informa o cargo em votação, os números digitados e o nome da candidatura escolhida.
1: A dona da atual voz da urna, chamada Voz Letícia, é a atriz e cantora Sara Bentes, que também é uma pessoa com deficiência visual.
0: Em 2026, as pessoas com baixa visão também terão acesso a novas funcionalidades, como explica Rodrigo Coimbra.
2: Uma novidade para este ano é o uso de uma fonte de caracteres projetada para pessoas com baixa visão. Com a nova fonte, os textos da tela da urna possuem uma legibilidade muito melhor.

0: A urna eletrônica também disponibiliza a interpretação na língua brasileira dos sinais, a Libras. A tecnologia foi implementada em 2022.
1: Para eleitores com deficiência auditiva, a urna apresenta uma intérprete de Libras, que indica qual cargo está em votação, além da indicação da escolha por voto branco, nulo ou de legenda.
2: Essa última parte da tradução de votos brancos, nulos e em legenda é novidade deste ano.
0: A janela de Libras ocupa metade da altura e um quarto da largura da tela, o que garante visibilidade adequada. Nada daquele quadradinho pequenininho que ninguém consegue enxergar direito.
2: O design da urna também atende a eleitores de alturas diversas, como pessoas em cadeiras de rodas ou com nanismo.
0: O chefe da sessão de voto informatizado do TSE explica.
1: Para eleitores com mobilidade reduzida, a urna conta com uma tela com ângulos de inclinação que permite adequada visualização por pessoas de diferentes estaturas ou mesmo cadeirantes. E a Justiça Eleitoral está desenvolvendo um trabalho em parceria com a USP para a introdução de novas tecnologias assistivas no processo de votação que atendam melhor a esse público, que ainda depende de apoio de uma pessoa de confiança na hora de votar.
2: Mas enquanto essa tecnologia não vem, Rodrigo, pessoas com deficiência física, por exemplo, podem ter ajuda para votar?
1: De acordo com a legislação, o eleitor com deficiência pode votar acompanhado de uma pessoa de sua confiança.
0: O acompanhante pode ingressar na cabine e até digitar os números na urna se necessário, mas duas condições precisam ser observadas.
2: Primeiro, a presença do acompanhante deve ser imprescindível para que a votação ocorra, ou seja, quando o eleitor realmente não conseguir votar sozinho.
0: A segunda condição é que a pessoa não pode estar a serviço da Justiça Eleitoral de partido político ou de coligação.
2: E não é preciso pedir autorização com antecedência. Basta comunicar o presidente da mesa no dia da votação.
0: Também é permitido o uso de instrumentos mecânicos de tecnologia assistiva que auxiliam os eleitores a votar, como hastes especiais para amputados, por exemplo. Os equipamentos só não podem ser eletrônicos ou comprometer o sigilo do voto.
2: E quem é neurodivergente ou tem o transtorno do espectro autista, o TEA, existe alguma acessibilidade específica para esse público?
1: No momento, não há ações em curso voltadas para eleitores neurodivergentes e autistas, mas o TSE irá estudar quais seriam as necessidades desse público e como melhor atendê-los.
0: Uma zona eleitoral com luz reduzida, menor circulação de pessoas para evitar a sobrecarga. Algumas lojas e espaços culturais, inclusive, reservam horários específicos para que os neurodivergentes tenham experiências mais tranquilas.
2: Ideias interessantes, hein, TSE?
0: Enquanto essas adaptações não vêm, a Resolução número 23.759/2026 do TSE já garante direitos importantes. O artigo 14, parágrafo 2º, inciso 10º, assegura o atendimento prioritário às pessoas com autismo no dia de votação.
2: Ah, e também não precisa de cadastro prévio ou laudo. Basta falar com o presidente da mesa na sessão eleitoral.
0: O artigo 31, parágrafo 1º da mesma resolução, garante às pessoas com autismo, que é considerado deficiência, o direito de votar acompanhada por alguém de sua confiança, inclusive para digitar os números na urna, desde que autorizado pelo presidente da mesa.
2: Os eleitores com deficiência ou mobilidade reduzida podem pedir alteração do local de votação para uma sessão com mais acessibilidade, com rampas ou elevadores, por exemplo.
0: Para as eleições de 2026, o prazo para essa transferência termina agora, no dia 20 de agosto. O pedido pode ser feito no autoatendimento eleitoral, no site do TSE ou nos TREs ou ainda no cartório eleitoral.
2: As eleições de 2026 ainda têm outra novidade para as pessoas com deficiência ou mobilidade reduzida. É o programa Seu Voto Importa. Alisson Azevedo é servidor da área de acessibilidade do Tribunal Regional Eleitoral de Goiás e membro da Comissão de Acessibilidade e Inclusão do TRE. Ele explica para a gente como funciona essa nova iniciativa.
3: Nós vamos ter agora um programa instituído pelo TSE, que é o Seu Voto Importa, para o transporte de eleitores com deficiência severa que têm barreiras de mobilidade para chegar até as sessões eleitorais. E aí, certamente, nós vamos transportar esses eleitores e nós vamos ter a demanda pelo uso da urna de maneira autônoma e segura, porque até isso é importante, que esses eleitores cheguem até a sessão eleitoral para que eles

0: exerçam o direito do voto e digam, olha, isso aqui precisa melhorar. Porque sempre as melhorias, elas vêm de demanda da sociedade. Toda melhoria que é feita pela Justiça Eleitoral, ela vem de uma demanda que é das pessoas com deficiência. A Justiça Eleitoral, ela não cria as demandas, né? As demandas são das pessoas com deficiência que, a partir das barreiras que elas têm, e essas barreiras precisam ser minimizadas, e aí tem um fim nisso, que é o aprofundamento da democracia.
1: O prazo para solicitar o transporte do programa Seu Voto Importa vai até 14 de setembro. O pedido pode ser feito pelo próprio eleitor ou por representante indicado em atendimento presencial no cartório eleitoral ou TRE.
2: Mas toda essa estrutura só vai funcionar se as pessoas que estiverem trabalhando souberem acolher as pessoas com deficiência.
1: E aí vem a pergunta: os mesários recebem treinamento sobre atendimento humanizado a eleitores com deficiência?
2: A resposta é sim. A Justiça Eleitoral oferece treinamentos presenciais e à distância para mesárias e mesários. Para as eleições 2026, os cursos virtuais no ambiente virtual de aprendizagem do TSE e o aplicativo Mesário estarão disponíveis entre 17 de agosto e 3 de outubro.
1: O Tribunal também disponibiliza material didático em PDF no site.
2: Agora, Paty, bateu uma curiosidade aqui, tá? As pessoas com deficiência também podem ser mesárias?
1: O Alisson tem a resposta na ponta da língua, Raíssa.
0: É possível e é desejável. O Tribunal tem o compromisso de criar as condições para que as pessoas com deficiência possam exercer esse direito de ser mesários, que é uma responsabilidade, aliás, cidadã. Nós tivemos aqui no Tribunal Regional Eleitoral de Goiás, eleições 2024, um mesário com deficiência visual. O Tribunal até ganhou uma menção honrosa do TSE por conta disso. Esse mesário ele foi treinado, foram dadas a ele as condições para ele ser mesário com acessibilidade. E o Tribunal Regional Eleitoral do Paraná tem um programa também muito inclusivo lá para mesários voluntários com deficiência. E isso tem se disseminado Brasil afora, essa prática de a Justiça Eleitoral contar com mesários com deficiência, que é o envolvimento das pessoas com deficiência em todo o processo eleitoral. Então nós temos servidores com deficiência, claro, temos eleitores com deficiência e agora estamos ampliando o número de mesários voluntários com deficiência também.
2: Agora a hora da verdade, a fila preferencial.
1: Nossa, às vezes parece que a fila de prioridades é maior do que a fila geral.
2: Olha, pode ser mesmo, tá? Cada vez mais os grupos prioritários estão ocupando seus espaços de direito. Mas é aquela história, se organizar direitinho, todo mundo vota.
1: Existe a prioridade das prioridades, que são as pessoas com mais de 80 anos, o que eu acho super justo.
2: Na sequência, por ordem de chegada, tem preferência as pessoas idosas, com deficiência, autismo, gestantes, obesas e com crianças de colo.
1: Vale lembrar que não existe preferência entre esse grupo, é por ordem de chegada.
2: Ou seja, não tem essa regra de primeiro todos os idosos, depois as crianças de colo e tal. Nessa fila, todo mundo é igual. Mas claro, vai de cada um deixar passar na frente alguém que parece estar numa situação mais urgente. Só que não é obrigatório.
1: Doadores de sangue também têm prioridade para votar, mas são os últimos dessa fila. E precisam apresentar documento provando que a última doação tem menos de 120 dias.
3: Vídeo burro.
2: E se, apesar de tudo, o eleitor enfrentar uma barreira de acessibilidade, seja no local de votação, na urna ou até na campanha, como faz para registrar e denunciar?
1: O Rodrigo Coimbra te ensina como agir.
4: Na sessão eleitoral, o eleitor pode solicitar que o mesário registre qualquer problema ou dificuldade na ata da sessão eleitoral. No dia da eleição, o eleitor também pode ir ao cartório eleitoral registrar a sua questão. E a qualquer tempo é possível fazer o registro por meio da ouvidoria do TSE.
2: E por que mesmo é tão importante não só a gente votar, mas apontar também o que deu errado no dia da votação?
1: O Alisson Azevedo, além de servidor da área de acessibilidade do TRE de Goiás, também é uma pessoa com deficiência visual e doutorando em Direitos Humanos pela Universidade Federal de Goiás. Ele fala um pouco sobre o que significa essa participação na sociedade.
0: Além da democracia, a participação, porque a participação é instrumental, é a partir da participação que as pessoas com deficiência vão poder reivindicar seus direitos, vão poder dizer para as instituições, para o Estado, aquilo que é melhor para elas. É o nada sobre nós sem nós, é preciso qualificar esse lugar de fala.

0: Então, democracia e participação são direitos instrumentais das pessoas com deficiência. São direitos que é mais ou menos aquela metáfora da porta que abre portas. Porque se não tiver democracia e participação, os outros direitos vão estar muito comprometidos.
1: A democracia só é plena quando todas as pessoas podem participar dela, com autonomia, dignidade e segurança. A justiça eleitoral avançou muito nas últimas décadas. E teclas em Braille, em 1996, a voz Letícia, em 2024. Do áudio para fones, a janela de Libras na tela da urna. Se a gente quiser melhorar a nossa realidade, precisamos falar, participar e cobrar.
2: Mas ainda há muito o que fazer, especialmente no que diz respeito às barreiras atitudinais, à falta de acessibilidade no próprio prédio onde funcionam as sessões eleitorais e como reconhece o próprio TSE as necessidades dos eleitores neurodivergentes e autistas. A gente fica por aqui. Esse foi o Vide Bula. Aquela dose de informação que faz bem.
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8: ProUni. Estudantes devem comprovar informações de inscrição até hoje.
9: Os estudantes que foram pré-selecionados na segunda chamada do programa Universidade para Todos, o ProUni, do segundo semestre de 2026, devem comprovar as informações da inscrição até esta sexta-feira. Para garantir a bolsa, é preciso entregar a documentação exigida diretamente na faculdade onde o candidato foi selecionado. Vale lembrar que cada instituição tem seus próprios horários e locais de atendimento. Quem perder o prazo ou não conseguir comprovar os dados informados ficará de fora do programa. Os candidatos que não foram pré-selecionados em nenhuma das duas chamadas ainda poderão participar da lista de espera. Para isso, será necessário manifestar interesse nos dias 26 e 27 de agosto. A divulgação dos estudantes classificados está prevista para o dia 1º de setembro. Depois disso, os pré-selecionados terão até o dia 14 de setembro para apresentar a documentação e confirmar as informações da inscrição. Ao todo, o ProUni oferece bolsas para 380 cursos de graduação em 879 instituições particulares de ensino superior espalhadas pelo país. As bolsas podem ser integrais, com as mensalidades totalmente pagas pelo programa, ou parciais, cobrindo metade do valor do curso. O programa também reserva vagas para ações afirmativas, incluindo pessoas com deficiência e estudantes autodeclarados indígenas, pretos ou pardos. Realizado duas vezes por ano, o programa Universidade para Todos é destinado a quem ainda não tem diploma de curso superior e quer entrar na faculdade. Para mais informações, acesse o Portal Único de Acesso ao Ensino Superior no site acessounico.mec.gov.br/ProUni. Da Rádio Nacional no Rio de Janeiro, Tatiana Alves.
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8: FNDC desafia candidaturas a assumir compromisso com a democratização da comunicação. Fórum debate a participação social em políticas públicas de comunicação que universalizam o acesso a tecnologias e o desenvolvimento de plataformas e bancos de dados nacionais. Essa reportagem está no site.

0: presidente da CNTE, Confederação Nacional dos Trabalhadores em Educação. O Fórum Nacional pela Democratização da Comunicação, FNDC, lançou um documento para reunir os compromissos públicos de candidatas e candidatos às eleições de 2026 em defesa de um sistema de comunicação mais democrático e comprometido com os direitos da população brasileira. Trata-se da plataforma política 20 pontos para uma comunicação democrática. A iniciativa foi oficializada em 1º de agosto, durante a 27ª Plenária Nacional do FNDC em São Paulo, que reuniu representantes de movimentos sociais, entidades e lideranças políticas comprometidas com o direito à comunicação. A secretária de Imprensa e Divulgação da CNTE e representante da Confederação no Fórum, Ieda Leal, esteve presente no ato. Ela disse que essa plataforma contém o compromisso que uma pessoa que quer ser representante da população nesses espaços fundamentais deve assumir. O compromisso com uma comunicação que valorize os seres humanos e que preserve o mundo para a gente viver melhor. Para Ieda, a plataforma reafirma a necessidade de haver o olhar político sobre a comunicação. Temos que ter espaço para divulgação e distribuição das nossas informações, nos livrando de questões que não colaboram com a comunicação séria e nos afastam de medidas que permitam que os seres humanos possam continuar vivos e felizes. Conheça os 20 pontos para uma comunicação democrática acessando o site cnte.org.br. Visite também sintep.org.br.
1: 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Paulo Freire. Nascimento 19 de setembro de 1921 no Recife. 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
0: Está no site do Sindicato dos Servidores Públicos Federais em Pernambuco um alerta de golpe pelo WhatsApp. Estão usando as redes sociais para enviar mensagens para as filiadas e filiados do Sindicep como se fossem da assessoria jurídica do sindicato. Muita atenção, mais um golpe surgindo na praça. Alguém está usando o WhatsApp para enviar mensagens para as filiadas e filiados do Sindicep Pernambuco como se fosse da assessoria jurídica do sindicato. O número que estão utilizando para o envio é 81-92-002-7024. Eu repito, 81-92-002-7024. Mas a qualquer momento os golpistas podem trocar de número. Estão utilizando inclusive a marca do Sindicep na imagem do WhatsApp. Na mensagem, o fraudador fala em processo judicial e pede para o servidor entrar em contato. Ao retornar, o servidor ou servidora poderá cair no golpe. É importante que todos os filiados e filiadas fiquem atentos e não repassem nenhuma informação para o número citado ou qualquer outro que não seja do sindicato. Vamos agora ao número verdadeiro da assessoria jurídica do Sindicep. 81-999-76-2954. 81-999-76-2954. Para essa e outras informações, acesse sindicep-pe.com.br.
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0: Rádios e TVs comunitárias apresentam reivindicações na Câmara. Coladinho, você recorda VADO, Reforma Agrária do Ar.
4: Rádios e TVs comunitárias apresentaram reivindicações ao governo e ao parlamento durante audiência na Comissão de Direitos Humanos da Câmara dos Deputados. A lista inclui novas outorgas, recursos financeiros e aprovação de projeto de lei para aumento do limite de potência de transmissão para que as emissoras

0: cumpram a missão de espaço para a promoção dos direitos humanos, inclusão social e participação democrática. Nos 30 anos da Abraço, Associação Brasileira de Rádios Comunitárias, o presidente da entidade, Jeremias dos Santos, destacou a importância da comunicação comunitária, sobretudo diante das emissoras comerciais.
1: Rádio comunitária e TV comunitária significa, na prática, a democratização da comunicação, porque se o Brasil foi formado por vários coronéis na parte da economia, talvez o pior coronel que temos no nosso país é os coronéis eletrônicos, os coronéis das rádios e TVs, que mandam e desmandam nesse país, todo dia pauta o governo por interesse empresarial de poucos. A rádio comunitária é a vontade popular.
0: A Abraço cobra uma política de fomento por parte do governo federal e tem críticas à execução da lei que regulamentou o serviço de radiodifusão comunitária em 1998. Ao parlamento, Jeremias dos Santos pediu a aprovação da proposta que aumenta o limite da potência de transmissão e a quantidade de canais para a comunicação comunitária. O texto já foi aprovado no Senado, mas sofre resistências na Comissão de Comunicação da Câmara desde 2018. O presidente da TV Comunitária de Brasília, Paulo Miranda, apresentou outras reivindicações, sobretudo à Secretaria de Comunicação Social da Presidência da República.
2: Uma outra grande luta nossa, que é pela criação de um Fundo Nacional de Financiamento, Apoio e Desenvolvimento da Comunicação Comunitária Alternativa e Popular nesse país. O dinheiro da SECOM, infelizmente, vai todo para a mídia golpista. E nós estamos muito atrasados por não termos uma TV indígena, uma TV do povo negro e uma TV de música brasileira 24 horas por dia. Seria muito simples termos tudo isso fazendo multiplex na onda digital da TV Brasil e se a gente também tivesse acesso ao canal da cidadania.
0: A coordenadora do Fórum Nacional pela Democratização da Comunicação, Letícia Vieira Montandon, apresentou o documento 20 pontos para uma comunicação democrática que será entregue a todos os candidatos nas eleições de outubro.
3: Quem são essas candidaturas que vão defender uma comunicação forte, que vai enfrentar essa concentração dos meios de comunicação, que vai enfrentar os desafios colocados pelas grandes plataformas digitais? Quem vai defender que a comunicação seja tratada como um direito e não apenas como negócio?
0: Thaís Ladeira de Medeiros, assessora da SECOM da Presidência da República, resumiu a posição do governo sobre o setor.
4: O atual governo defende a democracia e a democracia precisa de uma comunicação pública e comunitária forte para que essas vozes possam ser ouvidas e participarem também da construção do espaço público.
0: Thaís de Medeiros relembrou o histórico da comunicação comunitária brasileira, que remonta até as comunidades eclesiais de base, movimentos sociais e o movimento das rádios livres na década de 1960, com forte participação juvenil e universitária. Também defendeu a atualização da legislação diante da nova realidade geopolítica e tecnológica. A coordenadora de articulação da Secretaria-Geral da Presidência da República, Ivânia Teles, disse que há discussões internas para uma possível convocação de segunda Conferência Nacional de Comunicação em 2027. A primeira ocorreu em 2009. Organizadora do debate, a deputada Érica Cocai, do PT do Distrito Federal, defendeu o fortalecimento da comunicação pública no Brasil.
5: Se está enraizado no território e é popular e é comunitário, ele é transformador. Portanto, as rádios comunitárias transformam a nossa realidade. Dão espaços para que as vozes possam ser escutadas.
0: Segundo o Ministério das Comunicações, há 11.700 estações de rádio no Brasil, das quais 5.406 são comunitárias. O atual Plano Nacional de Outorga tem previsão de 3 editais para contemplar 1.389 localidades, com prioridade para áreas atualmente sem outorga. Da Rádio Câmara de Brasília, José Carlos Oliveira.
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1: 6 horas e 58 minutos.
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1: Meus amigos, é com muita alegria que anuncio o conteúdo do programa de hoje. Sivuca na sanfona e Rio do Ora no realejo. E um bom dia para vocês, um bom dia de música popular brasileira da melhor qualidade.

0: Estamos apresentando pela Universitária as novas séries do programa Bom Dia Mesmo. Na audição de hoje, Sivuca na Sanfona, Rio do Ora no Realejo. Pequeno intervalo e a gente volta dentro de instantes com as novas séries do programa Bom Dia Mesmo.
1: 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Bom dia mesmo. 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Vamos fazer um pequeno intervalo.

0: E voltaremos dentro de instantes com a segunda parte deste programa. Bom dia. Bom dia mesmo.
1: Sete horas e 26 minutos.
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5: 99 graus.
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alegria, emoção e prazer. 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Vamos encerrar o programa com os sucessos interpretados por Sivuca na sanfona e Rio do Ora no realejo. Bom dia para vocês. Bom dia mesmo.

0: Espero que vocês tenham gostado do programa de hoje. Bom dia mesmo. Apresentação do José Mário Estregésilo, edição de Chico Rocha. Um grande abraço a todos, até a próxima audição. E um bom dia, claro. Bom dia mesmo.
1: 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Bom dia mesmo. 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Até a próxima audição. Um grande abraço a todos e um bom dia. Bom dia mesmo.
2: Sete horas e 58 minutos.
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1: Bom dia, sol e 32 graus em Paris, em destaque nesta sexta-feira, 14 de agosto de 2026. Marrocos, Espanha e a Comissão Europeia mantêm alerta diante da possibilidade de uma nova onda maciça de imigrantes em Ceuta neste fim de semana. Caças da OTAN derrubam drone não identificado em espaço aéreo da Letônia. E o líder anti-imigração Nigel Farage é reeleito deputado em eleição legislativa parcial no Reino Unido. Essas e outras notícias a seguir. Marrocos, Espanha e Comissão Europeia estão em alerta nessa sexta diante da possibilidade de chegada de uma nova onda maciça de imigrantes a Ceuta neste fim de semana. As autoridades se preocupam com a disseminação nas redes sociais marroquinas de publicações que afirmam que as fronteiras do enclave espanhol estarão abertas no sábado, quando a Espanha celebra o feriado da Ascensão da Virgem Maria. O temor é que se repita a onda migratória ocorrida no final de julho, quando cerca de 80 mil migrantes cruzaram a fronteira do Marrocos

0: para a Espanha em apenas alguns dias. O caos gerado pela situação deixou 11 mortos no lado marroquino e cerca de 80 no território espanhol. Para o sociólogo Mehdi Alouia, professor da Universidade Internacional de Rabat, no Marrocos, vários fatores explicam a convocação nas redes sociais para atravessar a fronteira. Vamos ouvi-lo.
1: Antes de tudo, é preciso entender o fenômeno que está ligado a dois elementos. O primeiro é uma crise social no Marrocos, sobre a qual não falamos muito, mas cujos sinais vemos há pelo menos 20 anos com a multiplicação de movimentos sociais, sobretudo conduzidos por jovens que expressam seu desamparo e até seu desespero. A resposta do Estado marroquino é ambígua. De um lado, diz: eu entendo, vamos mudar as coisas, mas nada muda. E de outro, aplica uma forma de repressão. Ou seja, de um lado, não há esperanças de que a situação social vá melhorar no Marrocos. E de outro, a consciência de que na Europa há uma demanda por trabalhos pouco qualificados e que, se os imigrantes tiverem coragem para persistir, vão conseguir ter uma vida melhor.
0: Mehdi Alouia foi entrevistado pelo jornalista Sofiane Amazian. O Ministério da Defesa da Letônia confirmou nesta sexta que caças da OTAN que participavam de uma missão de defesa abateram um drone em seu espaço aéreo. Já o exército finlandês anunciou ter emitido nessa madrugada uma restrição temporária à região leste de seu espaço aéreo e marítimo, sem detalhar o motivo. Nenhuma outra informação foi fornecida de imediato sobre a origem do drone. Tanto a Finlândia como a Letônia dividem suas fronteiras com a Rússia. Os estados bálticos, aliás, vêm registrando um número crescente de intrusões e quedas de drones em seus territórios. As autoridades da região de Leningrado, no noroeste da Rússia, também informaram nesta manhã que haviam abatido mais de 50 drones ucranianos durante a noite. Na Ucrânia, uma pessoa morreu e cerca de 15 ficaram feridas em ataques russos na última noite em Kramatorsk, leste do país. O embaixador dos Estados Unidos em Tóquio afirmou nessa sexta que reconhece a soberania do Japão sobre as Ilhas Kurilas, reivindicadas por Tóquio e tomadas pela Rússia em 1945. Uma crise diplomática se instalou entre a Rússia e o Japão após uma visita histórica ontem do presidente russo Vladimir Putin ao arquipélago, no centro de um litígio territorial entre os dois países. O ministro japonês das Relações Exteriores convocou o embaixador da Rússia no Japão para protestar contra a atitude do presidente russo. O líder do partido anti-imigração Reform UK, Nigel Farage, foi reeleito deputado em uma eleição legislativa parcial no Reino Unido na quinta-feira e ele obteve quase 63% dos votos válidos, segundo resultados oficiais divulgados pelas autoridades eleitorais. Os detalhes com Luísa Ramos.
2: O pleito foi convocado após a renúncia do próprio Farage ao mandato, em meio a uma investigação parlamentar sobre supostas doações não declaradas. A votação de quinta-feira registrou baixa participação, com apenas 44% de comparecimento dos eleitores às urnas. Os principais partidos tradicionais do país, entre eles trabalhistas, conservadores e liberal-democratas, decidiram boicotar a disputa e não apresentaram candidatos. Para essas legendas, a renúncia de Farage e sua candidatura imediata para recuperar o mandato foram apenas uma jogada de marketing político. Farage, de 62 anos, recebeu mais de 22 mil votos no distrito costeiro de Clacton-on-Sea, no leste da Inglaterra. A vitória era amplamente esperada. O líder de extrema-direita britânica tem forte popularidade na região, marcada pelo envelhecimento da população e por dificuldades econômicas, onde consolidou sua base eleitoral ao explorar o sentimento de abandono por parte das elites políticas de Londres.
0: O secretário do Tesouro dos Estados Unidos, Scott Bessent, ameaçou na quinta-feira submeter o Irã a um isolamento econômico com novas medidas para a próxima semana. Segundo suas palavras, o contínuo bloqueio no Estreito de Hormuz vai impedir que qualquer coisa entre ou saia dos portos iranianos. Bessent apresentou a estratégia como a combinação

0: de duas medidas, asfixia financeira e bloqueio físico, citando como comparação Havana e Caracas. Os Emirados Árabes Unidos condenaram nessa sexta um ataque contra dois navios afiliados à petrolífera estatal ADNOC, que atravessavam o Estreito de Hormuz, e acusaram também a Guarda Revolucionária Iraniana de ato de pirataria. Esse ataque ocorreu na noite de quinta-feira, mas não há relatos de vítimas nem danos. Uma visita a Israel do enviado e genro de Donald Trump, Jared Kushner, está em discussão, afirmou nessa quinta um responsável americano, depois que o primeiro-ministro Benjamin Netanyahu rejeitou a mais recente folha de rota americana para Gaza. A informação foi inicialmente revelada pelo site Axios, segundo o qual Kushner deve viajar a Israel na próxima semana, junto com Nikolai Miladinov, autorrepresentante do Conselho de Paz para Gaza. Na Colômbia, socorristas continuam mobilizados nesta sexta em meio a escombros deixados pelo poderoso terremoto que causou quase 300 mortes no oeste do país. Máquinas de construção começaram a remover os escombros nos locais onde já se descartou a presença de sobreviventes.
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0: Olá, neste segundo bloco vamos saber como a imprensa francesa repercute a recuperação de 8 obras roubadas do artista francês Henri Matisse em São Paulo. No RF Convida entrevistamos a empreendedora Tamires Pontes sobre seu projeto de fibras sustentáveis, que foi recompensado com o prêmio da Fundação Príncipe Albert II de Mônaco. Para terminar no programa Rendezvous Cultural, vamos visitar a exposição na Grande Halle de la Villette aqui em Paris, que celebra a história do grafite. Mas antes, no programa Linha Direta, o assunto é uma nova tendência na Itália. Os italianos estão adaptando seus planos devido aos preços em alta e o cenário internacional instável em relação ao turismo. Confira.
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3: Agosto é o principal mês de férias para os italianos, mas enquanto a Itália continua atraindo cada vez mais turistas do norte da Europa e também de outros continentes, como americanos, brasileiros e chineses, muitos italianos têm visto suas próprias férias ficarem mais caras. A forte demanda estrangeira pressiona os preços de hospedagem, alimentação e serviços à beira-mar, dificultando o acesso de parte da população às praias do país. A correspondente da RFI em Milão, Júlia Valente, vai nos detalhar agora este contexto. Bom dia, Júlia. A inflação está interferindo na escolha dos italianos para as férias?
2: Agosto é o mês em que os italianos lotam o litoral. Além de ser o auge do verão, um dos motivos é o Ferragosto, um feriado celebrado no dia 15 de agosto, que tem origem em uma tradição da Roma antiga ligada ao período de descanso. Por isso, muita gente aproveita para emendar alguns dias de férias, geralmente perto do mar. Mas neste ano o comportamento mudou um pouco. Em vez de passar vários dias seguidos fora, os italianos estão preferindo fazer uma ou mais viagens curtas, de poucos dias. Segundo uma pesquisa divulgada nesta semana pela Confiturismo, essa é a escolha de 69% dos italianos. O gasto médio previsto nas férias é de cerca de 1.165 euros por pessoa. E essas viagens também devem ser mais perto de casa. 6 em cada 10 italianos vão viajar dentro do país e em 31% dos casos o destino é a própria casa de veraneio ou a casa de parentes e amigos. E um dos principais motivos para essas mudanças é o aumento dos custos. Nos últimos 10 anos, as passagens aéreas domésticas ficaram quase 200% mais caras. A gasolina, as passagens de trem e a hospedagem também subiram. As diárias de hotel estão em média 69% mais altas do que em 2016 e os pacotes de viagem acumulam alta de 46%. Os dados são do Centro Italiano de Pesquisa sobre o Consumo. Além disso, as pesquisas apontam que as incertezas por conta dos conflitos internacionais também pesam na decisão de ficar na Itália, principalmente por causa das rotas aéreas que passam pelo Oriente Médio.
3: Júlia, além dos próprios

0: italianos irem para o litoral, este também é um período muito importante para o turismo internacional, não?
1: Exatamente, a Itália é o destino de verão mais desejado pelos europeus, segundo a Confiturismo. 54% dos entrevistados escolheram o país como a principal opção para as férias. Na sequência, aparecem Espanha, Grécia e França. E o fluxo de estrangeiros continua crescendo. E tem uma surpresa.

0: A região, no sul da Itália, era tradicionalmente um destino mais conhecido pelos próprios italianos, mas nos últimos anos ganhou visibilidade internacional e passou a atrair cada vez mais turistas de fora.
1: Existe uma polêmica já conhecida de turistas estrangeiros que viajaram à Itália durante o verão, por exemplo, brasileiros, sobre os estabelecimentos privados que ocupam grandes trechos das praias, os famosos Lido. Quem quer usar essa estrutura, que oferece guarda-sóis, cadeiras, espreguiçadeiras, banheiros e restaurantes, precisa pagar. Por que esse assunto gera tanta discussão no país, Júlia?
0: Sim, essa é realmente uma questão polêmica na Itália. Em muitas regiões, grande parte do litoral está sob concessão para estes estabelecimentos. E embora o acesso ao mar seja garantido por lei, muita gente reclama que sobra pouco espaço livre para quem não quer ou não pode pagar. Neste ano, uma cidade próxima a Nápoles virou símbolo desse debate. O prefeito de Bacoli prometeu devolver o litoral aos cidadãos depois que o dono de um desses estabelecimentos chamou de pé rapada uma mulher que estava em uma praia livre e, após consumir uma bebida no restaurante, pediu para usar o banheiro. O prefeito afirmou que a ocupação do litoral da cidade possui um histórico abusivo e anunciou novas licitações para as concessões que, em muitos casos, estão há décadas nas mãos das mesmas famílias. Além disso, estabeleceu a meta de fazer com que 80% do litoral de Bacoli passe a ser formado por praias de acesso público. A Câmara dos Vereadores já aprovou o projeto.
1: Muito obrigada, Júlia Valente, por sua participação no Linha Direta de hoje.
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3: A imprensa francesa desta sexta repercute a recuperação de 8 obras do artista francês Henri Matisse ontem pela Polícia Civil de São Paulo. As gravuras haviam sido roubadas por uma quadrilha especializada em 2025. O site do jornal Le Monde destaca que as obras, avaliadas em mais de R$1 milhão, faziam parte de um conjunto de 13 ilustrações roubadas em dezembro do ano passado, na Biblioteca Mário de Andrade, coração da maior cidade do país, afirma. A matéria informa que as gravuras da série Jazz, de 1947, foram encontradas em um apartamento em São Bernardo do Campo e estavam em poder de um homem armado. O site do jornal Le Figaro relembra as circunstâncias do roubo. No último 7 de dezembro, 2 homens armados invadiram a Biblioteca Mário de Andrade, em São Paulo, renderam um casal de idosos e um vigia e levaram as obras de Matisse, além de 5 outras ilustrações do pintor brasileiro Cândido Portinari, que ainda não foram encontradas. O site do canal BFM TV indica que o mentor do crime foi preso em abril deste ano pelas autoridades do Rio de Janeiro, quando tentava subornar o segurança do Instituto Rio Barbosa para realizar um outro furto de obras. Uma mulher, alvo de investigação pelo roubo das gravuras de Matisse, também foi detida. Segundo a Polícia de São Paulo, a quadrilha atuava de maneira estruturada, com planejamento prévio e divisão de tarefas para assaltos e revenda de patrimônios no mercado clandestino.
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2: Adriana Brandão.
5: Tamires Pontes é fundadora e CEO da Ficolabs, uma startup brasileira que desenvolve fibras têxteis à base de algas marinhas em parceria com comunidades costeiras. A iniciativa de Tamires foi uma das 10 selecionadas este ano pelo programa internacional Líderes do Futuro, promovido desde 2022 pela Fundação Príncipe Albert II de Mônaco, para recompensar projetos de jovens empreendedores engajados com a proteção do meio ambiente em todo o mundo. Tamires Pontes já trabalhava com moda quando criou a Ficolabs há 4 anos. A startup, sediada em São Paulo, propõe uma biotecnologia sustentável para a indústria têxtil, hoje responsável por 10% das emissões de gases de efeito estufa, 24% de pesticidas e inseticidas no ar no mundo inteiro e 35% dos microplásticos nos oceanos. O projeto está em fase de desenvolvimento e os fios à base de algas ainda não estão disponíveis no mercado. Olá, Tamires Pontes.

0: Bem-vinda ao RF Convida.
1: Olá, muito obrigada pelo convite. É um prazer estar aqui. Obrigada.
0: Tamires, como é essa alternativa que você propõe para descarbonizar a indústria da moda?
1: Quando a gente pensa em indústria têxtil, em tecido, a gente não pode esquecer que a gente está falando de um commodity. A gente está falando de grandes quantidades, grandes volumes de produção. E é aí que faz muito sentido trabalhar com as algas marinhas, porque são os organismos com a maior taxa de crescimento do planeta.
0: Essas fibras têm realmente potencial 100% sustentável, Tamires?
1: Para a gente cultivar alga, a gente só precisa de três coisas: água do mar, sol e CO2. Fica no mar, a gente não compete com terras agricultáveis, não precisa de pesticidas ou inseticidas.
0: E qual é a qualidade e a resistência dessas fibras?
1: Tem uma boa qualidade, tem uma boa resistência. Hoje, o que a gente tem trabalhado na Ficolabs é exatamente no melhoramento da performance, porque quando a gente compara um biomaterial novo, em especial no nosso caso de algas marinhas, com materiais de origem petroquímica, é quase que injusto, porque a gente está falando de matéria-prima derivada de petróleo que tem alta performance. Não adianta a gente criar uma coisa nova para moda ou para a indústria de bioplásticos se ela não é capaz de ser inserida no fluxo de produção tradicional. Na verdade, hoje o nosso grande desafio é encontrar maquinário para a gente escalar a tecnologia. Então, a gente está nessa transição do laboratório para um ambiente industrial.
0: Essa matéria-prima tem interessado a indústria da moda, tanto no Brasil quanto no exterior, Tamires?
1: Tem muitas marcas muito legais do Brasil e principalmente fora do Brasil. Tem gente muito legal. Então, em breve, você vai estar vestindo uma blusinha de alga, Adriana.
0: E o custo para o consumidor?
1: Como a gente ainda está em fase de desenvolvimento, ele é mais caro do que o tradicional, mas o preço dele vai caindo de acordo com a escala. A gente já tem um roadmap, um planejamento que quanto mais a gente produz, mais vai caindo o preço. Mas a primeira entrada no mercado é para o mercado de luxo, o mercado das grandes marcas.
0: Com quais comunidades costeiras você trabalha e qual o retorno que elas têm com esse projeto?
1: Hoje, a gente tem cultivado algas marinhas no Brasil de forma legal, principalmente em Santa Catarina, onde a gente tem grandes parceiros lá, e no estado do Rio de Janeiro, onde também temos vários outros parceiros. Os cultivadores estão entendendo que isso pode ser, de fato, uma nova fonte de renda para eles, principalmente, por exemplo, no período de defesa do peixe, que não dá para pescar e etc. E às vezes o turismo não está tão em alta. Então, as algas marinhas, o cultivo delas surge como alternativa sustentável para também ser uma nova forma de receita para os cultivadores.
0: Tamires, o seu trabalho já recebeu vários prêmios internacionais, o que representa o reconhecimento agora do programa Líderes do Futuro da Fundação Príncipe Albert II de Mônaco para você.
1: Extremamente especial. Eu me sinto muito honrada em ter sido selecionada nesse programa. Como você mesma mencionou, a gente ganhou esses prêmios, H&M Foundation, The Bicester Collection, todos esses prêmios internacionais que são muito focados no setor de moda. E aí vem uma instituição como a Fundação do Príncipe Alberto II de Mônaco e valida nesse setor de oceano. Então, é muito especial fazer parte desse networking.
0: Tamires, você acredita realmente na possibilidade de transformação global do setor da moda, hoje um dos mais poluidores do mundo?
1: Olha, é por isso que eu acordo todos os dias. Eu acredito piamente nisso. Lógico, não é do dia para a noite. Eu acho que tem muitos fatores que contribuem para essa mudança. Então, se a gente pensar que nós usamos os mesmos tipos de tecido desde a Segunda Guerra Mundial, está na hora da gente mudar. E esse movimento está acontecendo em tantos outros setores, não apenas no da moda. Então, eu acredito do fundo do meu coração que sim, vai haver essa mudança, o consumidor vai ficar mais educado em relação à sustentabilidade, e os próprios tomadores de decisões, as marcas e fábricas já estão tomando esse caminho diferente de novos materiais e fazendo essas apostas.
0: Muito obrigada, Tamires Pontes, fundadora e CEO da Ficolabs, startup brasileira que desenvolve fibras têxteis à base de algas marinhas, recompensada pelo programa internacional Líderes do Futuro.
1: Obrigada.
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0: que obras de grafite entram em museus, alcançam cifras milionárias e ocupam grandes exposições internacionais? Uma pergunta continua provocando o debate como uma prática nascida na ilegalidade se transformou em patrimônio cultural. Em cartaz, no Parque de La Villette, em Paris, a exposição Beyond the Streets tenta responder essa questão ao reunir mais de 100 artistas ligados ao grafite, arte urbana e às contraculturas das últimas décadas. À frente do projeto está o historiador e colecionador norte-americano Roger Gassman, que vê Paris como uma etapa fundamental dessa trajetória.
1: Queríamos vir a Paris desde que realizamos a primeira edição em Los Angeles. Paris é e continua sendo uma cidade muito importante. Estamos felizes por vir aqui e contar muitas histórias locais, misturadas às histórias globais que a Beyond the Street se tornou conhecida por apresentar.
0: Para ele, a ligação entre Paris e a cultura do grafite é muito mais antiga do que muita gente imagina.
1: A cena francesa do grafite e da arte urbana é muito ativa e sempre foi. Cada pessoa pode definir o grafite de uma maneira diferente, mas Brassai realizou a primeira exposição de grafite reconhecida e documentada em um museu, no MoMA, em Nova York, em 1956. A mostra foi baseada em fotografias que ele fez das inscrições gravadas nos muros de Paris. As catacumbas têm uma história extremamente rica de inscrições nas paredes. São um marco da cidade, uma espécie de cápsula do tempo dos artistas em geral, não apenas do grafite e da arte urbana. Dos cartazes, dos protestos ao grafite tradicional, tudo isso está aqui. Em Paris não é preciso procurar muito. As histórias estão aqui e continuam aqui para ser celebradas.
0: Embora a exposição esteja instalada em uma das maiores instituições culturais da França, Gassman não tenta suavizar a origem do movimento que apresenta. Pelo contrário, para ele compreender o grafite exige aceitar essa dimensão transgressora.
1: Graffiti at its core. O grafite, em sua essência e em sua definição mais verdadeira, sempre será ilegal e vai irritar algumas pessoas. E algumas vão adorá-lo. O grafite, em sua essência, é vandalismo. E o que mostramos em Beyond the Street celebra, sim, esse vandalismo. Ao mesmo tempo, o principal objetivo da mostra é apresentar os artistas e mostrar onde eles estão hoje em suas trajetórias. O objetivo da exposição não é recriar as ruas. A primeira palavra do título é Beyond, além. E as pessoas continuam levantando o mesmo debate de sempre. Por que isso está em um museu? Por que está aqui? Por que está ali? O tempo continuará respondendo essas perguntas. E o tempo já está mostrando que isso funciona e que isso é real.
0: O curador falou sobre os destaques da edição parisiense.
1: As Guerrilla Girls estão na exposição. Nádia, do Pussy Riot, também está presente. Os Beatsy Boys ganharam uma instalação monumental baseada em letras manuscritas, instrumentos e muitos outros objetos. As pessoas não saem da exposição dizendo para mim, obrigado, foi uma grande mostra de grafite. Elas saem dizendo, obrigado, foi uma fantástica exposição sobre cultura.
0: Durante a conversa, Roger Gassman também destacou a singularidade do Brasil dentro da história global do grafite. Admirador declarado dos gêmeos, ele afirma que a produção brasileira desenvolveu uma linguagem própria, sem paralelo em outros países.
1: A história do grafite no Brasil é diferente da de qualquer cidade ou país que eu já explorei, sobre o qual já li ou com cujas pessoas já conversei. É um estilo completamente original. O que é feito no Brasil não se parece com o que é feito em nenhum outro lugar. Embora muito dessa produção já tenha alcançado visibilidade internacional e as pessoas estejam mais conscientes dela hoje, continua sendo uma cena muito nova e pouco documentada. Espero que sua história continue sendo contada à altura da riqueza e da importância que possui.
0: A exposição Beyond the Streets fica em cartaz até 23 de agosto, no Parque de La Villette, em Paris.
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3: 8 horas e 27 minutos.
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1: Olá! Cresce o número de ações judiciais contra os planos e seguros de saúde no Brasil. Somente no ano passado, as ações judiciais somaram quase 300 mil casos. A maior parte das queixas diz respeito aos reajustes nos preços cobrados pelas operadoras e à negativa de acesso a determinados tratamentos. No Opinião Pernambuco de hoje, eu converso com a coordenadora da Associação de Defesa dos Usuários de Seguros, Planos e Sistemas de Saúde, Renê Patriota. Renê, grata pela sua presença aqui no Opinião Pernambuco. Falei em reajuste nos preços, falei em negativa de acesso a determinados tratamentos, mas no ano passado também pipocou a rescisão unilateral de contratos. Eu quero falar sobre cada um desses casos separadamente. Aí eu vou começar pelos reajustes e depois a gente vai avançando. Minha primeira pergunta para você é: quais são os critérios que norteiam esses reajustes das mensalidades?
2: Então, primeiro quero agradecer a oportunidade e dizer que, de fato, as operadoras estão desrespeitando bastante os consumidores de uma forma geral. Mas os reajustes, eles devem obedecer até 59 anos à questão da faixa etária. Existem os contratos individuais antigos, que esses são regulados pela ANS.
1: Mas só os individuais?
2: Só os individuais. Os planos individuais, a ANS controla e dá o reajuste anual. Os contratos coletivos, sejam por adesão empresarial, de pequenos grupos ou plano microempresa, ou corporativos, tipo médicos com a entidade, advogados com a OAB, dentistas com CRO, etc., esses contratos não são regulados por ninguém. São regulados pela ganância das operadoras e das administradoras. O que se chama isso? Sinistralidade. Então, nós temos pessoas que entraram nos contratos coletivos com uma proposta, com uma promessa que era melhor do que os individuais. Muitas pessoas que tinham planos bem antigos saíram daqueles e vieram para os contratos coletivos, corporativos, e agora não podem mais pagar. Tem pessoas na faixa de 69, 70 anos que hoje pagam R$7 mil de plano de saúde. E as pessoas não têm condições de ficar nesse mercado. Aqueles do contrato individual, que são aqueles contratos mais antigos, que a ANS nem queria tomar conta, mas finalmente ela regula,

0: Esse, o reajuste é menor, porque precisa obedecer à ANS. Esses outros coletivos que têm a sinistralidade, como eu falei, é um reajuste que às vezes chega a 35%, 38% no ano. Então, uma pessoa que tem faixa etária mais sinistralidade fica inoperável. As pessoas não têm como se manter nesses contratos.
1: Que recurso essas pessoas teriam para barrar esses reajustes? Eu posso chamá-los de reajustes abusivos?
0: Sim,
1: Posso?
0: pode. Então, passamos um tempo bom, muito bom, que entrávamos muito na justiça e que o tribunal entendia que era necessário barrar esse abuso. Passamos um tempo muito ruim, com desembargadores não entendendo a necessidade de aplicar o Código de Defesa do Consumidor, alguns muito contratualistas, outros dizendo, não, mas está lá no contrato, não entendiam muito bem. E ainda o próprio STJ passou um tempo, ainda hoje ele diz que o contrato de reajuste, ao final, terá que ser um perito, vai ter que avaliar para saber se a pessoa está pagando correto ou não. Então você ganha uma liminar, ganha uma sentença, ganha no tribunal, se recorre para o STJ e o STJ diz, não, tem que fazer uma perícia, volta. E ainda tinha um detalhe, você tinha que devolver o que pagou a menor. Eu dizia o seguinte, o consumidor ele vai continuar morando no seu apartamento de classe média, mas ele precisa aprender a ir para o hospital público, ele nunca foi. Eu sempre digo, até no tribunal, vou dar um curso intensivo para nós de classe média aprendermos a usar o chão, a maca sem colchão, ficar chorando naquele serviço que precisa melhorar para todos. É nosso serviço, mas nós não aprendemos a usá-lo. Ou a classe média se une para combater esses abusos e também devemos lutar pela saúde pública para nós e para todos, porque não tem que ficar boa porque é para a classe média, tem que ficar boa porque é para todo mundo. Mas o que eu posso dizer é que aqui em Pernambuco foram criadas duas câmaras especializadas de saúde e tem sido bastante interessante as decisões, porque tem se aplicado, o Código de Defesa do Consumidor, tem se mandado que a sinistralidade fique no patamar da regulamentação da ANS. Então eu digo que as pessoas devem procurar a justiça sim. A justiça é o último lugar, o primeiro e o último, digamos assim, é o primeiro que você tem que buscar e é o último que você tem que não acreditar, porque a fé na justiça tem que ser para sempre.
1: Agora, quando o segurado entra na justiça, ganha a causa, né? Movida por essa ou aquela razão, esses planos e seguros de saúde têm cumprido com a determinação judicial? Porque eu já vi a senhora defendendo um valor, um aumento no valor que a justiça determina seja pago em caso de não cumprimento da decisão judicial, pelos planos de
0: Isso é
1: saúde.
0: uma multa, né?
1: É.
0: Quando o plano de saúde não cumpre, tem aqui plano de saúde que não cumpre nunca. Bom, ele não cumpre nunca, a gente pede multa. Alguns consumidores foram beneficiados, porque é o seguinte, o juiz dá uma multa. Se ele dá uma multa, ele tem que segurar esta multa. Eu digo que tem que segurar até a missa do sétimo dia, ele tem que segurar. Porque se o juiz dá uma multa e depois ele perdoa esta multa, o plano de saúde vai rescindir. O plano de saúde vai continuar aprontando. Então, tem plano de saúde aqui que ele não cumpre de jeito nenhum. Ele manda os pacientes para o SUS, entendeu? Posso falar aqui claramente, porque eu não sou proibida de dizer todas as coisas, já que fui convidada, sem agredir. Mas, por exemplo, a PIVIDA não cumpre a ordem judicial. Ele recorre, recorre, enrola. Muita gente vai para a PIVIDA porque não aguenta pagar Sul-América, Bradescos e outros. E padecem da falta de respeito. Então, a justiça, para mim, tem melhorado, tem sido mais eficiente, mas é preciso que o consumidor insista, acredite na justiça, peça multa, peça descumprimento, peça para majorar a multa. O consumidor, o advogado, não é para ficar receoso quando tem uma dificuldade no judiciário. Entende? Estamos tendo dificuldade também. Porque um tribunal de justiça que fecha 2 horas da tarde, o tribunal que eu digo, os fóruns de primeiro grau no estado inteiro, fecham e só atende se for urgente.

0: E emergência, isso não existe. O jurisdicionado está prejudicado com essa decisão do Tribunal de Justiça, mas nós não estamos conformados com isso. Estamos lutando para que a justiça funcione 24 horas, porque a justiça precisa ser ininterrupta. Os consumidores e os usuários de plano de saúde precisam acreditar na justiça, exigir justiça e seguir em frente. Porque só existe um caminho, é buscar na justiça. Não existe outra forma.
1: Eu falei que o número de casos na justiça no ano passado chegou a quase 300 mil. Esse número é crescente, ele vem aumentando. Isso quer dizer que os segurados, aquelas pessoas que contratam os seguros e planos de saúde, estão mais conscientes dos seus direitos ou quer dizer que esses planos e seguros de saúde estão mais perversos?
0: As duas coisas. Os consumidores, a população, o cidadão, o usuário do SUS, inclusive, está mais consciente. As pessoas estão aprendendo a lutar pela sua dignidade. Mas os planos de saúde, eles são afoitos e perversos. Por quê? Eles são bancos. Eles querem lucro e lucro e lucro. Então, essas empresas, esses planos de saúde, eles aplicam bem nas bolsas de valores. Então, veja, por que a judicialização? Todo mundo reclama às vezes. Judicialização para quê? Para quê a judicialização? Para você não morrer. A judicialização é a lavagem da sua alma, é a felicidade para a sua saúde. A judicialização é uma exigência para você ser respeitado. Então, quem é contra a judicialização é porque nunca passou um perrengue de escutar aquele: sinto muito, senhora, seu plano de saúde não cobre seu tratamento de câncer. Sinto muito, senhor. Mas agora, o Bradesco, as pessoas vão para um laboratório fazer exame de sangue. Exames simples chegam em jejum nos laboratórios. E a Saúde Bradesco está mandando pedir um laudo médico específico. Só autoriza X números de exames. Exames simples. É uma falta de respeito total.
1: Então, vou pedir licença aqui
0: Pois
1: para
0: não.
1: você e vou ler. Se eu não me engano, foi a ANS que divulgou o balanço, o último balanço desses planos e seguros de saúde, o balanço dos lucros dessas empresas. Eu tirei esses números da revista Piauí. Eu vou trazer aqui para você porque me pareceu uma coisa tão extraordinária. E aí eu queria que você comentasse se há uma proporcionalidade entre o aumento no lucro dessas empresas, que é um aumento quase estratosférico, e a precarização do serviço que é oferecido pelas pessoas que contratam aquele serviço. Deixa eu achar aqui na minha bagunça. Que eu já te digo. Aqui, balanço da ANS, tá? Sobre os resultados dos planos de saúde em 2024. Lucro superou os 10 bilhões de reais, alta de 430% em relação ao ano anterior. E aí ele sai listando as empresas que tiveram lucros maiores, a que teve um lucro maior foi um
0: Eu posso
1: lucro,
0: ver esse?
1: pode, foi um lucro de 2,1 bilhões. Depois vem a segunda, vem de 5, 1,5 bilhão. E por fim, a que teve o lucro mais modesto em 2024 foi de
0: 620.
1: 620 milhões. Está aqui em vermelho,
0: Então,
1: você pode
0: veja
1: dar uma
0: bem.
1: olhada.
0: Analisando esses lucros extorsivos, estratosféricos, enquanto é negado exame laboratorial, PET-SCAN. Então, a gente vê o seguinte, por exemplo, a Sul América. A Sul América, ela cancelou vários credenciamentos aqui no estado e na cidade, e no Brasil. Aqui em Pernambuco, nós tivemos alguns hospitais e laboratórios, por exemplo,

0: Eu soube que Lucilo Maranhão, serviços de radiologia e outros serviços, foi descredenciados. O laboratório é de Mavito. Laboratório de clínicas de ultrassonografia na cidade, várias. O Real Hospital Português teve o contrato cancelado para este produto individual. Ou seja, o português agora só atende o contrato coletivo. E todos os usuários que eram clientes de oncologia, de neurologia do Real Hospital Português não podem mais ir para lá. Estamos, inclusive, preparando uma ação civil pública contra a Sul-América para que ela volte a oferecer o serviço, porque existe uma relação médico-paciente que tem que ser preservada. A Sul-América, com este nome tão grande, é uma seguradora. Ela foi vendida para a Rede D'Or. Então, você pega uma seguradora que virou uma rede hospitalar. Como é que é isso? E as garantias dos consumidores com essa seguradora? Porque existe seguradora, plano de saúde, cooperativa e autogestão. Essa seguradora forte e grande, que teve um lucro gigante, claro, só pode ter um lucro gigante,
1: 2,1
0: 2,1
1: é.
0: bilhões. Por quê? Porque ela começa a restringir atendimentos. Então, as pessoas são obrigadas, e eu já soube que é o seguinte: pega esse pessoal de contrato individual antigo, que é um excelente contrato, claro, elas querem transformar tudo isso em coletivo. Muita gente da minha idade, que tinha Sul-América há muitos anos, foi para a Associação Médica Brasileira no Brasil inteiro. Encontrei um médico em São Paulo há um mês atrás, e ele disse: Renê, eu não aguento mais pagar. O meu plano era Sul-América antigo, passou depois pela AMB e agora está tentando se salvar no contrato com a Qualicorp AMB, pagando mais de 7, quase 8 mil reais. Só ele. A aposentadoria não vai ser capaz de manter essa pessoa no plano de saúde.
1: Agora, Renê, você falou há pouco na nossa conversa que é necessário que as pessoas judicializem, né, essa desatenção, esse aumento abusivo,
0: Negativa de coberturas,
1: rompimento unilateral
0: rompimento
1: de
0: de
1: contrato.
0: contrato.
1: Agora, mais do que judicializar, será que a gente não precisa de um olhar mais atento? Aí eu me refiro a um olhar legal, quer dizer, a gente não vai precisar mexer na legislação que rege esse mercado.
0: Então, a ANS, a nossa felicidade teria sido se a gente tivesse uma agência nacional de regulação que enxergasse a necessidade do consumidor. Não, a ANS ela é tendenciosa, ela só liga para as operadoras. Tanto que, ao longo do tempo todo, nós tivemos um presidente da ANS que é médico, que foi aqui de Pernambuco, André Longo. Nós tivemos um outro presidente, Maurício Seskind, que também era do sistema privado, do Sírio-Libanês, da Qualicorp, que também foi um excelente presidente, administrou a ANS. Tanto que ele disse uma vez que a resolução normativa da remissão. O que é remissão? Remissão é aquela pessoa que fica viúva ou viúvo e que no contrato diz que ele pode ficar 5 anos sem pagar o plano de saúde. E ele me disse uma vez no encontro: Ó, Renê, a remissão é homenagem a você. Eu disse: por que você não colocou resolução normativa Renê Patriota? Ao menos, né? Ia privilegiar meu trabalho e tal. A remissão é isso. O que é que as pessoas faziam? Morre o titular, a pessoa saía do plano. Não ficava. Com a remissão, a pessoa fica 5 anos. Passava os 5 anos, rua. Ah, ri, ro, rua. Para onde vai uma pessoa viúva, sozinha, idosa? Então, de tanto que lutamos, foi criada a remissão. A pessoa passa 5 anos sem pagar, depois ela volta a pagar aquele preço que pagava, naturalmente, que com as correções devidas, certo? Mas, se a ANS tivesse uma diretoria que não fosse indicada de cima para baixo, mas que tivesse um presidente escolhido pelos servidores da ANS. A gente fala tanto de democracia, mas os diretores de hospitais públicos, diretor da ANS, diretores de órgãos públicos não deveria ser indicado por governo nem por político nenhum. Porque quando ele é indicado por uma categoria de fora, ele vai obedecer a quem colocou lá. É uma questão simples. Então, esse diretor-presidente da ANS deveria ser votado e escolhido até.

0: que fosse pelos servidores da autarquia. Mas, enquanto a Agência Nacional de Saúde não exerceu o seu papel, porque na hora que ela dá um reajuste para contratos individuais e permite que um contrato coletivo por adesão tenha uma sinistralidade que exclui as pessoas, que expulsam as pessoas, a justiça é a nossa única saída. Então eu digo, procurem a justiça, não tenham vergonha, batam na porta do judiciário, que aqui em Pernambuco o presidente do Tribunal de Justiça deveria voltar atrás e abrir a justiça das 14 às 19, como era antes. Não se pode fechar um tribunal num estado onde reina a injustiça. Enquanto a justiça coloca um juiz de plantão que não tem balcão virtual, que não atende nenhum advogado, por favor, esse plantão de dia útil é a coisa mais inútil que eu já ouvi falar. Só para concluir, sem dizer que quando você entra com ação naquele horário, tem que ter o atestado, o laudo médico do dia. Outro dia uma juíza disse, mas estão escolhendo entrar no horário do plantão. Não, é que o plantão antecedeu o horário da vida. O plantão que deveria começar às 19, 20 horas, começa às 14. Uhum. Tudo isso prejudica o consumidor. A ANS não funciona. A justiça precisa funcionar num expediente maior. Mas nós temos aqui em Pernambuco e no Brasil inteiro magistrados, desembargadores que estão entendendo a questão do consumidor.
1: Esses planos e seguros de saúde têm lobby no Congresso Nacional?
0: Com certeza, total.
1: Quero falar, a gente falou um pouco sobre tudo, mas eu queria falar sobre esse cancelamento unilateral de contrato. Você tem o plano de saúde, um belo dia você é informado pela seguradora, olha, não lhe queremos mais aqui, seu contrato está cancelado.
0: Eu acho que a gente
1: em que condições?
0: Na verdade, só se a pessoa estivesse devendo o plano, estivesse inadimplente, com 60 dias de inadimplência.
1: Mas isso não é só para o plano individual, não?
0: Não.
1: Não,
0: para todos? Mesmo se aquela empresa, vamos dizer, não paga, está inadimplente 2, 3 meses, ela não pode mais atender o paciente. Mas o que acontece? Eu acho que podia ser aquela musiquinha, né? Não quero mais saber de ti, vou lhe mandar para fora. Uhum. Imagina que nós estamos agora com um problema sério com os antigos usuários da Golden Cross. Uhum. As pessoas que eram felizes porque tinham Golden Cross, era um nome forte. E só quem tinha Golden Cross eram pessoas de classe média alta. Hoje, quem tem dinheiro vai se virar. Quem não tem dinheiro não tem para onde ir. A Golden Cross, numa negociação aí, a ANS proibiu a comercialização da Golden Cross. Foi um cancelamento aí. A Golden Cross passou por um processo de proibição e os consumidores teriam que procurar um caminho. A ANS deu um prazo de 60 dias para esses consumidores se acharem. Uhum. Quem vai querer pessoas velhas, idosas, doentes, com fêmur quebrado, com câncer? Quem quer? Ninguém quer. Absolutamente ninguém. Aí
1: só o SUS.
0: A AMIL entrou nessa negociação para prestar serviço. A responsabilidade não parecia ser da AMIL, mas ela entrou no caminho. Uhum. Então, no caminho, estamos entrando com ação contra a AMIL, ela não se ofereceu para prestar o serviço, assuma agora. Então, essas pessoas com câncer, pessoas que fizeram cirurgia, que estão em tratamento, assim como a Sul América fez com o português, cancelou unilateralmente, não quero mais saber de você não. Por nada, não quero mais. Tem a Rede Dó, eu quero a Rede Dó e você não me interessa mais. A Golden Cross cancelou aí esses contratos com as pessoas, porque disse que não pode mais resistir. Como é que pode? E as pessoas que pagaram a vida inteira, como é que vão fazer? A Sul América, ano passado, começou uma aventura. Cancelamento unilateral dos adultos jovens. Pessoas que nasceram da Sul América, que passaram 30 anos na Sul América, no plano individual, como dependente da mãe ou do pai, agora a Sul América manda uma carta. Você cresceu, ficou adulto, é um profissional liberal, se vire, procure outro plano de saúde. Às vezes ele está naquele contrato como dependente, ele até paga o plano de saúde dele no contrato do pai. A Sul América mandou cancelar todo mundo. A gente conseguiu recuperar na justiça, a gente e o Brasil todo. Então o Brasil todo está unido
1: nessa
0: dor do desrespeito das operadoras.
1: Quando você fala gente, você está falando da Associação de Defesa dos Usuários e Seguros, Planos e Sistema de Saúde.
0: Eu falo de mim.
1: Que você coordena.
0: Eu falo da DUSEPS, mas eu falo da...

0: as outras organizações no Brasil inteiro. Eu falo do Ministério Público, que também entra com ações civis públicas. Eu falo da Defensoria Pública no Brasil inteiro. Eu falo desse mercado aberto. Hoje em dia existe. Eu fundei isso há 30 anos atrás, mas hoje tem advogados aí entrando com ações, direito médico, etc. Um
1: Mas
0: monte.
1: como é que funciona a associação que você
0: Bom,
1: coordena?
0: a do ZEPES é a maior maravilha do mundo, sabe? Eu sou assim apaixonadíssima pelo que eu inventei. E fico cada dia mais feliz porque eu criei esse negócio. Outro dia eu disse para um cidadão, rapaz, eu acho que a gente consegue ajudar algumas pessoas. Ele disse, algumas não, doutora. Vocês já ajudaram muita gente. Eu fico muito feliz de escutar isso, de ter ajudado a muita gente. Eu tenho um imãzinho, sabe? Alguém está sofrendo, eu corro para ajudar aquela pessoa. E tem um grande defeito, às vezes até esquecemos de buscar os alvarás das pessoas e nossos. Peço aqui desculpa publicamente até aos nossos associados, que às vezes demoram a receber, porque a gente está no foco de buscar resolver o problema. A do ZEPS vai completar 30 anos. Nós entramos com ações individuais, coletivas e ações civis públicas no Brasil inteiro,
1: Certo.
0: com bastante sucesso. Também perdemos às vezes. Entramos na Justiça Estadual, na Justiça Federal. Já ganhamos muitas ações, já perdemos
1: Mas a
0: outras.
1: pessoa tem que ser
0: As
1: associada.
0: pessoas precisam ser associadas. Nós brigamos pelas pessoas que também nos valorizam. É preciso que as pessoas sejam associadas. Nós temos muitas.
1: Mediante
0: A
1: mensalidade.
0: pessoa tem uma mensalidade, para se associar, paga R$ 200. Existe uma mensalidade de R$ 95 para o titular e os dependentes, um valor único para o titular e dependentes legais. Temos muitos associados inadimplentes, que eu peço que quem está nos devendo vá lá e fique em dia, né, para a gente ficar mais linda aqui, né, para a gente ficar mais feliz. E se a pessoa chega hoje procurando a associação e precisa entrar com ação judicial e pode pagar, nós cobramos R$ 3.000 pela ação, que se chama joia.
1: A
0: Quando.
1: associação se responsabiliza por essa ação, encaminha
0: Exatamente.
1: tudo.
0: Faz a ação inteira, a pessoa vai pagar as custas, quando precisa pagar. Quando não tem dinheiro para pagar custas, a gente pede dispensa no Tribunal de Justiça. A gente caminha com essa ação pelos R$ 3.000. Só que a pessoa precisa estar em dia com as mensalidades. Porque assim, eu entro com um pedido de liminar. O plano vai, entra com agravo de instrumento. A gente vai e recorre. Depois ele vai embarga. Então, uma ação, uma ideia, vira um processo gigante. E a gente tem que ter advogados para acompanhar o processo. As pessoas precisam pagar. Nós temos também a Ouvidoria Popular da Saúde Pública, que é o controle social da saúde pública. E os nossos que chegam, pessoas pobres que vêm pela nossa ouvidoria, não pagam nada, absolutamente nada. Temos também o nosso projeto do Palácio da Criança e Adolescente, que é pago, sustentado pela DUSEPs com o dinheiro dos associados. Tiramos famílias da rua, mães com problema de droga, e temos essas crianças lindas e maravilhosas fazendo natação no esporte, a mãe trabalhando e tomando conta do seu filho. Esse, o projeto da DUSEPs é divino. Primeiro, minha sócia número um é uma uruguaia que morreu de câncer de mama. Naquela época, a Unimed negou uma paliação para ela, entramos. Nem na justiça, mas ela foi um processo administrativo que conseguimos com a Unimed. E Angélica, minha sócia número um, fundamos a associação na missa de sétimo dia de Angélica. Então, essa associação, ela é universal, ela transcende a terra e vai para o céu, entendeu? É um trabalho maravilhoso.
1: Quem quiser entrar em contato com a associação, faz como? Porque o nosso tempo está
0: Então, nós
1: acabando.
0: temos aí o nosso Instagram, aduzeps underline PE. E a pessoa pode ir lá no Instagram, coloca o nome aduzeps que vai aparecer. Agora, um alerta geral: cuidado com os golpistas. Golpistas estão usando nossa foto, dos nossos advogados, e dizendo aos associados para vocês pagarem para levantar o alvará. Não precisa pagar para levantar o alvará. O alvará, quando você ganha, é seu. Ele vai para a sua conta. Não acredite em golpista que diz que é a gente, que trabalha com a gente, mas não acredite, não pague um centavo para levantar seu alvará. Ele vai direto para a sua conta.
1: Renê, muito obrigada.
0: Obrigada a
1: Você vai voltar
0: você.
1: outras vezes,
0: Venho sim,
1: porque esse
0: claro.
1: assunto está longe de ficar esgotado
0: Isso, venho com prazer,
1: nessa
0: sim,
1: nossa
0: com
1: conversa.
0: certeza.
1: Voltamos a falar sobre isso.
0: Sim.
1: Para você que nos acompanhou até agora, muito obrigada pela sua companhia e até o nosso próximo encontro.
0: Obrigada.

8:57. 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
1: Alô, ouvintes da Rádio Universitária, aqui quem fala é Tássio, instrutor de fotografia do SENAC Pernambuco, e eu estou aqui para convidar todo mundo para uma exposição que vai abrir agora, dia 15 de agosto, às 10 horas da manhã, sábado, no Museu Murilo La Greca, que fica ali em Parnamirim. Essa exposição é fruto da conclusão do curso de fotógrafo profissional do SENAC e a gente conclui esse curso com uma exposição sobre o Rio Capibaribe com o tema Capibaribando, Reflexos do Rio. Então vamos lá, todo mundo conferir essa exposição, um momento massa, a fotografia de Recife pulsante. Valeu!
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1: Luneta, instrumento de observação que aumenta o campo de visão de quem olha. Permite uma visão mais precisa de objetos distantes. Na astronomia, é usada para ver objetos na superfície da Terra, como árvores, pessoas, animais, ou os corpos celestes, como planetas, meteoros, satélites. Eu sou Ana Veloso, professora do Departamento de Comunicação da Universidade Federal de Pernambuco. No programa Luneta de hoje, a gente convida você a desenvolver uma reflexão sobre quem tem medo da inteligência artificial.

0: O Luneta faz parte do projeto do monitoramento da mídia hegemônica à prática da comunicação popular, uma experiência de complementaridade de saberes. Esse projeto foi aprovado pelo edital 18/2024 da FACEP. E nosso programa vai ao ar na Rádio Paulo Freire nas quintas-feiras, com reprise na Universitária FM nas sextas-feiras e fica disponível também nas plataformas digitais. Pegue sua luneta aí e vem com a gente. No estúdio da Rádio Paulo Freire, a gente recebe a presidenta e fundadora do Instituto de Pesquisa em Direito e Tecnologia do Recife, IPREC, Raquel Saraiva. Raquel é graduada em Direito pela Universidade Católica de Pernambuco, mestre em Ciência da Computação pela Universidade Federal de Pernambuco. Ela é presidenta da Subcomissão de Inteligência Artificial da OAB de Pernambuco. Já foi conselheira do Conselho Nacional de Proteção de Dados Pessoais e da Privacidade do CNPD pela sociedade civil. No IPREC, Raquel atua principalmente na coordenação da área de gênero e tecnologia, assim como do Observatório da Criptografia em grupos de regulação de plataformas digitais e de inteligência artificial. Muito obrigada, Raquel, por vir ao Luneta.
1: Obrigada, Ana, pelo convite.
0: E também a gente recebe o advogado André Fernandes, que também é do IPREC, é professor universitário em Direito e Tecnologia da UFPE, UPE e César School. Doutor em Direito com foco em Inteligência Artificial, História dos Conceitos Jurídicos e Inovação, com tese Enfrentando o Problema da Personalidade da IA. Olha aí, personalidade da IA. Ele vai discutir tudo isso aqui. Fundador também do IPREC e presidente da Comissão de Direito da Tecnologia e da Informação, CDTI, da OAB Pernambuco. Ele é especialista em Inteligência Artificial, em AI Policy e com certificação em Governança da Internet pelo Comitê Gestor da Internet do Brasil, CGI-BR. Obrigada, André, por
2: Obrigado,
0: vir.
2: Obrigado, Ana. É um prazer estar aqui.
0: Maravilha. Mas a sociedade ainda tem medo da inteligência artificial? Nossa repórter Lorena Roberta foi às ruas da UFPE, da comunidade acadêmica aqui, para saber. Solta aí.
3: Olá, ouvinte, para você que está sintonizado na Rádio Paulo Freire. Eu sou Lorena Roberta e andei aqui no campus da UFPE. E hoje a gente girou a luneta para escutar quem realmente importa, o povo. No nosso quadro Fala Povo, fomos conversar com membros da comunidade acadêmica para saber o que eles pensam sobre o medo da inteligência artificial.
4: E a pergunta é se você tem medo da inteligência artificial, se você acha que ela oferece algum perigo e por quê?
5: Sim, com certeza, porque ela oferece hoje que é muitas informações de dia e a inteligência artificial colaborou para isso, tanto é que eles vão principalmente para difamar pessoas, fake news, isso realmente prejudica. Além de roubar a arte das pessoas, isso também é meio criminoso e também, principalmente das pessoas que são maldosas, né, que ficam fazendo deepfake de outras pessoas para criminar. É, realmente a IA veio para prejudicar bastante pessoas. Eu não concordo com a IA.
6: Eu não tenho muito medo da IA, porque eu acho que ela é feita para ser controlada, mesmo que seja artificial. Então, os dados que ela coleta justamente são os dados que estão na internet, de artigos, essas coisas. Quando elas criam as coisas, é bom que tenha umas IA que realmente elas são controladas, porque quando você diz para ela fazer uma coisa, ela diz, olha, isso aí tem direitos autorais e tudo mais. E aí eu acho que se ela for deixada assim, sem ser controlada, realmente pode sair do controle, mas como ela está sendo controlada, eu não acho que tenha algum medo assim.
7: Ah, eu tenho um pouco de medo, sim, porque é uma coisa que tá progredindo tanto e tá substituindo tanto a gente que pessoas não querendo contratar a gente, né? Não pensando muito sobre a originalidade do processo artístico que acaba tendo em volta, né? De tantos trabalhos que a pessoa acaba nem pensando que isso pode envolver alguém ou alguém tá por trás daquilo.
8: Bem, eu não tenho medo da inteligência artificial, porque eu acredito que outras coisas, outras novidades já vieram surgindo ao decorrer dos tempos, né, da sociedade, e que surgem para

0: Imaginam que sim, modificam a rotina, modificam algumas coisas, mas que algumas continuam permanecendo, né? Então, eu acho que a inteligência artificial tem esse lado de auxiliar e ajudar as pessoas, mas, contudo, claro, a gente precisa ter o cuidado na utilização dela, como vai ser utilizada, enfim. Mas, para mim, eu não tenho medo da inteligência artificial.
1: Eu não levo medo com relação à inteligência artificial, porque quando usada excessivamente, isso pode acabar prejudicando o desenvolvimento humano, né? Porque muitas pessoas estão deixando de pensar, estão deixando de raciocinar, porque vão perguntar sempre para a inteligência artificial. Então, isso acaba prejudicando mesmo. E um outro fator é com relação a golpes, porque muitas inteligências artificiais estão conseguindo pegar o rosto das pessoas e colocar em situações inapropriadas ou até mesmo para enganar os familiares. Então, são esses os meus medos.
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3: E aí, Raquel Saraiva, o que é que você achou desse povo fala?
4: Eu achei que teve algumas respostas muito interessantes, assim, várias dimensões assim, da observação das pessoas, né? Há uma parte muito negativa referente a fake news, a deepfakes, que aí a gente passa a ter uma preocupação maior agora, porque a gente vai entrar num período eleitoral essa semana, né? Assim, a partir
3: Sim.
4: de domingo as campanhas começam. Então, tem essa dimensão, assim, de ataque à democracia. Tem uma coisa, a última pessoa aí que falou sobre os golpes também, que os golpes, eles estão se sofisticando muito, né? A partir do uso de inteligência artificial. A inteligência artificial está copiando a forma como a gente fala, e aí os golpistas agora mandam áudios no WhatsApp com a voz modificada para parecer que é a voz da gente, para dar um golpe num familiar da gente. E tem umas outras discussões mais sofisticadas sobre, por exemplo, o direito autoral, que é uma coisa que a gente até já discutiu bastante no IPREC, vem discutindo no âmbito do PL 2338, né, o PL que pretende regular a inteligência artificial, que é até que ponto, ou se, ou, né, como as empresas poderiam se apropriar desses trabalhos, né, de tudo que é artístico, de tudo que está protegido pelo direito autoral, para fazer o que elas fazem, né? Nesse momento, o que a gente entende é que elas estão se apropriando indevidamente de trabalhos. Isso, de fato, vem acontecendo, né? Todas essas IAs que tem por aí, que são treinadas por big techs, etc., elas têm feito isso. Elas fazem uma grande varredura da internet e saem copiando tudo para treinar os seus modelos, né? Então, tem muitas discussões, assim. Achei muito interessante a visão de cada um, assim, juntaram várias coisas que a gente pode discutir aqui por muito tempo.
3: Mas explica o que é deepfake.
4: Ah, deepfake é uma imagem, uma imagem ou falsa, né, que pode ser um vídeo ou uma imagem estática, uma foto, feita através de uma ferramenta de inteligência artificial, de aprendizagem profunda, né, o deep learning, que a gente chama tecnicamente. Então, dá para reproduzir, por exemplo, o meu rosto através de uma ferramenta dessa e criar imagens em que eu não estou presente, né? Isso é feito muito, a gente vem discutindo muito, pelo viés da violência de gênero, inclusive, né? De mulheres e meninas que são alvos de deepfakes pornográficos, por exemplo, né? O que a gente chama de deep nudes. Então, que elas são imagens sintéticas que são criadas delas, colocando em situações, por exemplo, de pornográficas, né? E que são distribuídas e aí causam um dano para a imagem dessas pessoas. Mas existe aqueles deepfakes que são para fazer paródias também, né? Então, imagens de políticos que são criadas cantando uma determinada música, sendo que eles nunca cantaram aquela música, né? Aquilo é uma reprodução, na verdade, é uma criação por inteligência artificial. E que fica muito fiel, na verdade, né? Copia-se traços do rosto, copia-se inclusive a voz da pessoa, e aí você acaba achando que é verdade.
3: Entenderam agora aí, vocês que estão acompanhando o Luneta? E aí, o que é que você achou das respostas do pessoal do Povo Fala?
5: Eu achei bem interessante também. É importante a gente colocar uma questão aqui de pronto, né? Que eu acho que o título até do programa provoca isso. É que o medo, ele é muito justificado, mas ele não é a melhor forma de se aproximar da inteligência artificial. porque talvez o medo coloque a gente muito vulnerável a projetos de poder muito específicos que são emanados de uma

0: controle sobre ela, isso vai correr tudo bem.
1: André, quando as pessoas falam de controle, sempre há quem das empresas, né, os lobbies empresariais, que dizem que o controle vai ser censura, restrição. Como é isso?
0: Não, isso é uma bravata, né? É um argumento retórico que vem sendo sustentado no manual de lobby dessas empresas há muitos anos já, mas que, enfim, já estava em outros lobbies, lobby do tabaco, lobby das mineradoras, tantos lobbies que atravessam todas as democracias do mundo, mas com as big techs parece que isso ganhou um grau de sofisticação e profissionalismo excedente. E aí isso movimenta, né? Movimenta certas ideologias liberais na sociedade que pensam que a palavra controle, né? Então a gente às vezes até tem que retoricamente mudar, não usar controle. Em produção de dados, por exemplo, a gente fala em autodeterminação informativa. Vê a volta que a gente dá para dizer que o titular tem que controlar os seus dados.
1: Pois, né?
0: Então isso é um grande problema. Mas assim, controle na verdade é exigir transparência, é exigir auditabilidade desses modelos, é exigir visibilidade para o público, né? A gente tem que entender como é que isso funciona na medida do que é possível a gente entender. Porque a gente sabe que é uma tecnologia muito sofisticada. Eu não quero que todo mundo na rua aí esteja dominando programação e saiba como funciona na minudência o machine learning, o deep learning, como o Raquel citou, mas que saiba os processos, né? Então, por exemplo, essa questão do direito autoral, que eu acho que é muito importante a gente mencionar num programa de jornalismo. É certo que uma empresa paute seu modelo de negócio na raspagem, né? Ela pega um robô e raspa a internet, todos os dados. Então, imagina, Iana, você tem uns artigos lá no Brasil de Fato, né? Eu também tenho. A gente tem blog publicando informações. Todos esses textos, eles são protegidos por direito autoral. E o direito autoral faz com que a gente possa, inclusive, de novo a palavra, né, controlar o trânsito desse valor, desse valor moral e do valor proprietário, do valor patrimonial desse direito autoral. E aí, na hora que a empresa pode chegar lá e pegar meu texto, não pedir minha autorização e usar para treinar um IA, e ainda pior, veja que cruel, usar IA para simular o meu jeito de escrever. Né? Então, esse tipo de o controle envolve muito essas coisas, sabe? Em várias áreas da nossa vida.
1: Pois é. Raquel, quais são as ameaças da inteligência artificial, de fato? Porque nos últimos dias tem circulado que a inteligência artificial está descontrolada. E que isso por gente do ramo de negócios, não é por usuário, né? Experiência de usuário de que pediu uma coisa e ela disse outra. Mas gente do ramo dos negócios, das big techs, dizendo: a IA tá descontrolada, ela tá fora de controle, ela tem vida própria. Até que ponto realmente isso é verdade?
2: É muito difícil a gente analisar essa questão de vida própria da IA, porque, em geral, ela é treinada para um propósito, né? A gente não pode dizer, hoje em dia não existe ainda a chamada famigerada IA geral, que o povo vai dizer que diz que vai tomar conta realmente de tudo, porque ela vai saber fazer tudo. Não existe isso. Uma inteligência artificial, ela é treinada para um propósito específico. Então, se tem um modelo de inteligência artificial, por exemplo, para diagnosticar câncer de mama nas imagens de exames, então ela vai ser treinada especificamente para aquilo, com um banco de dados específico para aquilo, para acusar quando uma determinada imagem mostra que é um exame, que é um câncer de mama ou não é. Então eu vou levar a minha mamografia lá, por exemplo, colocar para ela reconhecer, e ela vai olhar lá a imagem e ver se tem um tumor ali ou se não tem. Então ela é treinada para isso. A IA generativa, que é esses chatbots que a gente usa hoje em dia, elas são treinadas para isso também. Só que elas são, assim, com um propósito específico de geração de texto, geração de imagens, às vezes. Mas elas têm esse propósito. Ela não vai simplesmente sei lá, causar uma revolução e sair andando pelo mundo. Não é assim. Pelo menos até agora, não. Mas elas têm problemas no sentido de que é o que a gente costuma chamar de alucinação, né? Então, às vezes, a gente faz uma pergunta para ela e ela dá uma resposta completamente diferente. Ou então, o que acontece muito nessas IA generativas é inventar respostas que elas não têm ou não. Ou, enfim, elas combinam por causa dos dados que elas foram treinadas. Então, assim, quando a gente pede a ela para dar referência para a gente, textos de referência, artigos sobre um determinado tema. E aí ela vai e inventa um artigo que não existe.
1: Exatamente.
2: Ela dá lá um título com

0: dói, com não sei o quê, com os autores e tal. Sendo que aquilo, nada daquilo existe. Você pega aquele título e joga no Google, por exemplo, para pesquisar e ele não aparece.
1: Tem acontecido muito no campo acadêmico.
0: Exatamente. Então, isso é o que a gente chama de alucinação. Porque a inteligência artificial, ela trabalha com operações matemáticas. Então, ela vai... E ela responde para a gente em forma de probabilidade. Ela não responde para a gente em forma exata. Então, se, por exemplo, André escreve muito sobre inteligência artificial e meio ambiente, que é um tema que a gente está discutindo muito atualmente no IPREC. Eu escrevo muito também, digamos, sobre o mesmo tema. Só que a gente nunca escreveu juntos. Mas ela percebe que eu tenho vários artigos da minha autoria, vários artigos da autoria de André. Aí ela imagina que a gente possa ter escrito juntos e dar um artigo que a gente escreveu junto, sendo que ele não existe. Uhum. Dá isso como um resultado. Então, é por isso que a gente precisa ter muito cuidado no uso dessas ferramentas, principalmente na área acadêmica, como você estava falando.
1: Tem um dilema ético aí também, que é como utilizar... Tem as normas, as regras, porque pode, além de inventar, de ter essa alucinação, de inventar referências que não existem, tem também a questão dos direitos autorais,
0: sim,
1: do plágio. Então, são muitas dimensões. E eu queria acrescentar que eu li recentemente que vários treinadores de IA estão comprando os livros de bibliotecas.
2: Isso. Exatamente.
1: Do mundo todo, livros, inclusive, raros, e eles jogam aquele conteúdo na IA e depois eles queimam, destroem todos esses acervos físicos. E eu fiquei preocupadíssima com relação a isso. Como é que você está percebendo essa questão?
2: Isso é um cenário mafioso, praticamente, né? É preciso a gente dar nome aos bois aqui nessa história.
1: Pois diga!
2: Porque no campo da tecnologia, muita coisa é dita em subtom, sabe? Evitar falar, chamar as coisas pelo seu nome. E no IPREC, por exemplo, a gente tem, digamos assim, uma política institucional de chamar as coisas pelo seu nome efetivo. Você tinha antes, já tinha sido diagnosticado, e tem vários processos judiciais correndo, especialmente lá nos Estados Unidos, do rastreamento de bancos de dados piratas que foram baixados. Então, por exemplo, se um estudante vai lá e baixa aquele livro naquelas plataformas online, aquele livro copiado, é uma infringência de direito autoral. E aí, todos nós, cidadãos que fazemos uso desse tipo de ferramenta, estamos cometendo um crime, né, autoral nesse sentido. E toda a carga moral e sancionatória do Estado e da sociedade é colocada sobre nossas costas. Ainda que a gente saiba, por exemplo, que boa parte da ciência no mundo só roda porque a gente tem essas plataformas, porque os livros são caros, porque as bibliotecas universitárias não têm todos os exemplares, enfim. E aí, o que foi que aconteceu? Isso foi detectado, né, e virou um escândalo, inclusive porque essas grandes empresas foram nessas mesmas plataformas e baixaram todo o acervo e usaram para treinar seus modelos. Só que tudo na internet deixa rastro, deixa log. E aí eu chamei essa medida que você citou, Ana, de mafiosa, porque é basicamente assim: a gente sabe que está fazendo algo errado e como é que a gente apaga as provas do nosso crime. Então eu vou lá, pego os livros, compro os livros, eu boto em máquinas que cortam, é uma violência até concreta sobre o objeto sagrado, que é o livro, né? Então corta, desmonta o livro, um scanner escaneia aquilo rapidamente e depois destrói aquilo de modo que eu não tenha mais a prova, porque eu posso depois alegar dizendo que, eu nunca comprei esse livro, eu nunca adquiri esse acervo, isso é mentira. Só que a sociedade se move pela fofoca, né? Então, isso já foi denunciado, isso já foi colocado a público. É uma prática deletéria, é uma prática absurda, no sentido dessa apropriação da riqueza cultural que a gente tem no planeta. E para quê, né? Qual é o produto que a gente tem recebido? Porque eu entendo, e hoje a gente sabe a febre dos estudantes, por exemplo, usando IA generativa para fazer tudo. Meus estudantes usam muito, eu digo a eles: olha, eu vejo... Porque o professor tem um negocinho que a gente... É como se a gente ouvisse a voz do texto.
1: Exatamente.
2: E aí, na hora que você vê uma voz que não parece uma voz... Você sente um negócio, é intuitivo, é da ordem da intuição. Você não percebe uma pessoa escrevendo ali.
1: Exatamente.
2: E se você já viu um texto daquela pessoa, aí que você percebe mesmo. Aí fica patente a diferença. Então, eu digo a eles: olha, se vocês quiserem usar, usem. Mas vocês vão estar incorrendo em alto engano. Além das infringências éticas, morais e todas, né? Das regras
1: e tudo
2: mais.
1: E penais, né?
2: De
1: plágio e tudo.
2: Com certeza. Então, assim... Mas eu acho que a pior infringência é o auto engano cognitivo. É você achar que, ao final desse processo, você vai ter adquirido conhecimento. Você vai, na verdade, estar fazendo coro a um plano de dominação, que é um plano de dominação dessas elites do Vale do Silício norte-americano.

0: que você depende da IA. Você é incapaz de existir enquanto um acadêmico ou um profissional, se você não quiser seguir a carreira acadêmica, né? Bacharel, graduado, o que é que seja. Você não vai conseguir existir profissionalmente sem ter a ferramenta do seu lado. Virou uma muleta.
1: E, Raquel, quando o André está falando sobre isso, eu fico preocupada porque nos diálogos que a gente tem com profissionais da nossa área de comunicação, a gente tem escutado muito que tem empresas que têm 5 profissionais trabalhando lá, 3 assistentes e 2 profissionais seres humanos. E aí a gente fica pensando, como é que esse trabalho do ser humano de carne e osso vai dialogar com o trabalho que é feito, realizado por esses assistentes de IA, e que muitas vezes o trabalho humano está submetido a uma análise dos assistentes. Como é que tu percebe isso?
2: Eu acho que tem um engano também dessas empresas de que a inteligência artificial ela vai ser mais eficiente do que o humano. Eu acho que tem um grande pensamento assim, porque agora a gente tem inteligência artificial que faz tudo, e aí a gente substitui o humano por aquelas ferramentas e o trabalho vai ser muito eficiente, e na verdade não é. Recentemente eu vi uma notícia, estava ouvindo uma notícia na rádio, que uma grande empresa montadora de automóveis tinha demitido um monte de gente para contratar, para usar a inteligência artificial, e agora estava recontratando todo mundo porque eles perceberam que não foi efetivo, eficiente, como eles estavam pensando que seria. Então, eu acho que é uma questão de tempo, assim. Para algumas tarefas repetitivas, talvez a inteligência artificial dê conta. Talvez. Mas para outras tarefas que trabalham mais no campo da criação, é muito difícil que isso se sustente a longo prazo. Que a longo prazo, essa tarefa humana de criação, de criatividade, ela seja suprida por uma ferramenta de inteligência artificial, por melhor que ela seja, por mais bem treinada que ela seja. É muito difícil porque falta o elemento humano ali. A criatividade humana é uma coisa que não tem como copiar. E André pode falar muito bem disso assim, também, que acho que estava presente na tua tese, né, doutorado também. Assim. Esse elemento, a diferença cognitiva, né? Do humano para a inteligência artificial.
1: André estava falando de algo que eu estava discutindo em sala de aula com os estudantes de comunicação, que, por incrível que pareça, me parece muito guardadas as devidas proporções do que Adorno e Horkheimer discutiam quando eles estavam analisando o início do rádio e a propaganda nazista, que fazia tudo para atrofiar a imaginação. Eles usam, na tradução, né, pode ter acontecido alguma transgressão, mas as traduções mostram, apontam como a atrofia da imaginação, do pensamento. E aí, você, André, discute isso, trouxe isso, Raquel também trouxe, e é uma preocupação nossa, no campo da comunicação, do jornalismo, das mídias independentes, inclusive, da produção de conteúdo. E na academia também, na pesquisa, que esse tipo de IA assistente possa também, de alguma maneira, ser tão utilizada que vai fazer com que as pessoas não queiram mais refletir e pensar. Isso é uma questão que é muito pouco discutida, né,
0: sim,
1: André?
0: Com certeza. Se a gente tentar fazer... Existem estudos, né? É importante a gente mensurar isso assim. A sociedade tem sido exposta a ondas tecnológicas com cada vez menos tempo para se adaptar. A gente sabe que, infelizmente, o certo seria preparar-se para receber e então receber a tecnologia. Mas a gente sabe que no sistema capitalista isso nunca vai acontecer. O problema é que o tempo histórico ele tem sido achatado cada vez mais, num processo que na história a gente chama de aceleração. Então, essa possibilidade de dialogar de modo crítico e formativo com a tecnologia, ela tem sido extirpada para privilegiar um uso dependente. Né? Tem pesquisadores, inclusive, que denunciam, e aí a gente fala dos indícios. Né? Eu gosto de dizer academicamente indícios porque eu não posso dizer assim, é prova. Porque quem mente dizendo que é prova é o propagandeiro da Big Tech. A gente é acadêmico, a gente sabe a seriedade do nosso trabalho.

0: A gente fala que são indícios ainda porque eles estão acontecendo, as pesquisas estão em andamento. Mas mostra, por exemplo, Ana, que um risco que a gente tem nesse uso é o fato de que a gente passa a ter o nosso sarrafo de referenciais sociais para tudo no que a IA entrega. Então, por exemplo, eu não vou ter mais, eu sou do direito, eu não vou ter mais um jurista de alta qualidade como referencial para dizer, beleza, eu nunca vou alcançar o nível desse cara, mas eu vou buscar esse nível.
1: Uhum.
0: Não, agora eu... Isso desaparece e vira esse pasteurizado, e aí Adorno e Horkheim é uma ótima, né, referência a isso, vira um pasteurizado de baixa qualidade que vira o meu novo referencial. Isso gera um empobrecimento da média, né? Com isso a gente perde capacidades cognitivas relevantes. E aí você vai ver o pessoal de tecnologia dizer assim, mas a calculadora disseram que não sei o quê. Ué, mas tu sabe matemática no punho? Agora que tu tem a calculadora, nós perdemos sim a capacidade cognitiva de calcular. Tem até cursinho aí com nome japonês aí na sociedade que faz você forçar a fazer cálculo na munheca de novo para você poder readquirir essa habilidade. Então, o raciocínio matemático que está à base do raciocínio lógico, por exemplo, a gente perdeu. Por quê? Porque agora eu vou fazer 4 mais 4 e eu pego meu celular para fazer uma conta. Né? Ah, não, mas isso facilitou nossa vida. Sim, mas você tem que reconhecer que o argumento de que não houve perda cognitiva é falso. Ah, não, porque o cara de computação sabe calcular. Bom, o cara de computação é elite da elite da elite na sociedade que lida com esse argumento, com esse conhecimento de maneira prática. Uhum. Os demais, não.
1: E é assim, eu também já li uma pesquisa, né? Os indícios de que áreas do cérebro estão sendo desativadas porque... as pessoas não acessam mais aqueles lugares de pensar, de refletir, de analisar, de se sensibilizar.
0: Isso.
1: Porque jogam tudo nas redes e na IA. Raquel, socorro!
2: É temeroso isso, né? Assim, a gente pensar que a gente vai ficar cada vez mais refém desse tipo de ferramenta para fazer qualquer coisa. Inclusive para pensar. O que é que eu penso? E aí tem os memes que circulam na internet também, do tipo assim... eu perguntei a IA o que é que eu penso sobre um determinado tema e coloquei lá para poder comentar, elaborar uma resposta para comentar num post que viu na rede social, sabe? Então, assim, esse tipo de comportamento, ele né, assim, a gente devia evitar justamente por causa dessa discussão que o André fez agora. Tipo, a gente vai perder capacidades cognitivas com esse processo todo, né? A gente tá se colocando, cada um de nós, cada vez que a gente faz isso, a gente está se colocando refém desse tipo de ferramenta, né? Refém da inteligência artificial para dizer até o que é que eu penso sobre um determinado tema.
1: Dietas?
2: Então...
1: Pessoas que colocam na IA.
2: Faz terapia na IA.
1: O que é que eu posso comer? Olha, meu exame deu isso. É para eu comer o quê? Faça uma dieta para mim.
2: Um absurdo. O absurdo é que a IA responda com uma dieta pronta,
1: inclusive. Exatamente.
2: Porque isso devia ser um limite no treinamento dessas ferramentas. É que questões médicas, eles não devia ter uma resposta assim padrão. Tipo, não posso opinar sobre isso porque você precisa ir num nutricionista.
1: Exatamente.
2: Ou não posso opinar sobre... Qual é o remédio que eu tomo para dor de dente? Não posso opinar sobre isso porque eu não sou médico. Eu não posso... Você precisa ir num dentista. Isso é um limite ético, inclusive, que as empresas estão extrapolando, porque esse tipo de resposta não devia acontecer.
1: Exatamente.
2: Não deveria nunca acontecer.
1: André, a inteligência artificial, a gente está percebendo que não é só uma inovação tecnológica. Para muita gente ainda é. Ela se consolidou como uma infraestrutura econômica, produtiva, científica, comunicacional e geopolítica. Nesse crescimento acelerado de capacidade dos sistemas, nessa briga entre Estados Unidos e China, para quem tem a IA mais potente, mais inteligente, mais incrementada, expansão da IA generativa para atividades cotidianas.
0: Uhum.
1: Diga aí qual é a roupa que eu devo usar para ir para determinado lugar. Eu conserto meu ventilador como? A marca dele é tal. Disso... até qual é o estudo acadêmico que eu posso usar para incrementar o meu artigo sem ninguém saber que eu estou usando.
0: Uhum.
1: Tem de tudo, né? Mas tem essa corrida regulatória também, que você falou no início, que tenta alcançar uma tecnologia que evolua e que, ao mesmo tempo, sirva de fato à sociedade. Qual é o cenário regulatório da IA no Brasil, André?

0: Hoje no Brasil a gente tem alguns projetos de lei sendo discutidos no Legislativo Federal para tentar regular a inteligência artificial. Não só o uso, mas especialmente o desenvolvimento. E aí o principal deles é o PL 2338, que é o marco regulatório da IA no Brasil, que hoje ele está na Câmara dos Deputados, infelizmente congelado pela atuação dos partidos e do relator especialmente, que é o deputado paraibano Agnaldo Ribeiro. Né? E a gente tem um texto que ele já passa aí 6 anos de discussão, talvez. A história começou no PL 21/20, veja, 2020, então 6 anos. Né? Foi um PL que foi iniciado na Câmara dos Deputados, que era um PL que a gente chama de principiológico. Por quê? Porque ele trazia umas regrinhas aí que tinham efeito cosmético, meramente. Para resumir, o papo reto é esse. E aí, a partir disso, esse texto foi discutido, foi aprovado só em 3 meses, sem discussão, sem audiência pública, sem ouvir acadêmico, sem ouvir sociedade civil, sem ouvir ninguém, até mesmo as
1: Danos.
0: empresas. E ele foi para o Senado. Quando chegou no Senado, todo mundo percebeu o que estava acontecendo, a sociedade gritou. E aí o Senado fez: espera aí, eu vou dar um freio de arrumação. E aí o freio de arrumação foi dado. A gente teve primeiro uma comissão de juristas, que inclusive deveria ter sido uma comissão interdisciplinar e não foi, mas beleza, essa comissão de juristas montou um texto. Esse texto foi discutido pelos senadores e prejudicou o PL 2120. Isso se transformou no PL 2338/23. Isso ele veio para a Câmara dos Deputados no final de 2024. Né? Então ele tramitou, aí a Câmara dos Deputados, com o recado que a sociedade deu, nessa volta do PL, fez mais audiências públicas, mais escuta, e era para ter saído o relatório para votação no final de 2025. Veja, de lá para cá, de novembro de 2025 para cá, esse texto parou. E a gente tem feito toda uma incidência junto com várias organizações para andar com esse texto.
1: E está tudo desregulado.
0: E está tudo desregulado. A gente tem regulações setoriais, né? Por exemplo, para as eleições, o TSE, dentro de sua competência, emite uma norma específica para a eleição. Então, fora da eleição, não tem regulação. Em alguns casos, o uso da inteligência artificial, no contexto de crianças e adolescentes, agora é afetado pelo ECA digital.
1: Sim.
0: Então, você tem essas questões setoriais, mas a gente não consegue enfrentar uma regulação geral que dê conta de todos os usos que atravessa todos os setores.
1: Raquel, essa regulação, ela não teria que ser multilateral, digamos assim, para a América Latina e tudo, porque a IA, ela é global. Como é que, num cenário que a gente está vivendo de ataques à democracia na América Latina, inclusive patrocinados e apoiados pelas big techs, plataformas digitais, a gente vai conseguir fazer isso? Porque seria mais forte se a gente conseguisse fazer essa regulação multilateral, ou seja, os países da América Latina, todos se reunindo e pensando, discutindo, observando as especificidades dos países, mas pensando numa possibilidade de regulação mais multilateral.
2: Acho que teria mais força, né? Mas o contexto geopolítico que a gente vive hoje, isso tá meio difícil de acontecer, né? O que a gente tenta fazer aqui no Brasil é justamente ter essa, assim, fazer com que as big techs respeitem as normas brasileiras, né? No mesmo sentido que já existe, por exemplo, o Marco Civil da Internet, né? Que foi a primeira lei sobre internet que a gente teve aqui no Brasil. O Marco Civil ele instituiu as bases, né? De como é que as empresas devem atuar na internet. Então, já colocou vários limites ali e deu condições para a gente, enquanto usuário, também exigir algumas coisas delas. A gente tinha também o PL 2630, né, que é
1: Que era o PL das fake news.
2: exatamente, que ele tinha como intenção colocar mais umas balizas aí na atuação das big techs, mas esse PL realmente congelou e nunca mais saiu do canto. Está parado lá na Câmara dos Deputados também. E aí, no final do ano passado, o STF, por conta dessa omissão do Congresso Nacional, emitiu uma decisão, né, através do julgamento de dois recursos extraordinários que estavam lá no STF, sobre a modificação da interpretação do artigo 19 do Marco Civil da Internet, que é o que fala sobre responsabilidade civil das plataformas. Então, o STF acabou colocando mais uns limites para elas, para além do que o Marco Civil já trouxe, né? Assim, numa interpretação mais ampliada do que diz o artigo 19. Então, eu acho que o PL de inteligência artificial, ele serviria para complementar isso também, né? Como o André falou, teve o ECA Digital depois que trouxe regulações específicas para uso de dados pessoais, principalmente, né?

0: de crianças e adolescentes, a atuação de crianças e adolescentes na internet. Então, o PL 2338, ele traria um complemento a todo esse arcabouço.
1: Sim.
0: No sentido de colocar limites mesmo para as big techs, já que em bloco a gente não consegue fazer isso, né? A América Latina está enfraquecida. Nesse sentido. Então, a gente não, atualmente, seria uma coisa muito, muito difícil de se pensar essa regulação
1: Multilateral, né?
0: multilateral em bloco, assim, latino-americana.
2: Tem um detalhe também, Ana, nessa questão aí, que é o seguinte: a gente pensa muito isso olhando para a Europa, mas o arranjo jurídico da Europa é diferente do arranjo
0: Isso.
2: da América Latina. Então, a União Europeia é um arranjo político-jurídico que permite que eu edite uma norma a nível de União Europeia e aquilo se espalhe pelos Estados-membros. A América Latina teria que ser tratado. E aí, o
1: Sim.
2: direito internacional, ele é muito fraco, sob certo aspecto, de fazer cumprir obrigações no território interno. Então, no jurídico, a gente diz assim: o direito positivo nacional, ele é importante também. Mas
1: Sim.
2: essas soluções, o presidente Lula, por exemplo, é muito vocal nisso. Assim, ah, precisa de um tratado, precisa de uma coisa global e
1: É
2: tudo
1: porque
2: mais.
1: a gente escuta muitos debates sobre essa questão. E a população às vezes fica pensando, mas o que é isso? Gente, o Luneta faz parte do projeto do monitoramento da mídia hegemônica à prática da comunicação popular, uma experiência de complementaridade de saberes. Esse projeto foi aprovado pelo edital 18/2024 da FACEP e o programa vai ao ar na Rádio Paulo Freire nas quintas-feiras, com reprise na Universitária FM nas sextas-feiras. No programa de hoje, a gente está discutindo uma reflexão, a gente está fazendo uma reflexão sobre medo da IA. No estúdio, a gente recebe advogados e pesquisadores, integrantes do IPREC, Raquel Saraiva e André Fernandes. A gente foi no Luneta conversar com o professor e pesquisador Paulo Faltai, para ele nos ajudar também nesse debate a pensar como a gente pode analisar a ação da inteligência artificial no nosso tempo. Pode soltar.
3: Um primeiro ponto para a gente tratar política e coletivamente sobre a inteligência artificial é justamente problematizar a própria existência da inteligência artificial, da IA, como uma entidade única e relativamente autônoma. O que eu quero dizer com isso? Que esse termo IA não deve ser tomado como justamente essa entidade tecnológica autoevidente, autônoma e única. Esse próprio termo, ele realiza um trabalho político. Ele vai reunir técnicas, práticas, infraestruturas, empresas, modelos de negócio, modelos computacionais e formas de classificação que são muito diferentes em uma mesma categoria. E qual é o perigo disso? É que ao fazer isso, o termo vai esconder as relações sociais, materiais e as disputas políticas que tornam essas tecnologias possíveis. E aí vem um segundo problema, né? Que é a transformação da IA, entre aspas aí, em um sujeito da ação, né? Frequentemente a gente vê notícias ou mesmo conversando, vai falar, foi a IA que fez, a IA que decidiu, a IA que criou, a IA que discriminou, a IA que transforma a sociedade, a IA que ameaça empregos, etc, etc, etc. Essa linguagem termina por obscurecer quem construiu o sistema, quais dados foram utilizados, quais modelos de classificação foram incorporados, quais foram os bancos de dados utilizados para um determinado sistema, quem lucra com esse estado de coisas, quem opera esse sistema, quem decide os parâmetros e quais infraestruturas tornam possíveis os funcionamentos dessas tecnologias.
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1: E aí,
2: André? Acho que Faltar ele traz alguns elementos desse ecossistema da IA que são muito importantes, né? Inclusive, boa parte deles eu analisei na minha tese. Agora vou me espalhar enquanto acadêmico.
1: Pois
2: para
1: espalhe
2: falar
1: e mande a sua tese para nós.
2: O que ele está mencionando, a gente coloca numa etiqueta chamada discurso da antropomorfização da IA, né? Ou seja, é atribuir à inteligência artificial características humanas. E aí a gente tem que fazer um chamado à responsabilidade da galera de ciência da computação, porque eles são hábeis manejadores, né? Computação, se você for conversar com alguém ali perto do sim, eles vão dizer: minha ciência é objetiva.

0: Mas aí quando a gente para para olhar, a ciência deles é igual às ciências humanas, cheia de metáforas, de significados, de questões,
1: subjetividades.
0: Né? Subjetividades. Então, é preciso ser chamado a responsabilidade no desenvolvimento ético. E aí, Faltais cita um episódio muito emblemático de quando o termo inteligência artificial foi cunhado. Porque o projeto de inteligência artificial existia antes da cunhagem desse termo sob outros nomes. Mas aí um pesquisador lá dos Estados Unidos, o John McCarthy, né, ele cria uma conferência na faculdade de Dartmouth, e nessa conferência ele convoca todos os gurus da época da temática, e aí para fazer o projeto, igual o projeto aqui do Luneta para a FACEP, para fazer o projeto para financiar esse seminário, igual os professores fazem o tempo todo, né, na atividade acadêmica, ele precisava de um termo chiclete.
1: Sim.
0: Porque um termo técnico, processamento de dados em larga escala, não era, né, vendível.
1: Palatável.
0: Não era palatável, não era agradável, né? Então, ele cunha esse termo inteligência artificial, que gera esse rebuliço todo, e a gente não consegue se despregar isso ao longo da história. Os acadêmicos ainda discutem contra esse termo, discutem, mas a gente tem perdido nos últimos anos, com o advento dessa comercialização da IA generativa, esse debate, uhum, né? A contestação desses princípios. E outro discurso do campo da IA também muito danoso é o da inevitabilidade.
1: Sim.
0: A IA é inevitável, temos que nos preparar para ela.
1: Mas isso não
0: fazer.
1: É um discurso determinista, não.
0: É um discurso determinista, né? Do pior tipo, né? Porque o determinismo tem suas coisas boas. Sim. Ali, se a gente for analisar com a lupa, né? Talvez com a luneta. Mas
1: com a luneta, é.
0: Mas se a gente parar para pensar, esses discursos são discursos ideológicos, marqueteiros, fantasiosos sobre certos aspectos. Eles não falam da realidade. Então, a gente pode, inclusive, eu tenho falado em palestras, que a gente tem que começar a dar um passo atrás na discussão sobre IA para pensar o direito de dizer não. Porque se eu não posso dizer não a IA, tudo que começa a partir desse não negado é, primeiro, uma violência, segundo, negociação. Uhum. Eu tenho que negociar porque eu não vou dizer não. Eu tenho que poder ter o direito de rejeitar para entender qual modelo de IA eu vou querer desenvolver na minha sociedade.
1: Exatamente, Raquel. E aí? É bomba.
2: É bomba. Porque aí a gente entra em várias dimensões, assim. Essa inevitabilidade que André estava falando, né? Acaba atingindo a gente em diversas dimensões na vida prática social, assim. Então, por exemplo, um episódio que aconteceu comigo recentemente, que colocaram uma catraca com reconhecimento facial na academia que eu frequento. E aí chegaram para mim com... Ah, vamos fazer teu cadastro para... Né, o cadastro facial para você entrar aqui na catraca. Eu fiz, eu não quero fazer. Porque, enfim,
1: boa,
2: tá tudo errado. Tá tudo errado. Não é porque todo canto que a gente chega agora tem uma catraca com reconhecimento facial que qualquer lugar pode fazer de qualquer jeito. Não tem normas para isso.
1: Boa!
2: A Lei Geral de Proteção de Dados dá para a gente uma série de ferramentas que a gente pode usar para negar isso. Como o André estava falando, a gente precisa ter esse direito de negar e não ter o acesso a esses espaços negado, inclusive, né? Porque aí isso seria uma violência, isso seria uma coerção. Então, a gente não. A gente precisa passar a refletir sobre esses nãos que a gente pode dar à inteligência artificial. Para as pessoas que não sabem, o reconhecimento facial é uma forma de. É uma aplicação da inteligência artificial também.
1: E é uma violência em muitos casos, porque a maior parte das pessoas que têm. Que são criminalizadas pelos equipamentos,
2: exato,
1: de reconhecimento facial, são pessoas negras.
2: E periféricas, exatamente. Justamente as pessoas que já estão em um estado de vulnerabilidade social grande, né?
1: Eu não posso terminar o programa, faltam 10 minutos, sem discutir isso. Porque enquanto as grandes empresas disputam o mercado da IA e se lançam sobre os territórios para instalar data centers em vários lugares do mundo, elas tentam consumir o que resta de água e energia do planeta. Por favor, André, o que a sociedade pode fazer diante dessa situação? Primeiro, explique o que é um data center, porque o povo não sabe o que é um data center. E a ameaça desse data center para nós.
0: Eu estava na missão do Conselho Nacional de Direitos Humanos, lá em Caucaia, no Ceará, onde está sendo instalado o data center do TikTok e de outras empresas. Porque vem o primeiro... Ele é só o convite para que venha uma reca, né, atrás. Vem vários outros. É sempre assim. Existe um modus operandi, né, um padrão de atuação dessa economia no mundo todo. E aí teve uma hora que, conversando com a liderança indígena do povo Anassé, ele falou algo que eu pensei, pô, eu vou usar isso.

0: depois, eu não tinha tido a oportunidade e vou usar agora. Que ele disse assim, expliquem para a gente o que é data center, porque a gente está pensando aqui com esse nome que é shopping center.
1: Poxa,
0: e não é shopping
1: vida.
0: Center. E aí aquilo eu fiz, pô, ainda tem essa armadilha também.
1: Tem.
0: Né? Então, o data center não é um espaço onde a gente convive nele como shopping center, que tem todos os seus problemas. Vou deixar isso de lado, só fazer o comparativo. Ou seja, a gente não entra naquele espaço, a gente não usa nada lá. Não é nada que vá ter relação com a gente no dia a dia. Qual é a relação dele? Imagina nosso celular. A gente está aí vendo vídeo, né, num stream desse há uma hora, e quando a gente pega o celular, ele está quente, que só a gota. Pega 1 bilhão de celulares e bota em prateleiras, processando vídeos, imagens e toda a economia da inteligência artificial do mundo todo. Porque tudo isso depende dessa infraestrutura. Então, o data center, ele é uma infraestrutura de processamento de dados. São computadores. É um
1: enormes.
0: Grande galpão. E assim, galpãozinho não, gente. É galpão tamanho do Maracanã, tá? Então são vários
1: maior
0: maracanãs.
1: Maior do que a Arena Pernambuco.
0: Muito maior do que. É vezes 10, vezes 20, vezes 100. É dessa ordem de tamanho. A Meta, por exemplo, estava querendo construir um data center nos Estados Unidos do tamanho da Ilha de Manhattan.
1: Minha
0: a ilha inteira.
1: Gente.
0: Né? Então, vamos tentar concretizar no nosso. É diferente o tamanho, mas vamos tentar. Imagina a Ilha do Recife Antigo toda um data center. Né? É dessa ordem de magnitude.
1: Puxando
0: então,
1: a água e a energia.
0: De... Puxando a água e a energia. Então, a gente tem dentro dessa economia um modus operandi, como eu mencionei, que ele envolve a criação do que a gente chama de zona de sacrifício. Que é o quê? Eu tenho territórios que já são vulnerabilizados e que eu vou lá e instalo esses negócios lá para sugar água e energia. E o que é que resta para a comunidade? Ah, promessa de desenvolvimento, de pagamento de imposto.
1: De emprego.
0: De emprego. Né? Esses data centers, eles não geram emprego, eles são automatizados, então você não tem dentro deles pessoas trabalhando. Você tem um boom de empregos iniciais da construção civil, chamados empregos indiretos, mas construiu, acabou. E aí depois você fica com uma pequena quantidade, 50, 100 no máximo especialistas operando aquilo, mas boa parte da operação é feita remotamente.
1: Então, fora do país, inclusive.
0: Fora do país, inclusive.
1: Raquel, socorro de novo.
2: É, e aí a gente tem um problema muito grande de soberania, né?
1: Uhum.
2: Porque como essa discussão toda que está acontecendo lá em Caucaia, no Ceará, que se refere ao data center do TikTok, né? Todo mundo, acho que as pessoas já conseguiram saber disso através de uma série de reportagens do The Intercept também sobre isso. Tem uma questão de soberania nacional aí, soberania digital, né? Que a gente está servindo de como se fosse colônia para a instalação desses trambolhos. Porque eles vão, além de sugar toda a água e toda a energia do local, ainda vão jogar para a gente um calor absurdo que vem dessas máquinas. Ou seja, contribuindo mais ainda para o aquecimento daquela região.
1: É um desastre climático, né?
2: É, sem nenhum tipo de contrapartida. Porque não existe contrapartida. Existe um discurso de que o data center é um discurso pobre e sujo, né? De que o data center ele vai gerar emprego, sendo que não gera emprego. Isso é uma falácia também. O data center emprega muito pouca gente. Então, não vai... não tem nenhum tipo de contrapartida nesse sentido, assim. Então, a gente está servindo de colônia para empresas estrangeiras virem aqui, terem incentivos fiscais para fazer esse tipo de instalação, sugar todo o recurso natural que a gente tem, expelir um monte de calor que vai danificar aquela região, danificar a fauna, a flora e todas as pessoas que moram naquele lugar. E... para fazer o tratamento de dados de empresas que estão em outros países, né? Assim, não são empresas brasileiras, não são só dados de brasileiros também.
1: Uhum. Edmilson Greg, do Conselho Nacional de Direitos Humanos, veio aqui no Lunete e ele disse que tem a previsão de 180 data centers para serem instalados no Brasil. É uma previsão. Nos Estados Unidos, eu já fui pesquisar, as pessoas estão fazendo movimentos sociais contra data centers. Já existe um movimento. Não é só uma movimentação, não. É um movimento institucional organizado. A gente tem 4 minutos. Eu queria que vocês dissessem para mim e para nós. Existe uma IA possível, soberana e social? O Brasil pode construir essa IA para um futuro melhor, André?
0: Existe, mas assim, são muitas armadilhas para chegar nela. Então, é preciso, por exemplo, entender que a infraestrutura local ela é importante, que inteligência artificial, como tecnologia em geral, é política de Estado. Então, a gente fala da grande ciência, né? A Big Science. Igual lá nos Estados Unidos, não são as empresas que estão desenvolvendo essa tecnologia. É muito dinheiro estatal sendo investido com visão estratégica. Então, começa por

0: isso começa por respeito a direitos humanos. Começa pelo Brasil resolver esse problema que é o Brasil desenvolvimentista e o Brasil campeão ambiental da COP30. Esses dois Brasis precisam se encontrar de uma vez por todas para apresentar o diferente. Porque senão a gente vai rezar na igreja ou dos Estados Unidos ou da China. E aí isso pode ser uma escolha social a ser feita. Mas eu acho que a gente não quer exatamente isso. Então, respeitar direitos, trazer a inteligência artificial como um projeto de baixo para cima e não de cima para baixo, né, são caminhos para a gente ter essa inteligência artificial emancipatória, que foque no social, que não sejam usos supérfluos como IA generativa, né, que resolvam problemas. E também, do ponto de vista técnico, Ana, a gente fala em distribuída. Ou seja, eu não preciso desses mega aparatos para processar as soluções de IA que a sociedade demanda. Porque esses mega aparatos são para essa IA generativa que a gente está usando o tempo todo. Eu preciso de aparatos menores, distribuídos, que custam menos para o ambiente e que podem entregar todas as soluções que a gente precisa.
1: Raquel.
2: De forma específica e respeitando os saberes também das comunidades, né? Assim, a gente precisa que as comunidades sejam ouvidas para saber que tipo de IA a gente pode gerar a partir do conhecimento que elas trazem também. Uhum. Né? Então, é tudo isso que a André falou e... Mas esse aspecto, assim, da
1: gente... Socioambiental, né?
2: Também, exato. E da gente respeitar as identidades dos lugares, né? Assim, essa inteligência artificial de baixo para cima, ela serve a isso também. Saber o que é que as pessoas querem. Saber o que é que as pessoas querem ver representadas ali naquela inteligência artificial que respeite as origens delas. E não somente essa coisa pasteurizada que vem de cima para baixo e de fora... do Brasil para cá, né? Assim, que faz a gente perder a nossa identidade também.
1: Pois é, minha gente, muito obrigada por participarem do Luneta. Esse programa realmente é para mexer com as consciências, né? Esse debate que a gente fez hoje aqui, que vocês trouxeram, é para mexer. Vamos ficando por aqui no Luneta de hoje. A gente agradece ao IPREC, André e Raquel, por terem aceito participar, pesquisadores desse campo, do campo do debate sobre IA e sobre regulação democrática, big techs, plataformas digitais, digital. Nos ajuda muito a pensar como é que a comunicação também pode ser uma aliada, como o jornalismo pode ser aliado nesse debate, porque é uma questão de direitos humanos. Direitos digitais são direitos humanos. Apresentação Ana Veloso, produção minha, Jennifer, Luiz e Lorena Roberta. Operação de áudio, Aniele Caetano. Operação de stream, Gabriela Paz. Supervisão técnica, Igor Cabral. O Luneta é transmitido ao vivo na Rádio Paulo Freire com reprise na Universitária FM. Amanhã, o reprise pela manhã na Universitária FM. Esta edição fica disponível nas plataformas digitais. Até a próxima.
3: 9:55.
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1: E aí, ouvinte da Universitária FM, sou Rafael Tenório, da banda olindense Escaletado. Tô aqui para convidar vocês para um forró massa que vai ter no sítio histórico de Olinda. O nome da festa é Remexe Olinda. Sábado agora, dia 15, a partir das 16 horas, no quintal Oficina da Jaca. O local é fácil, rua 15 de novembro, 225, ladeira da Prefeitura de Olinda. Para essa edição, a gente vai ter participação especial de Mestre Anderson Miguel, diretamente da Zona da Mata, e Bela Caon, que está vindo de Garanhuns. Abrindo a festa, Coco Raiz de Olinda e DJ Caio Lavou. Mais informações no Instagram do Escaletado e do Remexe Olinda. Vem com a gente!
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0: 10:29.
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1: 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E estou vindo aqui para convidar vocês para assistirem ao nosso espetáculo, né? Chamado Circo Godô. Vai ser nesse domingo, dia 16 de agosto, às 17 horas, no auditório do Museu do Cais do Sertão. O espetáculo é gratuito e você só tem que chegar uma hora antes para pegar o seu ingresso ali na bilheteria. É um espetáculo lindo, maravilhoso, que mistura teatro e circo. No sábado, no dia anterior, no dia 15, a gente vai estar dando uma oficina de 9 horas às 16 horas, também gratuita.
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0: 10:55. 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
1: Olá, ouvinte da Rádio Universitária FM 99.9, da Rádio Paulo Freire. E você que nos acompanha pelas plataformas digitais. Começa agora o programa que fala o que a maioria cala, o Fora da Curva. Eu sou Ana Veloso, jornalista e professora do Departamento de Comunicação Social da Universidade Federal de Pernambuco, o DECOM. A violência contra a população LGBTQIAPN+, continua sendo uma realidade no Brasil. Só em 2025, o Grupo Gay da Bahia, o GGB, registrou 257 mortes violentas de pessoas LGBTQIAPN+, no país. O equivalente a uma morte a cada 34 horas. A própria organização alerta que esse número pode ser ainda maior, porque muitos casos não são registrados ou não aparecem nas estatísticas. Entre as pessoas trans e travestis, a situação é muito preocupante. A Associação Nacional de Travestis e Transsexuais, a ANTRA, contabilizou 80 assassinatos em 2025, sendo 77 vítimas travestis e mulheres trans ou transexuais. Diante desse contexto, o Fora da Curva quer saber por que tanta violência contra a população LGBTQIAPN+. No programa de hoje, a gente recebe o sociólogo Rildo Veras, professor, mestrando em sociologia, militante no movimento LGBT Leões do Norte e da rede LGBT do interior de Pernambuco. Muito obrigada, Rildo, por aceitar o convite do Fora da Curva.
2: Olá, eu que agradeço. Eu que agradeço o convite, né? Bom dia a todos os ouvintes, obrigado pelo convite e parabenizar pela temática, né? Acho que é super importante refletir sobre esse cenário preocupante.
1: A gente também recebe a advogada Yara Tavares, que é CEO no escritório Matos e Tavares Advogados Associados, pesquisadora e palestrante. Yara atua como secretária-geral de

0: junta da Comissão de Igualdade Racial, secretária-geral da Comissão da Mulher Advogada, Subseção Paulista, e membro da Comissão de Direitos Humanos. Também é especialista em educação étnico-racial, letramento racial e linguagem jurídica. Autora de artigo sobre linguagem judicial e perspectiva de gênero, é idealizadora de projetos de extensão em cidadania e direitos humanos. E a gente lembra para você que está acompanhando Fora da Curva, nas redes, nas ondas, por todos os meios, que os casos de violência e discriminação contra pessoas LGBTQIAPN+, podem ser denunciados pelo Disque 100. Disque 100 funciona 24 horas por dia e você não vai ter a sua identidade revelada. Rildo, Yara, por que tanta violência contra a população LGBTQIAPN+? Rildo.
1: Então, acho que essa violência ela não é de hoje, né? É importante dizer que esse cenário de violências contra a população LGBT é histórico, né? O Brasil sempre aparece na frente nas estatísticas das violências contra a população LGBT, que é a PN+, e mais recentemente contra a população trans, né? Travestis e transexuais. Acho que o que atualmente tem facilitado são as redes sociais e todo esse contexto de mostrar essas violências, né? Então, elas sempre existiram, mas agora elas aparecem mais. Uhum. Então, muito embora elas não estejam fielmente registradas nas estatísticas, elas começam a aparecer mais. Então, nós tivemos, por exemplo, recentemente o assassinato de uma mulher trans lá em Garanhuns, né? Teve o corpo jogado em um açude na zona rural. Então, imediatamente, nós ficamos sabendo desse caso, foi noticiado. Em outros tempos, esse caso ali no interior possivelmente passaria batido, né? não viria ao conhecimento público, não teria um inquérito que pudesse fielmente acompanhar e punir o culpado. Então, essa violência ela continua porque a sociedade continua muito intransigente. Né? E hoje, a gente tem refletido muito que a LGBTQIAPN+fobia, e os preconceitos de um modo geral, eles são mais camuflados, né? Porque em tempos de redes sociais, onde a informação e a desinformação também circulam muito rapidamente, nem sempre as pessoas elas assumem que não são politicamente corretas. Então, elas não vão assumir que são machistas, né, que são racistas, que são LGBTQIAPN+fóbicas. Né? Então, esse preconceito hoje, eu percebo que ele é mais camuflado. Ele sempre existiu, ele vem se fortalecendo, mas ele é mais camuflado, então é mais difícil de identificar, né? E aí como é que a gente percebe? A gente percebe quando a gente vai para os casos que estão aparecendo, quando para as estatísticas que conseguem registrar esses casos, né? E para a luta diária, né? No movimento social, a gente tem percebido esse preconceito muito arraigado e mostrando as garras, né? E aí o nosso desafio é como é que a gente a partir das instituições a gente consegue ir trabalhando isso, a escola por exemplo, né? Então a educação tem um papel fundamental nesse enfrentamento.
0: Yara, bem-vinda.
2: Bom dia a todos os ouvintes, bom dia Ana, bom dia Rildo, prazer estar com vocês aqui. Eu acredito que cada vez mais a gente está se deparando com silenciamento, né? O silenciamento da nossa comunidade, o silenciamento das instituições, e a violência ela tem cada vez mais trazido uma roupagem diferente. Ela acontece institucionalmente quando o público trans ele é minorizado, ele é omitido. Porque quando você, numa instituição como uma universidade, como uma escola, não aceita um nome social, isso também é uma violência. Isso é uma violência grave, porque atinge o psicológico, muitas vezes, de uma criança, de um jovem. Hoje, gravemente, os jovens entre 14 e 24 anos, eles estão sofrendo, estão vindo a cometer suicídio por conta justamente dessa violência. Porque a gente está aí vendo esse extermínio acontecer e silenciando muitas vezes. Né? Eu provoco a gente para discutir isso também, porque não é só o homicídio do trans, o homicídio do travesti, o homicídio da lésbica. É um homicídio também que acontece de forma silenciosa, quando a gente atinge esse público. Então, a lei está aí desde 2019. Houve a equiparação ao racismo, tá?
3: O crime de homofobia.
2: O crime de homofobia, ele foi equiparado ao racismo. A gente precisa salientar

0: isso e educar a população para isto. Porque não é só denunciar, é provocar políticas públicas, porque é através de política, é através de educação, de proteção, que a gente vai realmente atingir e proteger a nossa comunidade.
1: Uma discussão que vai dialogar com o que a Yara está trazendo e que você trouxe também, Hildo, é o papel da educação, mas também a importância das referências. Porque o jovem, a gente vai entrar nessa parte da juventude, vocês trouxeram a provocação e a gente aceita. Muitos jovens não têm pessoas LGBTQIAPN+, como referência, fora do eixo midiático. Porque ainda há, apesar dos avanços que nós vivenciamos, mas ainda há esse silenciamento, ainda há as tentativas de não permitir que a sexualidade seja vivida de forma livre ou de forma espontânea, com direitos, autônoma. E muitos jovens e muitas jovens ainda são massacrados dentro e fora de casa quando eles pensam em vivenciar uma relação não heterossexual. Eu orientei, eu participei da banca de um projeto e eu orientei um trabalho que era se me deixam falar, e os estudantes coletaram vários depoimentos aqui da Federal de outros estudantes de outros cursos que não de comunicação, que eles diziam que havia uma dificuldade muito grande ainda. Veja, estamos em 2026. Sim. De conversar com a família, com os pais, com irmãos, com familiares, sobre o seu desejo de se relacionar com uma pessoa do mesmo sexo. Hildo, como você percebe essa situação?
2: A violência, a gente tem discutido e refletido, que a primeira violência muitas vezes é na família, né? Que acontece quando, nessa fase da juventude, de aflorar a sexualidade. É a primeira violência. E aí, no período de pandemia, isso ficou mais evidente para a gente, né? Porque a orientação do Estado era: fica em casa, a casa é o lugar mais seguro para se proteger do vírus, né? E para a população heterossexual era, de fato, mas para a gente, para a população LGBT, que é aprendiz, mas não era a casa, não era o lugar mais seguro. Pelo contrário. Era o lugar mais inseguro, porque ali a violência estava muito presente. E aí, essa convivência direto com os pais, então, ela foi muitas vezes desastrosa. Nós recebemos denúncias de várias pessoas trans, de homens trans, que os pais pressionaram para assumir uma sexualidade hétero, então, a rua, e essas pessoas preferiram a rua, né, porque não é opção, não é escolha. Então, esse tipo de violência foi muito frequente na pandemia. Uhum. Né? E aí, quando a gente vai para a escola, que muitas vezes é o lugar de expressar essa sexualidade, nem sempre a escola também é um lugar seguro, né? Sim. Eu estou estudando exatamente isso agora, o silenciamento da escola com as questões da população LGBTQIAPN+, né? Então, a escola, muitas vezes, ela vai reproduzir essa lógica cis-heteronormativa, né? Então, coisas que a gente discute há anos no movimento social, como o uso do nome social, como o uso do banheiro, que a gente, né, há mais de 40 anos está discutindo isso, a gente nem consegue discutir mais, né? Porque mas é uma pauta que não está resolvida, que a gente precisa discutir e continuar discutindo. Não está resolvido, né? Então, pensando nesse espaço da escola, eu tenho uma referência, né, e trago aqui uma fala da professora Dayana Luiz, que recentemente aqui nesta universidade defendeu a tese de doutorado dela, né? Que ela diz que a escola amola a faca que a sociedade vai, a faca que vai matar a pessoa trans, a população LGBTQIAPN+, né? Isso é muito forte e me marcou muito, porque, de fato, a escola não mata essa identidade, mas ela amola aquela faca que vai destruir essa identidade, né? Então, muitas vezes, a escola, ela coloca essa população em uma escolha: ou você se adequa às normas, né? A orientação oficial é se adequar às normas.
0: Ou tá fora.
2: Ou tá fora, né? Então, se adequar às normas, a gente já sabe o que é.
1: Yara, por que a legislação avança, mas parece que fica no papel?
0: Porque o trabalho, ele é, além de tudo, social. O jurídico por si não resolve nada. A lei por si só. A Constituição, desde 88, ela pautou muitos direitos, muitos princípios. Ela sozinha não resolveu nada. O STF...

sozinho não resolve nada. É preciso que se tenha um trabalho social em conjunto com a lei. Uhum. É preciso que as organizações se provoquem entre si para formar, para educar, porque essas famílias também precisam de formação. E olha, quando eu trago família, eu trago a família.

0: lugares que podem fazer a mudança. Talvez a gente ainda não verá essa mudança, mas é preciso continuar discutindo.
1: Nossa geração.
0: Nossa geração talvez não vai ver essa mudança, mas é a partir da nossa geração que a gente tem que provocar os novos a continuar e a provocar, porque aí a legislação, um dia, a gente vai ver, ter a eficácia, né? A chamada eficácia jurídica. É. O trabalho é muito mais social do que jurídico.
1: A gente tem um dado aqui que também chama muita atenção, que é o seguinte: precisa, a comunidade precisa de aliados e aliadas em todas, de todos os estratos sociais. Isso. E um relatório do Grupo Gay da Bahia aponta ainda que nesses casos de violência, de extermínio, de tudo, tem pessoas que são declaradas heterossexuais que foram assassinadas porque defendem os direitos de pessoas LGBTQIAPN+, ou seja, defensores e defensoras de direitos humanos estão também entrando na mira de quem mata pessoas LGBTQIAPN+, porque elas foram confundidas e porque elas estavam defendendo os direitos. Os defensores de direitos humanos também não têm retaguarda do Estado quando se trata de questões LGBTQIAPN+.
2: Então, primeiro, importante essa fala que você traz, porque LGBTQIAPN+, fobia, não é só um problema agora de pessoas LGBTQIAPN+. Então, os apoiadores, até outras pessoas comuns podem sofrer LGBTQIAPN+, né? Nós vimos já casos de pais, um caso de o pai e o filho andando abraçados, foram confundidos, né? Foi até público isso. E aí, quando a gente pensa no amparato estatal, nós, nesses anos de luta, a gente conseguiu muitas vitórias, a gente teve êxitos, né? Pensando nessa legislação, por exemplo, doutora Yara, nós temos aqui em Pernambuco uma lei que obriga o Estado de Pernambuco a registrar as estatísticas da violência contra a população LGBT, que é apenas nós. É uma lei bem bacana, porque a lei diz, não, a gente não quer só uma tabelinha lá, dizendo com os números e tal, com os gráficos, é importante sim. Mas a lei, ela diz que, para além de sistematizar essas estatísticas, o Estado tem que estudar. A violência é um fenômeno social, precisa estudar essas violências. Porque a população trans é que está mais morrendo agora. Né? Porque se mata mais na casa da vítima, ou em lugar esmo. Né? Qual é o perfil desse assassino? Qual é o perfil da vítima, que em sua maioria é de periferia e preta? Né? Então, quais são as violências que estão associadas, os outros preconceitos que estão associados a essa vítima? Então, a lei é bem bacana, mas a Secretaria de Defesa Social fica só nas estatísticas, né? E ainda não resolve essas estatísticas.
0: E uma estatística muito rasa, porque os dados, eles são suprimidos, tá? A gente não tem hoje um registro. Aqui em Pernambuco, eu falo com muita propriedade que a gente ainda não tem um registro verdadeiro do porquê e de quem morre. Quando eu estou falando da comunidade LGBTQIAPN+. Não tem. Hoje, a política é droga. Morreu porque estava envolvido com droga.
1: Atribui, inclusive, Yara, à população LGBTQIAPN+, o extermínio por uso de drogas.
0: Exatamente.
2: A gente tem, por exemplo, no boletim de ocorrência, foi uma luta para conseguir colocar os campos lá, orientação sexual e identidade de gênero.
0: Sim.
2: Uma luta, conseguimos. Resolveu o problema? Não. Porque lá é um campo que não é obrigatório para encher. Então, a pessoa que lá está registrando, pula.
0: Para além desse problema, existe o problema do preconceito de quem senta na cadeira para preencher. A nossa própria polícia civil, a polícia militar, é uma polícia racista. É uma polícia racista, é uma polícia preconceituosa. É fato. Eu não estou tirando do imaginário.
1: Sim.
0: Qualquer pessoa que sente numa delegacia está sentando no campo minado. Então, esses dados, eles vão ser suprimidos, não porque a vítima não quer registrar, não quer dizer a sua orientação, a sua opção. Não, não é isso. É porque quem está sentado vai ridicularizar. Quem está sentado não vai preencher. Quem está sentado lá para receber, para recepcionar, não está preparado e é um preconceituoso. Então, a gente precisa salientar isso, a gente precisa provocar a sociedade e o governo a pensar também na formação dessas pessoas que recebem.
1: Mas, gente, isso é uma coisa que se diz, se discute há muito tempo. A formação dos quadros,
3: O

0: a retaguarda para as políticas públicas na área de enfrentamento à violência. Enfrentamento à violência contra a mulher, criança e adolescente, pessoas LGBTQIAPN+. Mas não tem avançado bem nessa área, Rildo, depois de tantos anos de luta.
1: Nem no registro, porque conquistamos a colocar os campos, né? E aí, muitas vezes, a maioria dos assassinatos de LGBTQIAPN+, não é classificado, registrado no boletim de ocorrência como LGBTfobia. Nós temos uma portaria, eu só tenho um registro aqui de 2013, uma portaria que define o que é que o Estado de Pernambuco entende, à época do termo homofobia, né? A gente discutiu com a gestão, e aí saiu essa portaria dizendo o que é que o Estado de Pernambuco entendia como homofobia direta e homofobia indireta. Homofobia direta é aquela que matou lá em razão da orientação sexual, identidade de gênero da vítima, mas a LGBTfobia indireta é exatamente aquela que não aparece, mas é o contexto social onde aquela pessoa está inserida. Então, ela é periférica, além de trans, ela é pobre, ela está desempregada, ela foi expulsa de casa. Então, todo esse contexto...
0: Situação é uma, de rua, contexto, né? Situações.
1: O homicídio é a culminância de um processo de mortes que já vinha acontecendo.
2: Sim.
0: É. Então... Muito difícil essa situação, né, Yara?
2: Aí é onde a gente entra em conjunto com o racismo ambiental, né, que está atrelado a essa população também. Porque onde vivem? De onde saiu? Como é classificado e taxado? Tu entende? Porque já vem a marginalização dupla. É uma dupla marginalização. Então, quem você é para a sociedade? Ninguém. Se você é ninguém, você é indigente. E para os dados também você o será. Porque é quem recepciona, gente. É quem recepciona. É a ausência do Estado. O Estado, para toda a comunidade, ele é ausente.
0: E aí a gente percebe, por exemplo, quando essa dificuldade, né, de ausência do Estado que você aponta,
2: sim,
0: quando, por exemplo, os crimes ficam impunes. Porque a gente... Eu lembro que um dos lemas do Fórum de Mulheres de Pernambuco, nos anos 90, início dos anos 2000, era a impunidade é cúmplice da violência para casos de mortes de mulheres.
2: Sim.
0: Depois, o próprio movimento LGBTQIAPN+, também utilizava esse slogan no sentido de dizer não há investigação ou a investigação é falha. O preconceito também, a discriminação também aparece nesse campo, ou seja, a investigação ela é muitas vezes negligenciada. E aí, a família, os amigos ficam sem respostas. Isso. Não é isso, Rildo?
1: Isso, exatamente. E aí, pensando nessa importância da denúncia, né, nós discutimos muito em anos a fio, porque a vítima muitas vezes não conseguia chegar à delegacia, né? E quando chegava, ela era orientada, aconselhada a não deixar isso para lá, não arrumar confusão para si mesmo. Então, não, você vai arrumar confusão para você, deixa isso para lá, volta, você está com a cabeça quente, volta para casa, esfria a cabeça, né? Então, quando era um sacrifício fazer ela e denunciar. Quando chegava na delegacia, ela era aconselhada a não registrar a denúncia. Pensando nessa realidade, a gente criou um aplicativo de denúncia de LGBTQIAPN+fobia, chamado Rugido. Então, porque foi uma forma que a gente encontrou de qualificar essa denúncia, primeiro, ela registrar a ocorrência. Então, na LGBTfobia, ela faz um vídeo, ela marca a localização, faz fotos, né? E aí, manda, depois, quando tiver mais um lugar mais seguro, faz esse registro e manda para a gente, e a gente encaminha para os órgãos, né? Então, se for...
0: está funcionando,
1: tá funcionando, tá. Agora, maravilha. Normalmente, o site está, a gente está em manutenção, mas no aplicativo ele vai voltar a funcionar no final desse mês. Tá em manutenção.
0: Ótimo, Rugido, né?
1: Rugido,
0: no final você ressalte isso.
1: Certo. Aí, quando a gente criou o aplicativo, a gente foi discutir com o Estado, pensando no fluxo, como é que a gente vai receber essa denúncia, como é que a gente vai repassar para os órgãos competentes, né? Então, a gente foi discutir com o Estado e tal. Naquela época, a gente achava que era ouvidoria. Vamos mandar direto para a ouvidoria, porque a ouvidoria tem uma lei que tem um prazo para responder e tal, né? Mas aí, a gente esbarrou. A gente queria encaminhar a denúncia, mas a gente quer acompanhar o caso também. Como é?
0: Sim.
1: Ficou parado, engavetou, né? Com a ouvidoria, a gente não conseguiria ter acesso à denúncia. Depois da gente chegar lá... na continuidade. Então, a gente pensou, não, então, aborta a ideia da ouvidoria. Vamos discutir com os órgãos, então, direto os órgãos que tratam dessa temática. Então, a gente discutiu

0: no estado com o Centro Estadual de Combate à LGBT, que é a pena de fobia. E aí, se a denúncia vem do município do interior, a gente caminha para lá e a gente fica cobrando, né? Cadê o relatório? Foi para onde? Fica cobrando. E se for aqui de Recife, também tem um centro municipal LGBT que a gente caminha para lá. Então, tem funcionado e é uma ferramenta que a gente tem pra, até para contrastar os dados oficiais da SDS que estão lá, que não condizem com a realidade. Né? A gente viu agora os dados do Anuário Brasileiro de Segurança Pública, né? A SDS se pronunciou, dizendo, não, a gente forneceu as informações que tinha, o pessoal do anuário, realmente, não, eles mandaram as informações, mas tem problemas nessas informações, né? Muitas vezes tem as informações, elas não chegam completas, né? Então, falta informação, tem um registro ali muito vago, né?
1: E existe aí, Yara, também nesse contexto, quando você e Hildo estava falando, o medo de denunciar. O medo de denunciar e acabar tendo a identidade revelada quando não... É um direito da pessoa não querer ter sua identidade revelada, não querer que as pessoas saibam da sua orientação sexual também. Sim. E a culpa.
2: Sim.
1: Como é que vocês, na OAB, você como advogada, observa esses casos?
2: A primeira coisa que a gente se preocupa muito é na proteção, né, dessa vítima. Quando chega para a gente, e eu estou falando enquanto OAB, enquanto advogada, enquanto militante, a nossa primeira preocupação é justamente amparar essa culpa, amparar esse medo. Porque, a princípio, a vítima ela não vem querendo punir ninguém. A vítima ela vem, primeiro de tudo, querendo tirar aquele peso, aquela dor que está sentindo, tá? É um ser humano. Então, a gente precisa primeiro ter esse cuidado. Então, a gente o tem. A gente, nesse processo, a gente faz uma anamnese do que está acontecendo, do que aconteceu, do tempo, do lapso temporal que isso aconteceu, porque influencia. Em termos jurídicos, isso vai influenciar. Né? Uhum. Então, a gente vai amparando ali e captando informação para ver como é que a gente vai direcionar, se diretamente para o judiciário, se a gente vai fazer o acompanhamento dessa vítima em delegacia, porque é importante estar com um profissional para que as coisas não sejam como acontecem normalmente, que quando você vai só, você vai desamparado, e se você é desamparado, você não é atendido. É fato. E muitas vítimas também já chegaram para mim, no meu escritório, já disseram, doutora, não adianta. Eu já fui duas vezes denunciar e nunca tem gente para atender. Ou eles dizem que não vai adiantar de nada, e isso fica. E pasmem, chega assim mesmo. Doutora, eu já fui. Já fui duas, três vezes, não adianta. Então, a gente faz esse acompanhamento também em delegacia e a gente sempre salienta a importância do denunciar. Não só para a vítima, mas para as pessoas, os terceiros envolvidos, os terceiros que estão a ver. Porque, muitas vezes, a gente está acostumado a acreditar que o que eu vejo, mesmo sendo crime, não é da minha conta. Isso é histórico, né? Vou meter a colher ali porque não é comigo, não posso me meter. Isso está errado, isso precisa parar.
1: Se é uma violação de direitos humanos...
2: Precisa de intervenção, mesmo que não seja direta. Ora, você não vai expor sua vida a risco.
1: Sim.
2: Se você vê que você não pode fazer, você não vai expor sua vida a risco. Mas você vai chamar uma polícia, você vai gritar, você vai fazer algo para repelir aquela injusta violência. Então, também chega também desse processo, porque muitas vezes as vítimas elas chegam para o judiciário acompanhadas, tá? De familiares, de amigos. É muito frequente amigos vir lá para dar o apoio. Mas esse apoio também tem que vir antes.
1: Sim.
2: Tem que vir antes, inclusive, da violência extrema cometida. Porque as violências elas vão acontecendo. É como a violência da mulher também, né? Que a gente tanto fala que não começa com a tapa.
1: Sim.
2: E para a nossa comunidade também não começa com a tapa. Então, é preciso que a gente, enquanto sociedade, a gente venha a intervir diretamente no encorajamento. Muitas vezes, ali uma palavra sua faz com que aquela vítima ela tenha coragem de denunciar.
1: É.
2: Muitas vezes, o que ela estava esperando era um apoio, um incentivo.
1: Um acolhimento.
2: Um acolhimento.
1: É verdade.
2: Então, a nossa sociedade também precisa amparar. Então, é isso que...

0: a gente tem feito, a gente tem construído, não só enquanto OAB, enquanto instituição, mas enquanto advogada, enquanto militante, fazendo formação também em escolas para gestores, para educadores.
1: Muito importante.
0: A gente precisa atuar nesses lápis, a gente não pode silenciar.
1: Você que chegou agora no Fora da Curva, nossa conversa de hoje é sobre por que tanta violência contra a população LGBTQIAPN+. Eu sou Ana Veloso, jornalista, professora de comunicação social da UFPE e converso com o sociólogo Rildo Veras, professor, mestrando em sociologia, militante do movimento LGBTQIAPN+, os Leões do Norte e da rede LGBT do interior de Pernambuco. E a advogada Yara Tavares, do escritório Matos e Tavares Associados, pesquisadora e palestrante. Yara é secretária-geral da Comissão de Igualdade Racial da OAB, secretária-geral da Comissão da Mulher Advogada, subsecção paulista, e também integra a Comissão de Direitos Humanos. A gente agradece muito a participação de vocês dois, de Yara e de Rildo, e a gente convida quem está acompanhando a continuar com a gente, porque esse tema ainda vai render. Os casos de violência e discriminação contra pessoas LGBTQIAPN+, podem ser denunciados gratuitamente pelo Disque 100, que funciona 24 horas por dia. E aí a gente entra aqui num campo do nosso trabalho aqui, da entrevista com vocês, que eu queria que Rildo também comentasse, e Yara, porque a gente vive num momento muito delicado no Brasil, do avanço dos conservadorismos, a proliferação de discursos de ódio, o avanço da extrema-direita. Né? Já tivemos um governo de extrema-direita no Brasil, muito embora que a própria imprensa, né, a mídia, não classificava esse tipo de posicionamento, ideologia política de extrema direita, mas é de extrema direita. Sim, e a gente vivencia esse crescimento do pensamento conservador no Brasil. Até que ponto essa disseminação desses discursos de ódio, esses conservadorismos, tem contribuído, Rildo, com o extermínio da população LGBTQIAPN+.
2: Pois é, tem contribuído muito fortemente, Ana, né? A partir da atuação no legislativo, no judiciário, no executivo, nos poderes constituídos, né? Então, quem não lembra que há algum tempo, uns 9 anos atrás, 10 anos, começaram a surgir nas câmaras de vereadores projetos de lei para proibir as escolas, por exemplo, de discutir gênero, as questões de gênero, né? Sim. Os professores, né? A gente seria proibido de falar de gênero e sexualidade na escola, né? Para não incentivar as crianças, né? E aí começaram a surgir diversos projetos de lei, né? Copiados. Só mudava o timbre da Câmara, o nome do presidente, e mandava para aprovação. Graças, né, à nossa atuação e graças também aos poderes constituídos, a gente conseguiu, pelo Ministério Público, barrar vários desses projetos por inconstitucionalidade. Exatamente. Mas aí, isso não está resolvido, né? Outros projetos começam a surgir. Então, o poder legislativo é onde eu acho que a extrema-direita, os conservadores, mais estão fortemente, né, barrando as políticas de direitos humanos, né, não só de LGBT, mas de direitos humanos de modo geral. Basta ver o Congresso Nacional, né, como é que se comporta, né, com as bancadas lá da bala, da Bíblia, né, muito fortemente atuando. E aí agora surgem outros projetos de lei para proibir as pessoas trans de usarem o banheiro feminino. Né? Eu vi agora recentemente que lá em Teresina, capital do Piauí, foi aprovado um projeto de lei dessa natureza. Né? E isso começa a pipocar, um município aprova, o outro aprova, enfim. A partir dessas estratégias que o fundamentalismo está muito arraigado e querendo combater nossas políticas de direitos humanos. Né? Eles também agora e elas estão assumindo as comissões de direitos humanos nas câmaras legislativas, né? Então, porque sabe que é ali que é a nossa pauta, né?
0: Sim.
2: Então, atinge, vamos ali, que ali é o cerne, quando eles estão, né, discutindo. É ali que a gente vai atuar para garantir nossas pautas. Então, é muito comum os fundamentalistas agora estarem dentro dessas comissões, nas câmaras de vereadores, nas assembleias legislativas, inclusive querem presidir essas comissões, só barrar toda a temática. Né? Então, são

0: essas práticas, essas posturas, em sua maioria, que são responsáveis pelo extermínio da população LGBTQIA+, né? Então, se muitas vezes na escola, a escola amola a faca, essa faca tá sendo duplamente amolada, né? E está sendo dada para a sociedade para executar a população LGBTQIA+. Então, a partir desse fundamentalismo, ele é responsável por demais pelas mortes da população LGBTQIA+, pela negação de direitos, pelas mortes, e aí eu estou falando só da morte física do corpo, que é a culminância de um processo de morte, de negação de direitos que vem acontecendo, né? Uhum. Essa morte, ela choca mais porque é o fim, né? Do corpo, né? Você, mas essa morte, ela vem acontecendo desde casa, na escola.
1: É a morte simbólica, sim, que antecede a morte física,
0: exatamente,
1: né?
0: Exatamente.
1: É a morte do indivíduo enquanto ser autônomo, sujeito de direitos.
0: Isso.
1: Né?
0: E a gente está resistindo e querendo aí. Não pode parar, né?
2: Acho, Hildo, que a maneira mais forte da gente resistir é em ocupar. A gente precisa ocupar esses lugares.
0: Isso.
2: A gente precisa trazer a diversidade, a pluralidade para o Congresso, para o Executivo, para o Judiciário. Enquanto a nossa comunidade não entender, enquanto a sociedade não entender que precisa estar nesses lugares de forma efetiva, de forma atuante, a gente não vai andar e corre muito risco de ter aí uma volta desse governo e de coisas piores a acontecer.
1: Recentemente, minha gente, dialogando com vocês sobre isso, o apresentador Ratinho, do SBT, condenou e atacou a deputada Érica Hilton ao vivo no programa dele. Questionou a eleição para a presidência da Comunicação de Defesa dos Direitos da Mulher, alegando que ela não é mulher, porque é uma mulher trans. E que esse cargo devia ser ocupado por uma mulher cisgênero. Gerou muita repercussão e uma batalha judicial. Ratinho, no ar, isso é público,
2: sim,
1: declarou que mulheres trans não são mulheres e que para ser mulher precisa ter útero e menstruar. Esse discurso foi classificado como transfóbico. E aí a gente tem um desdobramento que eu queria que você também comentasse, Yara. Érica processou, ganhou o processo, processou o SBT, processou o apresentador, pediu 10 milhões de reais. E aí a justiça determinou que o SBT exibisse um vídeo da deputada com direito de resposta, rebatendo as falas do apresentador, sob pena de multa. Aí vem o apresentador que também processou, acionou a justiça contra a parlamentar e disse que ela estava difamando e alegando que ele teve sua honra manchada por postagens que a deputada fez. E agora também a gente tem que a Érica também está sofrendo outra ação, e é como se ela fosse o alvo exatamente dos conservadores no Congresso Nacional. O que é que esse caso representa para a comunidade LGBTQIAPN+?
2: Eu me chama logo a atenção, quando eu vi esses noticiários e acompanhei muito dessa questão processual, do quão solitário é o espaço que a Érica ocupa hoje. Sim. É um espaço solitário. E aí eu volto ao que eu disse um pouco antes. A ocupação, ela é necessária, justamente, uhum, para fortalecimento dos que já estão e dos que vão vir. A Érica hoje, ela é praticamente a única trans que ocupa e que chegou ao lugar que ela chegou. E veja como isso é simbólico, e isso para eles, para os conservadores, Ratinho é um extremista nato. Ele é um abusador, inclusive, quando a gente pensa até na tão falada mulher cis, que ele mesmo verbaliza. Entendeu? Então, eu chamo a atenção, eu provoco essa solitude. Eu vejo que não tem outro espaço se não discutirmos e se não estarmos lá com ela. Não tem outro desdobramento.
1: Uhum.
2: O judiciário, ele fez o papel dele. Houve a atuação. porque houve. Se ela foi justa ou não, é um outro patamar.

0: reclamar, é uma outra discussão pra gente, inclusive processual. Mas, em questão de, ó, de firmeza e de ó, isso não deve acontecer, aconteceu.
1: E aí,
0: houve a punição.
1: E alegam muitas vezes, porque tem um outro desdobramento, Hildo e Yara, que é alegar que isso é uma censura, que os apresentadores, jornalistas, radialistas, a mídia, tem que ter liberdade de expressão. Mas liberdade de expressão para proliferação de discurso de ódio?
2: Pois é, tudo tem limite, né? Inclusive a liberdade de expressão, né? É liberdade de expressão quando não fere o direito do outro, né, doutora?
0: Sempre, sempre.
2: A partir do momento que fere o direito do outro, acho que já deixa de ser liberdade de expressão e passa a ser crime, isso, né?
0: Qualquer direito que viole outro direito, direitos humanos, que cometa crime, deixou de ser direito. Passou a ser abuso. E isso precisa ser coibido. E isso não passa de discurso realmente de quem quer mascarar e de quem quer continuar a violentar.
2: É como trazer, se fazer de vítima,
0: é,
2: né?
0: É como trazer a questão do racismo reverso, né?
1: Uhum.
0: Você é racista e para justificar o seu racismo você diz que está sofrendo racismo reverso. É a mesma coisa, tá, gente?
1: É uma retórica muito complicada, né?
0: E que precisa ser combatida. E que precisa ser combatida com o mesmo constrangimento do que sai da boca de quem disse.
1: Uhum.
0: Enquanto a gente não aprender a devolver esse constrangimento sem receio, vai perpetuar.
2: É. E pensando nessa lógica da ocupação dos espaços, que a doutora trouxe, a gente pode refletir sobre a Assembleia Legislativa aqui de Pernambuco, né? De 49 parlamentares, nós temos uma declaradamente lésbica, né? E aí, enquanto espaço estratégico e o fundamentalismo religioso está ali presente, nós conseguimos articular ali a Frente Parlamentar pela Cidadania LGBT, que é a PN+, esse ano. E uma das conquistas foi fazer essas audiências da frente, não só aqui em Recife, mas levar para o interior do Estado, né? Porque se aqui já é difícil acessar os direitos, imagine a população aqui do interior, com quem a gente trabalha lá na rede LGBT do interior de Pernambuco. Então, a gente teve o lançamento da frente aqui, então acho que foi um avanço, né? Conseguir 25 deputados de 49 para assinarem, né? Muito embora que, na hora de participar da frente, 3 ou 4 participam, mas a frente foi instituída, pelo menos, e está atuando.
0: Perfeito.
2: Então, com o lançamento da frente, a gente disse, olha, não, os deputados precisam ver a realidade da LGBTQIA+fobia no interior do Estado. Uma coisa é a gente contar, lá é assim, não tem que ir lá, vivenciar, né, que é diferente daqui, porque lá a religião está muito mais arraigada, né, as cidades são menores, a família está mais presente, né, as instituições de controle.
0: O preconceito é vivo e latente.
2: Isso. E aí foi importante, a gente fez 4 audiências, uma em cada região do estado, no sertão, então, para Salgueiro, fez uma audiência em Salgueiro, trazer inclusive a gestão municipal para discutir com o parlamento estadual, foi importante, né, para consolidar esse espaço de afirmação de direitos. No Agreste, a gente fez em Belo Jardim, né, e na Mata, e a região da Mata, em Palmares, na Mata Sul. Né. Então, teve uma na Mata Norte também, em Goiânia. Então, foram 4 audiências que a gente, com essa frente parlamentar, para discutir a violência e a negação de direitos no interior do Estado. Né? Então, é importante porque é um documento que vai ficar registrado, um relatório na Assembleia Legislativa, com essa temática, né? Provoca esses parlamentares a pensar projetos de lei também, né? A fiscalizar a própria lei que já existe.
0: Exato.
2: Né? Das violências. Então, pensando nesses espaços, na ocupação de espaços de resistência, que a gente também tem que, se eles estão lá dentro, fundamentalmente religioso está lá dentro, a gente vai também para enfrentar e ocupar esses espaços.
1: É muito importante essa frente que Hildo traz, porque entre janeiro e fevereiro de 2026 foram registrados 590 casos de violência contra pessoas LGBTQIAPN+, em Pernambuco. Esses dados são do relatório Quando Existir é Perigoso. É um relatório parcial da violência contra pessoas LGBTQIAPN+, em Pernambuco, de janeiro a fevereiro de 2026. Foi produzido pelo Observatório LGBTQIAPN+, de Pernambuco. Yara, diante de tudo que a gente está discutindo aqui, o que é que vocês, lá na OAB, as articulações que vocês estão fazendo, o que é que está faltando para Pernambuco efetivamente enfrentar essa violência? Porque tem lei, porque tem comissão na Assembleia Legislativa, porque tem portaria, porque tem movimento social, tem, inclusive, organismo público de defesa.

0: de direitos da população, né? Sim. Tem uma diretoria.
1: Sim.
0: Mas o que é que está faltando? Já que, pelo que a gente tem percebido, toda a luta dos movimentos sociais e para as políticas públicas, que é histórica, de resistência, ela conseguiu, na lei, e um mínimo aparato do Estado de retaguarda. Mas o que é que está faltando ainda, Yara?
2: Ana, o direito, a lei, ele não socorre os que dormem. É uma premissa. Isso é princípio. E por que eu estou trazendo isso? Porque existe lei, existem instituições, existem organismos externos trabalhando, construindo, mas sozinhos, sem a sociedade abraçar, atuar, conhecer e exercer a cidadania, isso não vai para frente. Não adianta ter decreto estadual, municipal, federal, se só ficar no papel. Hoje, o que a gente... Historicamente, nós somos de movimentos. Historicamente, os movimentos, eles tinham a liberdade e a ousadia de ir para a rua. Hoje, não se vê mais tanto. Inclusive, foi uma conversa anterior nossa. Não se vê mais tanto a atuação, a cobrança, porque a gente não pode cair na utopia de que as coisas vão funcionar só porque está escrito. Só porque é uma legislação. Nós temos que ter a decência e a ousadia de voltar a cobrar. Existe, então tem que ser cumprida. Vocês não estão sós. A gente está aqui. Juntem-se. Sabe? Educar, proteger. É isso. Então, para mim, enquanto OAB, enquanto o que eu vejo das movimentações, o que está faltando realmente é braço.
0: Uhum.
2: Braço provocativo.
0: Mais mobilização social.
2: Mais mobilização social.
1: É isso.
2: Sozinhos a gente não pode fazer muita coisa.
0: E tem um outro dado aqui que vai dialogar com o que você disse sobre essa questão da proteção. Nos primeiros meses, nesse relatório de violência, 3 crianças e 16 adolescentes, né, foram vítimas de violência. Pelo menos 19 vítimas eram pessoas com idade inferior a 18 anos, identificadas como LGBTQIAPN+. Rildo, o que a gente pode fazer também, né? O que o Estado também precisa fazer para proteger a juventude? A gente falou que muitos não têm referência, que são... silenciados porque tem medo de exercer a sua sexualidade, por mais que a gente viva em 2026.
1: O desafio é exatamente isso, como trabalhar nos organismos de políticas públicas da juventude e a temática da sexualidade, né, das orientações sexuais. Muitas vezes eles não entram no debate. Por exemplo, aqui em Recife nós temos os Compais, né? Vários bairros têm os Compais. A juventude está ali presente no Compais, tá, tem várias atividades lá. A temática da orientação sexual e identidade de gênero está presente lá. Nós temos alguma oficina para discutir isso, algum momento, algum espaço de escuta, né, de afirmação dessa identidade, né, seja profissionais psicossociais para discutir sexualidade, ou seja mesmo do movimento social. Então, veja, trago o exemplo do Compaz, que é um organismo importante e que a juventude está
0: política
1: tá ali,
0: pública.
1: Uma política pública, e onde eu encontro facilmente a juventude, ela está ali presente.
2: Sim.
1: Né? Pensando no interior do Estado, quais são os organismos que nós temos, né, que a juventude está presente. A gente, enquanto movimento social, encontra a juventude na escola. Então, por isso que eu falo da escola, que é mais fácil acessar a juventude, que ela está ali. Aí tem todos esses entraves, né, da burocracia da escola, do silenciamento, para silenciar essa temática, fazer, não, mas um discurso muito presente, não, essa história de sexualidade é do âmbito pessoal, né?
0: Sim, de foro íntimo.
1: Foro íntimo, exatamente. Então, a gente não vai tocar aqui, né? A gente vai tratar as questões mais públicas. Não, a sexualidade não é de foro íntimo, né? Ela é de foro íntimo, mas ela também é uma característica social.
0: Uhum.
1: E quando tem uma violência em cima dessa característica, então ela deixa de ser íntima e tem que ser pública mesmo, para que a gente possa pensar e resolver, né?
0: Exatamente.
1: E a juventude, ela tem dado sinais, né, Ana, de resistência também no espaço escolar. Isso o professor tem, né, a gente tem percebido. Por exemplo, Agora, 7 de setembro vai ter o desfile, né? Então, a população LGBT se realiza agora no desfile, a gente vai ver.
0: Sim.
1: Elas começam a falar com a gente, eu quero participar, eu quero ser destaque, eu quero ser ala, quero ser, né? Então, é aquele momento, sim, que a escola permite.

0: ali né,
1: nesse momento, a livre expressão.
0: A livre expressão, ali no desfile cívico, né, a população LGBT se reconhece, ela se expressa, porque não tem nenhuma punição. Nesse momento, a escola diz, pode, vá, né? Outra questão que
2: a gente... É a sofisticação do preconceito.
0: Isso. Outra questão, quando é o fardamento escolar, quando chega o fardamento escolar e depois do outro, dois dias depois já está LGBT lá com, amarrado de lado, eles querem botar umas fitinhas, querem, né, customizar, né, dizer, concretamente, esse estudante LGBT está dizendo, olha, isso aí, esse padrão aí não me serve, viu? Isso aí é um padrão heterossexual, heteronormativo, cisgênero, não me serve. Isso aí é, eu sou de outro jeito. E a escola diz o quê? Não pode.
1: É.
2: Não entra.
0: Não entra desse jeito, volta. Não, o padrão da escola. Tem que seguir o padrão. Ah, LGBT, preto, branco. Tem que seguir o padrão da escola.
1: É uma violência também. A gente está falando do extermínio, mas a gente está falando de outras violências, né?
0: Deixa de ser.
1: Yara, 2026 é um ano de eleições para governos estaduais, Assembleia Legislativa, Câmara Federal e Senado Federal. O que não pode faltar nas plataformas de candidatos, candidatas e candidates para melhorar a vida da população LGBT, QIAPN+, brasileira?
2: Informação diversa, plural e respeito. São premissas que não podem faltar, que é inadmissível em 2026 a gente permitir que haja publicidade, que haja... informação sem essas premissas. Respeito, pluralidade, diversidade. Se a gente não caminhar dessa forma, a gente vai ver muita violência nessas eleições.
1: É.
2: E a gente corre o risco de termos aí eleitos assassinos. Em seus vários níveis.
1: Hildo, o que é que não pode faltar nas plataformas de candidatos, candidatas e candidates, para proteger os direitos da população LGBTQIAPN+.
0: Então, além do que disse, do que ela colocou, precisa, não pode faltar, deixar de existir as propostas concretas de enfrentamento para essa violência, né? Não basta o candidato dizer, ah, eu apoio, porque agora todo mundo apoia nesse, né? Ninguém vai dizer que é contra. Mas para além de apoiar, de dizer que apoia, precisa ter no seu plano de governo, tem política para a população LGBTQIAPN+, precisa estar lá registrado no papel, porque depois a gente vai cobrar, né? Seu candidato na campanha, o senhor disse que apoiava, não foi? Inclusive, o senhor opôs com essas políticas. Então, primeiro passo, já que ele disse que, ou ela, que apoia, precisa registrar no seu plano de governo, na sua proposta lá de atuação, políticas específicas para enfrentar a violência contra a população LGBTQIAPN+.
1: Yara, onde a população LGBTQIAPN+, pode procurar ajuda em caso de violência? Além do Disque 100.
2: É muito importante que procure tanto as organizações não governamentais, né? É importante também procurar, pode procurar a OAB. E, para quem não sabe, o Ministério Público, ele tem o dever também de atuar nesses casos, tá? Inclusive, tem portas abertas. Muitas pessoas vêm com distância o Ministério Público. O Ministério Público, eles têm comissão, porém, eles têm o dever, mesmo que não seja na comissão, de atender e fazem esse atendimento de forma muito justa, tá? Recepcionam e dão encaminhamento às denúncias, dão encaminhamentos às punições aí administrativas. Então, é preciso ficar atento aqui, não só dos que sem, mas o Ministério Público, as organizações não governamentais, o aplicativo, qual é o nome do
0: Rugido,
2: aplicativo?
0: Rugido.
2: Então, vamos gravar esse nome, Rugido.
1: E procurar o aplicativo.
2: E procurar esse aplicativo, baixar, porque são essas portas que vai dar encaminhamento e que vai dar segurança aí para a nossa população.
1: Hildo, onde procurar? Além do Rugido?
0: Então, tem os organismos também, além do Ministério Público, os organismos estadual e municipal, né, o Centro de Combate à LGBTfobia, que é um órgão do governo do estado, e o municipal, que é o Centro Municipal LGBT de Recife, também são organismos de políticas públicas para atendimento à população, né? Então, conseguir chegar lá, procurar aí o endereço e pode denunciar lá também.
1: Muito obrigada, advogada Yara, por participar com a gente do Fora da Curva.
2: Obrigada, Ana. É um prazer estar com vocês aqui.
1: Obrigada, Hildo, por aceitar, o sociólogo do Leões do Norte, por estar com a gente.
0: Obrigado, Ana, pelo convite. Prazer estar com a Yara aqui. Quero fazer um convite rapidinho. Amanhã a gente tem a primeira conferência de segurança pública LGBTQIAPN+. É uma conferência popular de segurança pública, que é o Observatório LGBT.

0: ter, o Observatório das Violências, que está promovendo essa conferência, vai ser lá no Centro de Cultura Luiz Freire, no Sítio Histórico de Olinda, a partir do meio-dia. Então, estão todos e todas e todos convidados. A gente vai estar lá, inclusive, refletindo sobre esses dados das violências contra a população LGBTQIA+.
1: Então, Conferência Popular Livre de Segurança Pública.
0: Isso. Lá no,
1: relação...
0: no Centro de Cultura Luiz Freire, a partir do meio-dia, amanhã, lá em Olinda.
1: No sábado, 15
0: Isso.
1: de agosto.
0: Sábado, 15 de agosto.
1: Então, gente, o Fora da Curva fica por aqui. Nessa sexta, a gente, 14 de agosto, a gente agradece a você que nos acompanha pelas rádios Paulo Freire Universitária FM 99.9 ou pelas plataformas digitais. Toda sexta-feira a gente está com vocês a partir das 11 horas, com reprise ao longo da semana. Na edição de hoje, a gente trabalhou por que tanto extermínio da população LGBTQIAPN+, em Pernambuco e no Brasil. Produção e apresentação foi minha, Ana Veloso. Operação de áudio de Maria Clara Fernandes. No stream, Lorena Rocha. Supervisão técnica de Igor Cabral. Acompanhe as redes sociais do Fora da Curva. Aqui a gente fala o que a maioria cala. E até o próximo programa.

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1: 11 horas e 56 minutos.
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7: Então, o que é que vai ser, hein? Era museu, ou seja, Alex e meus três drugs, ou seja, Pete, George e Tosco. Tosco porque ele era muito tosco e estávamos no Lactobar Corova, botando nossas raçudocs para funcionar e ver o que fazer naquela noite de inverno sem vergonha, fria, escura e miserável, embora seca. O Lactobar Corova era um mesto de leite com, e possa ser. Ó, meus irmãos, que tenhais esquecido de como eram esses mestos, pois as coisas mudam tão escorre hoje em dia e todo mundo esquece tão depressa porque também quase não se lê mais os jornais mesmo. Estes são os primeiros trechos de Laranja Mecânica, romance de Anthony Burgess, lançado em 60.

0: 1972 e que foi eternizado no cinema por Stanley Kubrick.
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6: Meio-dia.
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1: Boa tarde, ouvinte. Começa agora o almoço musical que toda sexta apresenta Chorinho. Hoje o destaque é para o Sexteto Capibaribe, que é Marco César no bandolim, Elias Paulino no cavaquinho, Pepe, Alexandro Sobreira e Antônio Cláudio nos violões sete cordas e Felipe Gomes na percussão. No repertório, composições próprias assinadas por Marco César e Luiz Guimarães, além de músicas de Capiba, Zé Menezes e Edgar Moraes. Sexteto Capibaribe, agora no almoço musical Chorinho.

0: Universitária FM apresentando almoço musical Chorinho. Estamos ouvindo hoje o Sexteto Capibaribe em Choros Pernambucanos. Vamos agora para um rápido intervalo e voltamos já.
1: Meio-dia e 31 minutos.
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0: De volta com o almoço musical Chorinho, hoje destacando o Sexteto Capibaribe.

Caribe, que é Marco César no bandolim, Elias Paulino no cavaquinho, Pepe, Alexandro Sobreira e Antônio Cláudio nos violões sete cordas e Felipe Gomes na percussão. Sexteto Capibaribe em Choros Pernambucanos.

0: Encerrando o almoço musical especial Chorinho de hoje, ouvimos o Sexteto Capibaribe em Choros Pernambucanos. A apresentação deste programa foi de Cássio Shoa, a produção de Geraldo Cavalcante. Obrigado pela sua companhia, boa tarde e até a próxima.
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0: Meio-dia e 52 minutos.
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0: Meio-dia e 56 minutos.
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3: E aí, ouvintes da Universitária FM, sou Rafael Tenório, da banda olindense Escaletado. Tô aqui para convidar vocês para um forró massa que vai ter no sítio histórico de Olinda. O nome da festa é Remexe Olinda. Sábado agora, dia 15, a partir das 16 horas, no quintal Oficina da Jaca. O local é fácil, rua 15 de novembro, 225, ladeira da Prefeitura de Olinda. Para essa edição, a gente vai ter participação especial de Mestre Anderson Miguel, diretamente da Zona da Mata, e Bela Caon, que está vindo de Garanhuns. Abrindo a festa, Coco Raiz de Olinda e DJ Caio Lavou. Mais informações no Instagram do Escaletado e do Remexe Olinda. Vem com a gente!
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Estávamos na sala de estudo quando o diretor entrou, seguido de um novato vestido à paisana e de um servente carregando uma grande carteira. Os que dormiam acordaram e todos nos levantamos.

0: como se tivéssemos sido surpreendidos durante o trabalho. Este é o primeiro parágrafo de Madame Bovary, o polêmico clássico do escritor francês Gustave Flaubert, com a tradução de Fulvia Moreto.
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3: Olá, ouvintes da Rádio Universitária 99.9 FM e Rádio Paulo Freire. E você que nos acompanha pela transmissão ao vivo no YouTube. O envelhecimento da mulher, apesar de ser um processo natural como tantos outros na vida, ainda é cercado de diversos tabus e concepções erradas. Segundo cálculos do IBGE, aproximadamente 30 milhões de mulheres no Brasil estão vivendo na faixa etária do climatério e menopausa, o que representa 7,9% da população feminina. Nessa fase, sintomas como ondas de calor, tontura e distúrbios menstruais são comuns por causa da transição do período reprodutivo para o não reprodutivo da mulher. E para saber como se cuidar nessa fase da vida, o Saúde é o Tema de hoje aborda o climatério. Este programa é produzido pela Rádio Paulo Freire em parceria com o projeto de extensão Sintoniza na Saúde, coordenado pela professora Gabriela Moraes. Eu sou Lorena Rocha, estudante de jornalismo da UFPE, e hoje estou acompanhada da estudante de medicina, Manuela Minhac, que vai fazer as perguntas comigo. Seja bem-vinda, Manu.
4: Olá, sou Manuela Minhac, estudante de medicina, integrante do projeto Sintoniza na Saúde.
3: Nesta edição do Saúde é o Tema, contamos com a presença da médica especialista em ginecologia e professora de obstetrícia da UFPE, Daniele Gattaz. Seja muito bem-vinda, doutora.
5: Olá, pessoal. Um prazer estar aqui conversando com vocês sobre a saúde feminina.
3: Então, professora, para começar, o que é climatério e qual a diferença dele para a menopausa?
5: Bem, o climatério é a fase de transição, como você bem colocou, né, da fase reprodutiva para a fase não reprodutiva. Mas nesse período, a mulher ela ainda apresenta menstruação. Tá? Ela já tem aquela diminuição da produção de hormônios que começa a cair. Né? O ovário da mulher ele produz estradiol até 40 anos, e depois de 40 anos, essa produção ela vai caindo gradativamente, né? Então, isso é o climatério, tá? E a menopausa, o que é? A menopausa é quando a mulher deixa de menstruar. Ela passa 12 meses seguidos, consecutivos, sem menstruar. Se ela ficar 2 meses sem menstruar e menstruar novamente, ela não é considerada que está na menopausa ainda. Ela ainda tem menstruação, tá? Então, ela tem que estar 12 meses seguidos, consecutivos, sem menstruar, e a gente diz que ela está na menopausa. Mas a mulher no climatério ou perimenopausa, ela tem os sintomas da menopausa, mas ela ainda menstrua, né? E aí, essa diferença é muito importante, porque às vezes a mulher começa a ter os sintomas, mas ela acha que está tudo bem porque ela ainda está menstruando. Mas, na verdade, ela já está no climatério.
4: Doutora, em relação a esses sintomas, qual costuma ser o primeiro sinal que a mulher está entrando nessa fase de transição?
5: Veja, o sintoma mais comum e o que aparece primeiro são as ondas de calor, tá? Não quer dizer que toda mulher vai ter onda de calor, mas a grande maioria começa com essas ondas de calor. Essas ondas de calor, elas são diferentes. Você vê, onda não é um calor generalizado. Ela geralmente é um calor que acontece na parte de cima, né, do tórax e na cabeça. E é uma onda. Começa um calor, depois esse calor passa e às vezes ele é seguido de calafrio, tá? Então, ele é diferente. É diferente de um calor que se sente normalmente, tá? E aí também tem outros sintomas que começam a aparecer. Essas ondas de calor, elas podem acontecer durante o sono e a mulher, ela acorda, né, com esse calorão. Então, isso já vai levar a uma insônia, porque o sono dela começa a ficar partido. Algumas vezes ela não tem essas ondas de calor durante a noite, mas ela, de repente, às 3 da manhã, ela acorda, né, do nada, sem nenhum motivo, e ela não consegue dormir depois. Isso é uma coisa que incomoda muito, né? Porque no outro dia você se sente sem energia, indisposta, porque você não dormiu bem. Então, a indisposição é outro sintoma da perimenopausa e menopausa, né? Fora outros, como ressecamento vaginal, que as pessoas falam muito, né? Que o termo médico que a gente usa é a síndrome genitourinária da menopausa, né? E

0: E esse ressecamento não só da mucosa da vagina, também de todas as mucosas, vai ter um ressecamento na cavidade oral, na boca, ressecamento ocular, ressecamento no nariz, no ouvido. Então, mucosas em gerais, elas vão ficar ressecadas, mas o que mais impacta, né, a questão sexual da mulher é o ressecamento vaginal. Então, por isso que elas se queixam mais. Tá? E existe uma lista infinita de sintomas, tá? Se a gente for falar aqui, são muitos, mas esses são os mais comuns que acontecem.
1: E em que fase da vida, geralmente, a mulher começa a sentir esses sintomas?
0: Veja, existe uma divisão, né, na ginecologia, que a gente diz que a partir dos 40 anos a mulher pode entrar na perimenopausa, a partir dos 45 na menopausa. E se isso acontecer antes dos 40, aí muda de nome, tá? A gente chama de insuficiência ovariana prematura, que tem outras causas, né? Geralmente são doenças autoimunes, que não é o motivo da nossa discussão. Mas a perimenopausa, normalmente, ela pode começar a aparecer a partir dos 40. E a menopausa, que é a parada da menstruação total, a partir dos 45.
1: E além das ondas de calor, essas ondas de calor que você mencionou são os fogachos, né?
0: São os fogachos.
1: E quais sintomas físicos, além do ressecamento vaginal, costumam impactar? É uma lista muito grande, né?
0: Mas é uma lista muito grande, mas vamos falar. A irritabilidade, né? A questão da labilidade emocional também. No momento, a paciente se sente feliz, no outro ela está triste. Ela muda, ela oscila muito o humor, né? E, às vezes, ela não entende o que está acontecendo com ela, e é uma questão hormonal, né? E a irritabilidade também, por um motivo que não faz sentido ficar tão irritada. Ela sente uma irritação muito grande, né? E isso casa bem no momento que ela está com os pais envelhecendo, os filhos na adolescência. Então, junta um contexto social e familiar muito grande, né? E ela começa a achar que tudo isso que está acontecendo é essa fase de transição, e, na verdade, muitas vezes é a deficiência hormonal. Né? Então, impacta muito. E outra coisa que acontece é a névoa mental. Não sei se vocês já ouviram falar, né? Que é aquela sensação de estar esquecendo tudo, de chegar em um lugar, não saber para que está ali, esquecer a palavra. Ela sabe o que ela quer falar, mas a palavra não vem na mente. Né? E tem muitos outros sintomas, né? Tem aquela sensação, tem paciente que diz que está com a sensação que tem um bichinho caminhando pelo corpo, que a gente chama, é um formigamento, que a gente chama de parestesia. São muitos sintomas, né? Assim, tem ressecamento, zumbido no ouvido. Tem paciente que não tem queixa nenhuma e chega: doutora, eu estou com um zumbido no ouvido, já fui no otorrino, já investiguei, não tenho nada. E muitas vezes essa deficiência hormonal que já está acontecendo, e ela começa a ter esse sintoma, que é um sintoma tão aleatório que ninguém nem associa muitas vezes.
1: Sim. E, doutora, pode puxar um pouco mais o microfone para falar mais perto. E além desses sintomas físicos, existem sintomas emocionais?
0: Muitos, né?
1: Tem a irritabilidade.
0: Isso. E aí, o que é que acontece? Pela insônia e você não dormir bem, e você tá no outro dia indisposto, você começa, muitas vezes, a ter um quadro depressivo, né? Você vê essa alteração de humor associado à indisposição, associado à insônia, e a paciente, ela começa a viver com uma qualidade de vida muito ruim. E ela começa a ter um quadro depressivo, muitas vezes, antes de procurar o ginecologista para ajudá-la. Ela já procura um psiquiatra, porque ela acha que está com uma depressão, uma coisa diferente. Muitas vezes essa paciente, ela já vem medicada com medicação psiquiátrica sem melhora, né? Porque o problema dela não é psiquiátrico, o problema dela é deficiência hormonal. E quando chega na gente, ela já passou pelo neurologista, porque ela achou que estava com uma demência, porque ela não lembra mais de nada. Ela já passou no médico do sono, porque ela está com insônia e ela não consegue dormir. Ela já passou no psiquiatra. E muitas vezes a gente é o último médico que ela chega, porque quando ela já passou por tudo e ela não melhora, aí ela lembra que está naquele período de transição hormonal. E aí ela procura o ginecologista, a gente começa a terapia hormonal e as coisas vão mudando.
2: Doutora, e já falou dessa gama de sintomas aí, falamos dos fogachos como um dos primeiros, né? Mas na sua prática, a senhora percebe que a maioria das mulheres tem esse fogacho, tem os suores noturnos, ou essa experiência realmente varia bastante?
0: Não, a prevalência é muito alta, né? E os estudos mostram que mais de 90% das mulheres têm, né? Quando ela não tem essa onda de calor, muitas vezes ela acorda na madrugada muito suada, né? Porque o estrogênio, ele atua lá no hipotálamo na regulação da temperatura do corpo. Né? E quando ele passa a não ser mais produzido, não tem quem regule essa temperatura. Tá? Então, muitas vezes, ela acorda, porque o organismo acorda para tentar equilibrar essa temperatura corporal. Tá? E a segunda, que eu percebo muito na prática, é a insônia. Né? E a insônia, fique uma semana sem dormir bem, para você ver como é que você fica. E impacta muito a qualidade de vida delas. Né? E aí elas, doutora, eu

0: preciso dormir, eu não aguento mais, estou tomando medicação e não melhora, porque a questão não é, insônia em si, né? A questão é a deficiência hormonal, que precisa ser tratada.
1: E é muito comum que a gente escute mulheres nessa fase relatarem assim, não me reconheço mais. Seria justamente por essa questão dessa labilidade emocional que a senhora
0: já comentou. Isso, exatamente.
1: Não é?
0: Na verdade, muitas delas usam uma palavra muito forte. Elas dizem assim, eu estou desorganizada. É como se nada na vida dela mais funcionasse como antes. Porque é uma espiral descendente, né? Você começa a ter sintomas e um vai levando ao outro. Sim. E isso vai sempre agravando quando você não faz o que tem que fazer, né? Então, elas às vezes não se reconhecem. O companheiro ou a companheira não reconhece mais essa pessoa porque ela não era daquele jeito. Ela não chorava sem motivo, ela não era irritada daquele jeito, ela não era indisposta, era uma pessoa que tinha energia e agora ela não tem mais. Então, realmente, elas não se reconhecem, porque aquela pessoa que está nelas não era o que elas eram antes, né? Às vezes elas chegam, doutora, devolva quem eu era para mim. Isso é muito forte, né? Porque a pessoa não se reconhece mais, né? No momento que ela era para estar estável, né? No momento bem profissional, familiar, e ela começa a não se reconhecer. E isso impacta muito a vida dessas mulheres.
2: E isso é algo que as pessoas que estão ao redor também conseguem perceber, sim, e afeta de alguma forma.
0: Sim, a gente tem uma altíssima taxa de divórcio nesse período, né? Porque muitas vezes a pessoa que está ao lado não consegue compreender, né? Às vezes a própria paciente não entende o que está acontecendo com ela. Uhum. E aí você passa a viver com outra pessoa, né? E aí a taxa de divórcio aumenta, os filhos não compreendem, às vezes não tem a informação que a mãe está passando por aquele momento. Né? Então, toda a família sofre. E como a mulher, muitas vezes, ela é o centro da família, ela é quem organiza aquela vida, né? Quando ela fica desorganizada, todo mundo se desorganiza, né?
2: E pegando justamente a deixa, a palavra climatério deriva de uma palavra do grego que significa ponto crítico da vida. E isso está bem relacionado com a ideia de que, por muito tempo, a menopausa teria sido vista como uma crise na vida da mulher e uma sentença de sofrimento. Essa noção, na sua opinião, ainda permanece? E esses tabus estão ligados? Que tabus estão ainda ligados à menopausa no Brasil?
0: Ainda existe muito tabu, ainda se fala muito pouco. Uhum. Né? É assim, a população da gente está envelhecendo. Né? Então, a gente hoje tem mais idosos, vai chegar no momento de ter mais idosos do que jovens. Né? Então, a geração que está convivendo com idoso não consegue compreender o que é isso. Né? E, às vezes, não aceita essa mudança. Né? Então, a gente precisa falar. E tem muita mulher sofrendo. Né? Hoje, a gente tem as redes sociais, a gente tem acesso à informação com muito mais facilidade, mas a gente ainda vê muita gente sofrendo sem entender o que está acontecendo. Né? E quando a perimenopausa e a menopausa chega, isso está muito associado com o envelhecimento. E a gente vive numa sociedade que ainda endeusa muito ser jovem, ser belo, ser magro. Então, assim, você aceitar que está na perimenopausa ou menopausa é como se você estivesse piorando na vida. Você está envelhecendo. É aceitar que está envelhecendo. E, às vezes, tem mulheres que não conseguem aceitar bem isso. Né? Então, tem que ter um trabalho aí de muita informação. Hoje, a gente vê muito mais atrizes que são conhecidas falando sobre isso. Mas, se você for há 20 anos, você não via ninguém falando sobre isso. Né? Porque falar que está na menopausa é aceitar que está envelhecendo. E, nesse meio, é muito difícil você aceitar que está envelhecendo.
2: Exato. Né? E, doutora, na sua opinião, por que ainda se mantém tanto... Ainda se tem tanta dificuldade de falar sobre esse assunto aqui no Brasil?
0: Eu não sei. Eu acho que a gente devia conversar muito mais. Porque, como eu disse a vocês, impacta todos. Não só na vida dessa mulher. Tem um impacto social e familiar muito grande. Né? Uhum. E eu sempre falo, né, que a gente não conversa sobre isso. Né? Até na formação médica mesmo, eu sinto uma lacuna. Uhum. Né? Quando a gente paga a disciplina de ginecologia, é só mais uma aula, né? Quando deveria ser muito mais batido sobre isso, né? Porque o ginecologista, ele está ali para dar a mão a essa paciente e mostrar a ela que ela pode ter qualidade de vida num período da vida que ela está achando que ela está envelhecida, que ela já não tem... sexualmente, ela já não é tão importante, tão atraente. É como se ela perdesse a feminilidade dela. Então, eu acho que a gente fala muito pouco ainda. A gente tem que falar muito mais.
1: Não é uma mera alteração de hormônio, né? Envolve todo um contexto social.
0: Envolve tudo,
1: e...
0: tudo, né? Então, impacta em todos os setores da vida dessa mulher. Sim. Né? Uma coisa muito interessante, que tem pesquisas que mostram que mulheres, quando estão no auge da carreira profissional, que elas estão bem, chega a perimenopausa, menopausa e elas começam a ter a névoa mental, elas não conseguem mais focar naquilo que elas fazem, elas já começam a ter os fogachos, passar mal. E isso é uma rasteira nessa mulher, né? Porque na hora

0: era para estar no auge da sua vida profissional, vem a perimenopausa e a menopausa, e ela começa a passar mal e ela já não tem mais aquela produtividade que ela tinha antes. E as pessoas muitas vezes não entendem isso. Até as próprias mulheres, né? Sim. Ah, tá na menopausa, como se isso fosse uma brincadeira, uma, né? Não é, é uma coisa fisiológica. Todas que passarem, que envelhecerem e estiverem vivas, vão passar por isso.
1: E agora

0: tá? Quando a gente fala da contracepção, quem reina é a progesterona, né? Quando a gente quer falar de contraceptivo, mas quando a gente chega nesse período de perimenopausa e menopausa, quem trata os sintomas e quem causa todos esses sintomas é a ausência do estrogênio, tá? Então, muitas vezes, tem mulheres que... todas as mulheres na menopausa que tiverem condições de fazer a terapia hormonal precisam do estrogênio. Nem todas precisam de progesterona.
1: Poderia nos explicar qual é a função do estrogênio no corpo?
0: Ah, todos os receptores do nosso corpo têm receptor... todas as células têm receptor de estrogênio. Uhum. Então, eu digo que da ponta da unha ao fio do cabelo, quando a mulher tem uma queda de estrogênio, ela muda tudo. Né? O que é que acontece no cabelo? Vamos falar assim, essa parte. Né? O cabelo começa a cair, ele começa a afinar, ele já não tem aquela vida. A unha começa a enfraquecer, a pele começa a ressecar. E lá no nosso cérebro, no hipotálamo, tem receptor de humor, tem receptor de temperatura. Tudo isso é impactado com a ausência de estrogênio, que era para estar preenchendo aquele receptor e não está mais. Então, é como se o organismo tentasse se reorganizar sem aquele hormônio. É, a gente tem que pensar, tire o hormônio tireoideano de uma pessoa. Ela não funciona. Pronto, a mesma coisa é a mulher sem estrogênio. Ela começa a perder a funcionalidade em muitos setores. Né? Então, não é só onda de calor, é pele, é olho, é ressecamento ocular. Ela já não ouve bem, o cabelo cai. Então, impacta na mulher como um todo.
2: Entendi. Mas nesse sentido de impactar justamente na mulher como um todo e de ser um processo fisiológico, como a senhora já falou, porque a senhora identifica que algumas mulheres sofrem muito com todos os sintomas e outras têm poucos?
0: A gente acha que isso é uma questão genética, né? Assim, uma predisposição genética. Algumas mulheres, por exemplo, quando a gente quer saber a idade média que aquela mulher vai entrar na perimenopausa, geralmente a gente pergunta a história da mãe dela, né? Isso não é uma regra, né? Mas geralmente a filha, ela tende a entrar na perimenopausa no mesmo período que a mãe. Tem mulheres que têm todos os sintomas e tem mulheres que são assintomáticas, que é a menor parcela da população, tá? Você achar uma mulher que entrou na perimenopausa e menopausa que não tem sintoma nenhum é muito raro, né? E tem aquelas que têm muitos e a gente não sabe por quê. Isso é uma variação biológica, a gente entende desse jeito, né? E tem mulheres que sofrem muito com ondas de calor e hoje a gente tem estudo que mostra que mulher que tem onda de calor muito intensa e várias vezes ao dia, ela tem mais predisposição para doença cardiovascular. A chance dela morrer de infarto é muito maior do que aquela que não tem ou que tem menos. Né? Então, assim, você vê que o hormônio, o estrogênio, ele promove uma proteção no coração, que a gente chama de proteção cardiovascular. Né? Ele promove uma proteção no osso, ele impede que o osso frature. Então, ele é uma mulheres que fazem terapia hormonal, é como se fosse uma prevenção da osteoporose. Né? Ele protege, o estrogênio protege contra câncer de intestino. Né? Alguns estudos mostram que a mulher que faz terapia hormonal, ela tem menos quadro de demência do que aquela que não faz. Não é porque ele diretamente, o hormônio, impeça a demência, mas a mulher que dorme melhor, que tem uma qualidade de vida maior, ela tende a ter uma memória melhor. Então, ela tende a ter menos demência. Então, impacta em todos os sentidos. Quando eu falo todos os sentidos, é todos, né? Não é só na vagina, na mama, porque a gente acha muito que estrogênio está ligado a ela ser fértil, a ela ter uma vagina não ressecada, mas é em tudo, né? O estrogênio, ele comanda tudo. Então, a mulher precisa de estrogênio.
1: Sim. E, doutora, você mencionou que, geralmente, os sintomas começam a aparecer a partir dos 40, podem começar. É, mas também mencionou doenças autoimunes, né? Que pode levar a fazer com que a pessoa tenha sintomas mais cedo.
0: Que o pessoal chama de menopausa precoce, mas a gente não usa esse termo, né? Quando isso acontece antes dos 40 anos, alguma coisa fez com que o ovário fosse destruído e parasse de produzir estrogênio e a paciente começa com 33, 34, 35, a ter sintomas de uma mulher na perimenopausa e menopausa. E aí, isso é uma doença que tem que ser tratada imediatamente, tá? Entendi. Porque senão ela vai ter osteoporose aos 40 anos.
2: Já não seria mais um processo fisiológico, né?
0: Já é uma patologia, né? E aí ela precisa de um acompanhamento com o reumatologista, com o ginecologista. Mas a gente espera que isso fisiologicamente comece a acontecer a partir dos 40.
1: Uhum. E nesse sentido, existem outros fatores que podem antecipar a menopausa?
0: Tem. Por exemplo, mulher tabagista, né? A gente sabe que os estudos mostram que a mulher tabagista, ela antecipa essa menopausa em 2 anos. Mulheres que fizeram esterectomia, mesmo que o ovário fique, tire só o útero, mas aquele fluxo vascular não vai ser igual a antes. Então, chega menos sangue para esse ovário e ele começa a falhar pelo menos uns 2 anos antes. Alguns fatores, né? O sedentarismo, a obesidade antecipa a perimenopausa. Então, estilo de vida também impacta nessas questões, né? Então, você fazer

0: atividade física, não fumar, né? Você ter uma vida saudável, você se alimentar bem. Alguns pacientes que comem muito comidas ultraprocessadas, elas tendem a ter menopausa antes também. Então, o estilo de vida impacta esse período, chegar antes ou um pouquinho depois.
1: Além dessas questões de estilo de vida, em relação a acelerar o processo da menopausa, a senhora percebe alguma correlação com cirurgia nos ovários, com radioterapia, com quimioterapia?
0: Sim, sim. A gente sabe, por exemplo, pacientes que têm câncer de mama, né, que às vezes elas fazem algumas medicações, né, depois da quimioterapia. Por exemplo, o uso de tamoxifeno, né, que é uma medicação que às vezes a paciente fica usando de 5 a 10 anos depois do tratamento do câncer. Ele vai induzir essa menopausa antes do tempo, né? Pacientes que têm câncer na região pélvica, que precisa de radioterapia, também vão apresentar esse, porque você vai destruir o tecido ovariano também, né? E tem essa, a gente chama de menopausa iatrogênica, que ela é secundária a algum procedimento que foi necessário de ser realizado naquela paciente por algum motivo, né? Mas isso é a menor parcela, né? A gente tem a grande maioria das mulheres que fisiologicamente vão ter esses sintomas.
2: E recebemos aqui um comentário, uma pergunta da ouvinte Clarissa no YouTube. Ela diz: bom dia. A mulher que não tem nenhum desses sintomas, fogachos, pele ressecada, etc., precisa fazer reposição hormonal?
0: Veja, pelo nosso protocolo, existe uma sociedade no Brasil, que é a SOBRAC, que é a Sociedade Brasileira de Climatério e Menopausa, que ela é responsável por organizar esses protocolos, certo? E ela segue muito os protocolos internacionais, né? Então, hoje, a gente só faz terapia hormonal em quem tem sintoma, em mulheres sintomáticas. Mesmo achando que daqui a alguns anos, todas as mulheres que têm condição de fazer terapia hormonal, mesmo sem sintoma, vão fazer pelos benefícios da terapia hormonal, pelos benefícios que ela traz, tá? Hoje é para alívio de sintoma, mas você tentar evitar osteoporose, infarto, AVC, câncer de intestino, isso vai ter uma importância e um peso muito grande, porque a gente quer melhorar a vida dessas pessoas que estão envelhecendo, né? E a gente acha que até existem alguns trabalhos em andamento que até impactam em diminuição de mortalidade, e a terapia hormonal vai ser importante. Então, possivelmente, mais para frente, toda mulher que tem condição, que está na perimenopausa e menopausa, vai ter que fazer terapia hormonal.
2: Entendido. Muito obrigada, Clarissa, pela sua pergunta e pela audiência. E, doutora, o que caracteriza a... Como é que a pessoa sabe que está com menopausa precoce e o que leva a pessoa a iniciar a investigação?
0: Veja, quando a gente está dentro de uma falência ovariana prematura, a jovem paciente, que geralmente tem menos de 40 anos, ela começa a sentir aqueles sintomas e ela geralmente procura o ginecologista para entender o que está acontecendo, né? E aí, nesse tipo de paciente, a gente tem que dosar os hormônios, que é o FSH e o estradiol, só nesse tipo de paciente, tá? O diagnóstico de perimenopausa e menopausa, ele é clínico. Eu não preciso de exame laboratorial para me dizer se a paciente está na perimenopausa ou menopausa, tá? Mas quando ela tem esses sintomas e está num período que não é para ela ter, aí a gente tem que lançar a mão da dosagem desses hormônios, tá? Mas sempre lembrar, eu não preciso de exame nenhum para dizer que uma paciente está na perimenopausa e menopausa.
1: Então, realmente, para essa questão de diagnóstico na prática clínica, a gente não necessita de dosar nenhum hormônio, nem fazer nenhum exame de imagem?
0: Não, de forma nenhuma.
1: O diagnóstico clínico...
0: Isso, e isso atrasa muito, porque às vezes a paciente procura ajuda e aí o médico diz, eu vou solicitar uns hormônios para ver. E aquela paciente, daqui que ela consiga fazer esse exame e voltar, você perdeu aquele tempo e é um tempo que ela continua sofrendo, né? Então, a gente não precisa disso, né? Claro que a gente precisa de exames para ver se aquela paciente tem condição de fazer a terapia hormonal. Por exemplo, um exame que a gente não pode abrir mão é a mamografia, né? Eu tenho que ter uma mamografia normal para eu fazer a terapia hormonal naquela paciente. Então, muitas vezes, eu sei que ela tem indicação e eu não começo imediatamente a terapia hormonal porque eu preciso que ela faça esse exame e traga para mim para ver se ela tem condição. Porque nem toda paciente pode fazer terapia hormonal, né? Existe ainda muito medo de câncer, né? Existe muitos mitos em relação a isso, mas quando a gente avalia uma paciente, a gente faz toda uma história para saber a história familiar dela, saber que tipo de doença. Por exemplo, uma paciente que teve câncer de mama, ela não pode fazer terapia hormonal sistêmica, né? Uma paciente que já teve um infarto, ela não pode fazer, porque se eu começar uma terapia hormonal, eu posso prejudicá-la mais do que ajudá-la, né? Saber se ela está dentro da janela de oportunidade. O que é isso? É um momento propício de começar a terapia hormonal. Essa mulher tem que ter menos de 60 anos ou estar nos 10 primeiros anos da menopausa. Se eu fizer fora desse momento, eu trago mais malefício do que benefício. Então, a gente tem que fazer uma anamnese, que é uma conversa, né? Que a gente tem.

0: com a paciente, perguntar o que é que ela tem, a doença que ela tem, a medicação que ela toma, o histórico familiar, e ver, e pedir uma mamografia e ver se ela pode. Se ela puder, o médico que não está oferecendo e ela tem sintoma, ele está sendo negligente, porque ele está deixando de oferecer um alívio de sintoma e uma proteção para outras doenças. Então, o médico ginecologista, ele tem que oferecer à paciente. Agora, ele também tem que avaliar se ela pode ou não fazer. E mulheres não tenham medo da terapia hormonal. Terapia hormonal é vida. Quando bem indicada para a paciente que tem sintoma, ela muda a vida da paciente. Então, não tenham medo, procurem, perguntem aos médicos de vocês.
1: Exatamente. Nesse sentido, recebemos outro comentário no YouTube da ouvinte Karine Mello, que diz: bom dia, tenho muitos sintomas de perimenopausa que foram amenizados com a RH já há 2 anos, mas ainda sigo com alguns sintomas, tipo secura na pele, nos olhos, mesmo com o uso de estrogênio. Então, doutora, isso pode acontecer?
0: Pode, veja, a terapia hormonal não é receita de bolo, tá? A gente tem que fazer de forma individualizada. Às vezes, uma dose para uma paciente, ela consegue melhorar da maioria dos sintomas e fica bem. E, às vezes, a paciente precisa de uma dose mais alta, né? Então, se ela ainda tem sintoma, o ideal é que ela procure o ginecologista dela para aumentar, avaliar outro tipo de via de administração, que eu não sei qual é, porque a gente tem a via oral e a via transdérmica. E, às vezes, uma mudançazinha melhora essa qualidade de vida. A gente, na verdade, não tem uma única consulta com essa paciente, né? A gente começa uma terapia hormonal, a gente sempre começa pela menor dose possível, né? E vai tateando, né? A gente pede para ela voltar de 1 mês a 3 meses, que é quando os sintomas começam a aliviar. E a gente avalia. Se ainda existe alguma coisa que incomoda ela, a gente avalia se existe a necessidade do aumento da dose, né? E isso é uma coisa bem individualizada. Não é igual para todo mundo, né? Cada uma tem seus sintomas diferentes da outra. É um sintoma mais prevalente, mais importante. Então, a gente não pode fazer igual para todo mundo. A gente tem que individualizar.
1: Obrigada, Karine, pelo seu comentário e pela sua audiência. Também recebemos outro comentário aqui da ouvinte Dene, que fala: excelente explicação, muito importante falar sobre esses mitos e medos do câncer de mama. Muito obrigada, Dene.
2: Doutora, e a gente já comentou que precisa de alguns exames para antes de realizar a terapia hormonal, para confirmar, certo? Mas existem também outros exames que precisam ser feitos no sentido de descartar outras doenças que possam estar simulando os sintomas da menopausa? Ou na prática isso não, essa busca
0: veja,
2: não acontece?
0: Veja, quando, por exemplo, uma paciente chega com um zumbido para mim, tá? Ela está com uma alteração auditiva. A gente não pode dizer, é falta de hormônio, né? A gente tem que dizer, olha, você vai procurar um otorrino e você vai investigar outras causas, né? E eu vou fazer a minha investigação, né? Na verdade, a gente não faz isso só. Quando a gente tem que fazer um diagnóstico diferencial, a gente sempre pede o apoio de outro colega. Doutor, eu estou com ressecamento ocular. Pode ser a falta do hormônio? Pode, mas pode ser outra coisa, né? Eu estou com a boca seca. Pode ser a falta do hormônio? Precisa de terapia hormonal? Pode, mas pode ser um síndrome de Sjögren, que é uma doença autoimune. Então, a gente nunca anda só. Eu digo que a mulher, depois dos 40, a gente tem que ter uma assistência multidisciplinar. Então, a gente, claro, que a gente vai fazer o teste terapêutico. O que é o teste terapêutico? É, muitas vezes a paciente tem um sintoma, a gente avalia se ela pode fazer a terapia hormonal e a gente começa. E avalia se ela tem melhora daquele sintoma. Se ela tiver, certamente era falta de hormônio. Mas muitas vezes a gente começa, por exemplo, uma coisa. Tem paciente que tem uma insônia muito importante. A gente começa a terapia hormonal e ela continua sem dormir bem. Então, ela pode estar tendo uma apneia obstrutiva do sono. A gente pede ajuda ao médico do sono, né? Ela pode ter algum outro sintoma que a gente não sabe. E aí, é nossa função encaminhar para o colega, para o colega também avaliar. Nem tudo, a gente não pode ser extremista, né? Nem tudo é falta de hormônio, nem você não pode deixar de prescrever o hormônio. Então, a gente tem que ter esse equilíbrio e ver. Quando a gente começa a terapia, se a paciente não responde em 3 a 6 meses, aquele sintoma não vai embora, mesmo a gente aumentando a dose, está na hora da gente encaminhar para outro colega para investigar o que é que está acontecendo.
1: Então, é assim que a mulher sabe que precisa de tratamento. Depois que, se ela fez o tratamento hormonal e não está dando resultado, talvez seja outras...
0: É, nem toda depressão é falta de hormônio. E a gente não pode dizer, deixem de tomar antidepressivo e venham fazer a terapia hormonal. Não funciona assim, né? Muitas vezes a paciente está usando antidepressivo, a gente começa a terapia hormonal, ela consegue desmamar algumas drogas ou diminuir a dosagem, mas não é para tirar o antidepressivo, não, né? Isso tem que ser um trabalho em conjunto, né? Muitas vezes ela tem uma melhora muito grande, e muitas vezes é o próprio psiquiatra que encaminha a paciente, né? Já está fazendo alta dose, associações, e ela não responde, então ele vem para que a gente avalie a possibilidade da terapia hormonal, para a gente trabalhar em conjunto, para fazer o melhor para essa paciente, né? Então,

0: É uma coisa que a gente não se individualiza, a gente tem que trabalhar em conjunto, né? O paciente obesa é uma coisa que eu gosto, queria muito falar com vocês. Ela é uma paciente que ela tem uma resposta mais lenta à terapia hormonal por questões metabólicas. Então, essa paciente, provavelmente, a gente vai caminhar para o endócrino para trabalhar essa questão da obesidade, para o nutricionista, vai orientar uma atividade física. E é importante, mulheres na perimenopausa com mais de 40 anos, atividade física é obrigatória, é uma medicação. Né? A gente não faz porque quer, faz porque precisa. Né? E a melhor atividade física para a mulher nesse período é a musculação, né? É o exercício de carga. Se ela tiver tempo para fazer um cardio, ótimo, excelente. Mas se ela tiver pouco tempo e tiver que optar entre fazer uma corrida, uma esteira ou a musculação, o ideal é que ela opte pela musculação.
1: Poderia destrinchar quais são os benefícios exatamente no corpo da...
0: Muitos, né? A gente sabe que a mulher que faz musculação, ela tem menos osteoporose. E por que a osteoporose se fala tanto? Porque essa idosa, se ela cair, se ela tiver osteoporose, ela fratura. E a fratura, ela tem uma incidência de mortalidade muito elevada, né? Ela tem uma incidência, veja, de mulheres que caem e fraturam, 20% vão a óbito. Então, muitas doenças, como alguns tipos de câncer, não têm essa taxa de mortalidade, né? Porque ela morre da fratura? Não, ela morre por estar acamada. Ela morre porque ela não tem mobilidade, ela começa a fazer trombose. Então, ela morre por outros motivos, né? E quando a gente tem um osso forte, faz uma terapia hormonal e faz uma musculação, essa mulher cai e não fratura, entendeu? Então, isso é importantíssimo. E é tão impactante essa questão da queda que 20% das pessoas morrem e 50% ficam dependentes, acamadas, precisam de outras pessoas para viver. Né? Então, no momento que a gente faz uma terapia que ela melhora a massa óssea e a gente orienta a musculação, a gente está fazendo com que essa paciente viva uma velhice com qualidade. Né? Porque você ficar em cima de uma cama dependendo de tudo para outra pessoa lhe ajudar é muito complicado. Né?
2: Então, já estamos falando dessa terapia hormonal aqui, né? Mas vamos entrar um pouco mais a fundo, justamente por ser um dos temas de maiores dúvidas, né? Quando se fala de climatério. Em relação à terapia hormonal, o que de fato constitui ela? Quais são os hormônios que são usados no tratamento?
0: Veja, a gente pode usar, como eu disse a vocês, o estrogênio é o carro-chefe, né? A gente sempre tem que usar o estrogênio. E pacientes que têm útero precisam usar progesterona associada, né? O que a progesterona vai fazer é proteger o endométrio. Porque a gente sabe, se a gente fizer só estrogênio nessa paciente que tem útero por muito tempo, ela pode ter um câncer de endométrio. E aí é que começam os mitos, né? Vai me dar câncer. Não é. Se ela for feita a terapia hormonal de forma correta, não vai dar câncer em ninguém, né? Então, a mulher que tem útero, ela tem que fazer progesterona para proteger esse endométrio, né? A progesterona é muito útil também na melhora do sono, né? Porque ele é um indutor do sono. Então, aquela paciente que tem dificuldade em dormir, quando a gente, mesmo ela não tendo útero, a gente associa a progesterona para ela dar aquele relaxamento, acalmar a mente e começar aquele sono. Então, assim, existem as indicações, né? Mulher que tem útero, todas têm que fazer progesterona. E algumas que não têm, às vezes, a gente associa a progesterona para a melhora dessa qualidade do sono.
2: E a senhora pode reforçar mais uma vez, quais costumam ser as indicações da terapia hormonal e o que seria essa janela de oportunidade?
0: Veja, a janela de oportunidade é quando a paciente começa a ter sintoma e ela tem menos de 60 anos ou menos de 10 anos de menopausa, tá? Se a gente fizesse esse hormônio numa mulher de mais de 80 anos, eu aumento muito o risco cardiovascular dela. Então, eu aumento muito a chance dela ter um infarto ou um AVC. Então, o benefício é inferior ao risco. Né? Quando eu pego essa mulher na janela da oportunidade, geralmente o benefício é muito maior do que o risco, né? Porque como tudo na vida, qualquer remédio que a gente toma vai ter o risco, né? Vão ter os efeitos. Então a gente tem que sempre olhar, botar na balança o benefício e o risco e sempre ver o que é melhor, né? E a gente tem esse estrogênio via oral e essa progesterona via oral, tá? E a gente tem a via transdérmica, que se fala muito, né? Que é pela pele. Tá? Os estudos mostram que a via transdérmica ela é a via de maior segurança. E tem pessoas que têm alguns tipos de doença que devem evitar a via oral, certo? Por exemplo, pessoas hipertensas, é melhor você fazer a via transdérmica. Pessoas que têm doença autoimune, via transdérmica, obrigatório. Tá? Pessoas que têm algum tipo de trombofilia, não pode fazer via oral. Né? E, assim, na maioria das vezes a gente oferece a via transdérmica porque é a via de maior segurança. Se você pode oferecer o melhor para a sua paciente, a gente oferece, mas algumas vezes a paciente não consegue, né, comprar a terapia hormonal via transdérmica porque ela é mais cara do que a via oral. Né? E ela pode fazer a via oral, ela não tem nenhum fator de risco, então ela faz também. O importante é fazer. Né? Se você pode e não tem nenhuma contraindicação, o importante é fazer a terapia hormonal.
1: E recebemos agora um comentário.

0: Novamente da ouvinte Dene, que pergunta: é indicado tomar progesterona à noite? Tem um horário específico para tomar?
1: Veja, é. Porque, como tudo no nosso organismo, cada horário, um hormônio é responsável por manter a homeostase, que é o equilíbrio do corpo, né? Então, o estrogênio é um hormônio que é melhor quando você faz pela manhã, porque ele vai te dar mais disposição, você vai ter menos ondas de calor durante o dia. E a progesterona, de preferência, usar à noite, porque ela vai dar um relaxamento à paciente, ela vai fazer com que essa paciente tenha uma entrada no sono de uma forma mais confortável. Então, o ideal é que se faça à noite, né? Mas esqueci, faz de manhã, assim. Mas se puder, o horário da noite é o ideal para a progesterona. Outra coisa que impacta muito a vida da mulher: se você está ressecado, quando você vai ter relação, você tem desconforto, você não tem prazer nessa relação. Então, ela começa a diminuir esse desejo sexual por uma coisa que vai causar dor, né? Então, às vezes, o companheiro não compreende, né? Então, isso impacta muito a vida sexual dessa mulher e o relacionamento.
0: E, doutora, só voltando um pouco para as formas de ingestão e tratamento hormonal, para explicar um pouco para os ouvintes, que a via transdérmica, ela é por adesivo na pele, né?
1: Veja, a via transdérmica, ela pode ser de três formas. Ela pode ser em gel, ela pode ser em spray e pode ser em adesivo, né? Qual é melhor? Todas três funcionam bem. Isso é mais uma questão da paciente, né? Eu não gosto de ter um adesivo colado em mim, ou a cola do adesivo me incomoda. Então, ela pode tentar o gel. Eu não tenho paciência de esperar o gel secar na pele. Então, ela pode ir por o spray. O spray é uma forma muito prática. E foi lançado ano passado aqui no Brasil, apesar de ter há mais de 10 anos ser usado na Europa. E esse ano a gente teve um desabastecimento, porque a procura foi tão grande, porque ele é muito prático, que a gente não tem mais agora no mercado. Espero que volte, tá? Então, nesse momento, agora no mercado, a gente tem a opção de gel e a opção do adesivo. Então, os dois agem igual. Vai depender do que a paciente acha melhor. Tem paciente que tem uma preferência pessoal pelo adesivo, outros por gel, e a gente oferece, né? Na consulta eu mostro, ó, tem esses dois. Explico como é o funcionamento e ela opta por aquele que ela acha que é mais prático para o dia a dia dela.
0: Para finalizar o tópico da terapia hormonal, quais são, geralmente, as melhorias que os pacientes percebem com o
1: Na primeira semana, você já tem melhoria das ondas de calor, tá? Os fogachos é o que responde mais rápido. Uma quantidade pequena de hormônio já tem uma melhora muito importante. Com 15 dias, a gente começa a ter uma melhora do sono, tá? E os outros sintomas, a maior parte da literatura pede que, pelo menos, a gente faça 3 meses para reavaliação. Né? Às vezes ela teve uma melhora, mas não foi completa. Aí eu faço assim: espere uns 3 meses. Quando você estiver bem estrogenizada, aí a gente reavalia para ver se realmente precisa aumentar essa dose, tá? Eu queria só falar uma coisinha que todo mundo me questiona muito: é a testosterona. Veja, a mulher que ela entra na perimenopausa e menopausa, ela não tem diminuição de testosterona, tá? Os níveis de testosterona, eles são mantidos. Então, quando se acha que toda mulher que tem que fazer terapia hormonal tem que fazer testosterona, isso é mentira, tá? Muitas vezes a gente faz a terapia hormonal, estrogeniza bem essa mulher e ela, mesmo assim, continua com a libido muito prejudicada. Aí são essas pacientes que a gente tem indicação de fazer a testosterona transdérmica, mas com muito cuidado, né? Fazendo exames laboratoriais para que esse nível não passe o nível esperado para uma mulher. Porque quando essa testosterona fica mais alta do que o nível esperado para a mulher, ela começa a ter efeito colateral, ela começa a engrossar a voz, que não volta depois que suspende a medicação, ela começa a ter aumento de pelo, ela começa a ter acne e, às vezes, tem até lesão no fígado, né? E que, se não parar aquela terapia, pode até evoluir para um câncer de fígado. Então, a gente tem que ter muito cuidado com testosterona. Testosterona não é hormônio de mulher, né? A gente pode lançar a mão dele, mas com muito cuidado e acompanhamento médico.
2: Doutora, e para essas mulheres que estão na janela de oportunidade, há uma grande lista de contraindicações. Quais são os principais cuidados que a senhora...
1: Veja, contraindicação absoluta: câncer de mama, não pode. Quem teve câncer de mama não pode fazer terapia hormonal sistêmica. Não, mas a minha mãe teve, a minha avó, a minha irmã. Não é contraindicação mais. Foi no passado, tá? Mas se eu sou a paciente e eu tive câncer de mama, eu não posso, tá? Se eu já tive um infarto, eu não posso. Se eu já tive um AVC, eu não posso. Tá? Então, são absolutas isso aí, né? E aí, hoje a gente tem que ter avaliação como um todo. Então, as outras contraindicações a gente tem que avaliar com muito cuidado. Mas essas são três que a gente não pode abrir mão, tá? Então, se você teve câncer de mama, você tem outras medicações que podem aliviar seus sintomas, mas que não é a terapia hormonal. Se você já infartou, você tem outras medicações que você pode lançar a mão.

0: Se teve um AVC, não é para terapia hormonal, tá? Os demais casos a gente tem que avaliar individualmente.
1: E quais seriam essas alternativas justamente para essas mulheres que não podem fazer ou que não desejam fazer terapia hormonal?
0: Olha, vai ser lançada, acho que em 2-3 meses, uma medicação que ela não é um hormônio, mas que ela age lá no hipotálamo, que ela melhora muito onda de calor. É uma medicação que ela já está liberada nos Estados Unidos e na Europa há um bom tempo, mas a Anvisa só liberou mês passado. Provavelmente vai ser uma medicação cara, não sei se todo mundo vai ter acesso, mas já é uma opção para paciente que tem câncer de mama e tem muito fogacho, né? É uma luz no fim do túnel. A gente pode lançar mão também da venlafaxina, da desvenlafaxina para diminuição de fogacho, né? Ressecamento, aí a gente usa os hidratantes para aquelas pacientes, hidratantes vaginais, para aquelas pacientes que não podem fazer o estrogênio vaginal. E assim a gente vai, né? Se falou muito dos fitoterápicos, né? Das medicações à base de soja e alguns outros fitoterápicos, mas os estudos e as meta-análises mostram que eles são uma ação quase igual ao placebo. São medicações caras que têm pouca resposta. Tem paciente que não quer hormônio, que é mais natureba, que quer isso, mas assim, eu digo, deixo claro, né? Você pode ter uma melhora, porque o placebo ele pode melhorar em até 30% os sintomas, né? Um alívio dos sintomas. Então, ela pode ter uma melhora, mas ela vai continuar tendo, né? Porque quando você vai para os protocolos mundiais e o da Sobrac, a melhor opção para tratamento de sintomas na menopausa é a terapia hormonal.
2: E, doutora, voltando agora para o tema da vida sexual da mulher durante o climatério e a menopausa, ela significa a menopausa uma perda de libido obrigatória e é possível manter uma vida sexual satisfatória?
0: Veja, a libido feminina ela é muito diferente da libido masculina, tá? A libido da mulher ela é multifatorial. Ela não é só a questão hormonal. Claro que a gente sabe que a diminuição do estrogênio vai afetar, né? Mas não é só isso, né? É o relacionamento, é se ela está bem no trabalho, se ela está bem com a família, se ela está bem financeiramente. Ela é multifatorial. São várias coisas que impactam essa libido. Claro, né, que o envelhecimento, o ressecamento vaginal, a diminuição do estrogênio vai impactar, mas não é só isso, né? Então, muitas vezes a gente está fazendo a terapia hormonal e ela fez até a testosterona e ela não teve melhora. Talvez ela não está bem com o companheiro, talvez ela está precisando de ter algumas mudanças, está sofrendo com algum problema com o filho. Então, é um impacto geral, diferente do homem, né? O homem pode estar chovendo canivete. Se ele for estimulado, ele responde, né? Então, a gente tem que ter muito cuidado também para não achar que a libido da mulher depende exclusivamente de hormônio, né? Não é assim. Então, às vezes, não está funcionando, o que é que está acontecendo, né? A gente tem, às vezes, encaminha essa paciente para uma terapia de casal, uma sexóloga que precisa avaliar aquilo com mais cuidado, tá? Então, a gente não pode generalizar, tá?
1: Doutora, e agora em relação à prevenção dos fatores de osteoporose e do aumento do risco cardiovascular após a menopausa também, a gente lança mão da terapia hormonal para diminuir esses riscos ou tem outras coisas que também podem ser feitas?
0: Não, a gente pode fazer a terapia hormonal se a paciente tiver sintoma e de brinde, né? A gente infarta menos, a gente tem menos osteoporose, a gente fratura menos, né? E a gente tem menos demência. Mas, claro que estilo de vida é muito importante, né? A paciente às vezes está... Eu tenho muito medo de terapia hormonal porque eu posso ter câncer de mama, mas está sobrepeso, ela está obesa. E isso aumenta o risco de câncer de mama 10 vezes mais do que a terapia hormonal, né? E às vezes ela está tão preocupada com o hormônio, mas não está se cuidando, ela não está fazendo uma dieta, ela não está fazendo uma atividade física, né? Ela não dorme bem, ela fica mexendo no celular a noite toda, vai dormir tarde. Então, tudo isso impacta, né? A gente precisa ter uma ação conjunta. Mulher depois dos 40 precisa fazer atividade física, precisa se alimentar bem, precisa dormir bem e muitas vezes precisa da terapia hormonal também.
2: Nesse sentido, existem hábitos que deveriam ser estimulados antes mesmo da perimenopausa?
0: Porque veja, uma mulher que passou a vida inteira sem fazer atividade física, não tem esse hábito, ela não muda a chave com 40 anos, né? Então, a gente tem que estimular muito a atividade física para todo mundo. Né? Isso aí, a gente sabe que a obesidade e o sedentarismo aumentam a taxa de câncer, mortalidade, apneia do sono, né? Então, as pessoas que têm sobrepeso e obesidade, elas morrem mais. Então, isso não é uma coisa só para quando a gente está envelhecendo. Isso é uma cultura que a gente tem que colocar na cabeça das crianças. Ó, todo mundo precisa de atividade física, né? Não só para o corpo, mas para a mente também. Então, a gente tem que estar em casa, ó, estimulando aquilo. Porque você chega com 40, 50 anos, você não vai virar uma esportista de uma hora para outra, né? Se você viveu sua vida jovem inteira sem fazer atividade física. Então, a gente constrói isso desde jovem.

0: Né? A gente constrói nossa massa óssea, nossos músculos desde jovem. Outra coisa que a menopausa e a perimenopausa leva é a sarcopenia, que é a diminuição de massa muscular. Né? Então, a paciente que entra na menopausa, ela perde músculo. Até para levantar de uma cadeira, às vezes, ela não consegue. Né? Mas se ela já vem fazendo atividade física, que ela já vem melhorando essa massa muscular dela, ela entra na perimenopausa e menopausa bem melhor, com certeza.
1: É, e a senhora comentou que a terapia hormonal não é uma receita de bolo, né? É muito individual para cada paciente. Então, como é que funciona esse acompanhamento da terapia hormonal? Existem uma periodicidade de consultas, de exames que precisam ser repetidos?
0: É muito individualizado, não é o exame, como eu te disse, né? Sim. O diagnóstico, ele é clínico. Então, às vezes a gente começa com a menor dose e a gente pede para a paciente voltar com 1 mês, com 3 meses. E a gente vê, se a dose não está suficiente, ela ainda tem um sintoma, e a gente vai aumentando. Então, não é uma consulta que você vem, só vem daqui a 1 ano. Né? Você tem que ter um acompanhamento, porque para você pode ser uma dose e para mim pode ser outra. Né? Se eu sou muito sintomática, eu preciso de uma dose maior para ter uma resposta melhor. Se você só tem um sintoma ou outro, você não precisa dessa dose tão alta. Então, isso é muito individual. Por isso que fica parecendo até um mantra. Todo mundo faz. É individualizado nesse sentido. Sim. Entendeu? Porque cada um tem uma resposta diferente e cada um tem sintomas diferentes.
2: E existem vacinas recomendadas para mulheres nessa faixa etária?
0: Tem, a gente tem a vacina contra a herpes zóster, que é para homens e mulheres a partir dos 50 anos, né? Porque a paciente que ela teve catapora na infância, né? Hoje, a geração de vocês, de mais novos, provavelmente foi vacinado, mas a minha geração não tinha essa vacina. Então, se eu tive catapora na infância, eu posso, quando envelhecer, minha imunidade baixar e eu ter herpes zóster, né? Então, é importante que, se puder, faça. Não está ainda no SUS, não temos essa vacina ainda no SUS, mas se você puder investir para evitar herpes zóster na velhice, é um excelente investimento.
1: Doutora, e falamos também um pouco dos mitos, né, que envolvem o climatério e a reposição hormonal. Quais seriam os que mais preocupam a senhora, assim, na prática?
0: Olha, o povo tem um pavor de câncer de mama, né? A paciente já chega, eu não quero hormônio, eu não quero ter câncer de mama, porque você vê muita desinformação também nas redes sociais. Sim. Tá? Do jeito que tem muita coisa boa, também tem muita coisa errada. E, às vezes, o que o médico fala não tem tanto valor como o que a influencer fala, o TikTok fala, a vizinha fala. Então, assim, tem muita coisa errada, né? E aí, não, faça terapia hormonal, vai lhe matar, não quero hormônio nenhum. Poxa, a gente é movido a hormônio. Como é que você diz que você não quer hormônio nenhum na sua vida, né? Então, tem muita coisa que a gente tem que ter muito cuidado, né? Antes de você acatar um conselho das redes sociais, procure se informar, procure um médico, seja especialista na área, para ele te orientar de forma correta.
2: E quando começam os sintomas, qual a porta de entrada pelo SUS? Que tipo de atendimento o SUS oferece?
0: Veja, em abril, no final de abril desse ano, o Ministério da Saúde lançou uma portaria reconhecendo a importância da assistência para as mulheres nesse período, na perimenopausa e menopausa, né? E ele coloca lá como atenção primária a porta de entrada, tá? Mas entre essa portaria, né, e a prática, ainda existe um buraco muito grande, uma lacuna muito grande, né? Você vê que no SUS você não tem a terapia transdérmica para ser oferecida para essas pacientes. Né? A gente não tem o estradiol, o estrogênio separado, você não tem a progesterona micronizada, que os protocolos orientam. Então, assim, muitas vezes a gente faz uma gambiarra. Né? A gente pega um anticoncepcional que tem disponível no SUS e tenta oferecer para ver se faz as vezes de terapia hormonal, mas na prática ainda não existe. Né? Hoje, aqui em Recife, eu sei que tem um ambulatório de mulheres na perimenopausa e menopausa no Hospital da Mulher. Aqui no Hospital das Clínicas a gente tem um ambulatório, mas é um ambulatório único, muito pequeno para a demanda que se existe, né? A gente ainda está engateando nesse sentido no SUS, né? Então, a gente precisa cobrar mais políticas para essas mulheres, né? Porque elas sofrem muito, né? E quando a gente investe em terapia hormonal, a gente diminui taxa de osteoporose, a gente diminui paciente hospitalizada por queda, fratura. Mulheres, se vocês forem ver, os homens, eles infartam muito mais do que as mulheres antes do período da perimenopausa. E quando a mulher entra na perimenopausa, a mulher começa a ganhar do homem. Então, veja, no momento que eu ofereço terapia hormonal, eu diminuo a taxa de infarto e AVC nessas mulheres. Então, olha os ganhos que a gente vai ter falando de política pública, né? Então, a gente ainda precisa que o SUS entre aí com mais força nesse sentido, capacitação de médicos, que às vezes alguns ginecologistas ainda também têm alguns tabus em relação à terapia hormonal. Então, a gente tem que capacitar pessoas para trabalhar com essas mulheres, né? Oferecer essa terapia hormonal para essas mulheres.

0: A gente ainda precisa caminhar um longo caminho nesse sentido.
1: E mesmo com essa menor disponibilidade de medicamentos no SUS, essa terapia consegue ser feita na unidade básica de saúde ou ela precisa ser feita por um especialista?
0: É isso que eu digo, né? O médico de família, ele ainda precisa de um treinamento maior. Porque ele abraça muitas causas, uhum. né? Então, ele não está acostumado com isso, né? Então, uma coisa que a gente ainda precisa é treinar nesse sentido essas pessoas, né? E enxergar como uma diminuição de gasto e uma velhice de maior qualidade para essas mulheres, né? Se a gente, as políticas públicas conseguirem enxergar isso, acho que a gente vai dar um grande passo. Já estão começando, né? Porque começou a se falar muito no assunto e a pedir um posicionamento do SUS, né? E para você ver como é recente, foi de abril desse ano, Sim. né? Então, é uma coisa que a gente ainda precisa caminhar. E toda mulher que tem sintoma e pode fazer a terapia hormonal, ela tem que receber, né? Ela precisa receber.
2: Exato. E no caso, o SUS não oferece terapia hormonal. Quais são as opções da mulher para acessar esse tipo de tratamento?
0: Veja, na maioria das vezes, nesses ambulatórios que são do SUS, a gente faz a prescrição e elas tentam comprar, né? Mas não é uma medicação barata, né? Não é cara, mas pesa no orçamento. Então, muitas vezes, ela não faz porque ela não consegue todo mês estar pagando aquele valor, né? E aí, por isso que o SUS oferece tantas outras medicações tão mais caras, né? E isso seria uma grande economia financeira para o sistema, né? E uma melhora muito grande de qualidade de vida para essas mulheres.
1: A senhora acredita que essa falta de medicamentos seria justamente a maior dificuldade do tratamento dessas mulheres na rede pública? Ou seria mais a questão da capacitação?
0: A informação correta, a falta de informação correta e também essa falta de acesso. Pesa muito, né? Em média, uma terapia hormonal custa em torno de R$100, R$120. Estou dizendo uma média. Tem, às vezes você encontra mais barato por alguma promoção, mas veja, para quem ganha salário mínimo, isso é pesado, não é? Porque são tantas outras coisas que a pessoa tem que pagar com aquele dinheiro. Então, assim, se tivesse no SUS oferecendo, com certeza a aderência ia ser bem maior, Sim. né? E desmistificar a terapia hormonal, né? Para os médicos e para os pacientes também.
2: E, doutora, estamos nos encaminhando para o final do programa. E antes de encerrarmos, eu gostaria de passar a palavra para você, médica especialista em ginecologia e professora obstetrícia Daniele Gattaz, para que você dê um recado final agora para os homens também e também para as mulheres, suas considerações finais sobre o tema, que precisam ter paciência, os homens, que precisam ter paciência com as mulheres que estão ao seu lado.
0: Veja, para as mulheres, não tenham medo da terapia hormonal. Certo? Se você tem sintoma e você pode fazer, faça. Você precisa de um acompanhamento, claro, né? Não tenha medo, tá? Porque esse medo, ele deixa a gente paralisado. E uma coisa que poderia estar melhorando muito nossa vida, a gente não está fazendo porque está com medo, né? E homens, tenham paciência, né? Vocês também estão envelhecendo. Então, tenham paciência com essas mulheres. É uma transição muito grande, né? O importante é esse companheirismo de você passar por essa transição junto. Mas procurem, se vocês têm sintomas, procurem os médicos, questionem, busquem, né? Busquem ter uma vida saudável, façam atividade física, né? As academias da cidade estão aí. Se você não pode ir para uma academia, vá fazer uma caminhada. O importante é não ficar parado, né? Tente se alimentar da melhor forma possível diante das suas condições. Coma bem, durma bem, deixe o celular de noite. Quando você chegar de noite, esqueça. Porque quando você entra no celular, a luz do celular ela ativa, né, o nervo óptico. E aí o seu cérebro entende que é de dia. Ele não está entendendo que está na hora de dormir. Então, você não dorme bem. Não dorme bem, não faz atividade física e não se alimenta bem. Isso é uma bomba. Né? É uma bomba que você está se sabotando. Então, tente viver da melhor forma possível. Não tenha medo de terapia hormonal. Tá?
2: Muito obrigada, professora. Muito obrigada de verdade pela participação. E também agradeço a presença da estudante de medicina, Manuela Minac, que fez as perguntas aqui comigo. Muito obrigada, Manuela.
1: Obrigada, Lorena. Obrigada, doutora.
2: E para saber mais sobre o projeto de extensão parceiro nosso no Saúde é o Tema, acesse o Instagram, @sintonizanasaúde. O Saúde é o Tema termina aqui. Lembro que esta edição sobre o climatério fica disponível no site radiopaulofreire.fpe.br e nas plataformas de podcast. A produção desse programa foi minha, Lorena Rocha, junto com a estudante de medicina da UFPE, Manuela Minhac, sob orientação das professoras Gabriela Moraes e Paula Reis. Na operação de áudio, Daniel Alexandre. Na operação do streaming do YouTube e supervisão. Na operação de streaming do YouTube é Maria Clara Fernandes, isso sob supervisão técnica de Igor Cabral. Esse foi o Saúde é o Tema. Tchau, tchau e até o próximo.

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1: 1 hora e 55 minutos.
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1: Começa agora o Faixa Livre, na tarde da Universitária FM 99.9. Olá, muito boa tarde para você que está aqui na sintonia da Rádio Universitária. Como já é de costume nas sextas-feiras, a gente confere agora mais uma entrevista feita por Cássio Shoa para o Faixa Livre da 99.9 FM.

0: Olá, aqui direto dos estúdios da Universitária FM, no Recife, eu, Cássio Shoa, recebo agora o cantor, compositor, violonista pernambucano Cleiton Barros, natural de Arco Verde, a porta de entrada do sertão, lá no sertão do Moxotó. Cleiton é um dos fundadores do Cordel do Fogo Encantado, banda que é um pilar indiscutível aí da nossa musicalidade nordestina. Depois de percorrer uma longa estrada na música, Cleiton chega agora com seu primeiro disco solo, Primitivo Atemporal. Uma obra que traz logo na capa um vaqueiro de gibão em cima de uma moto para mostrar que as pontas do tempo aí estão juntinhas. Sobre essas novidades e outras mais que a gente for puxando por aqui nesse papo, é a nossa conversa hoje aqui com Cleiton nos estúdios da Universitária. Cleiton, que bom que você veio. Obrigado pela presença.
1: Obrigado, Cássio. É uma honra para mim, um prazer estar aqui na Rede Pública, na Rádio Universitária, saudando também os ouvintes. Obrigado pelo espaço. E eu estou aqui para falar da minha terra, do sertão, desse portal elétrico, magnético, portal Arco Verde, a nossa minha Muirahubi. Falar sobre as origens e como o tempo tem passado, né, para o povo verdadeiramente sertanejo aqui do Nordeste.
0: Que massa. Cleiton, eu estava lendo que já aos 16 anos de idade você já começa na carreira musical, já tocando em bares. Da criação do Cordel para cá já tem quase 30 anos, e além de vários projetos paralelos aí que você tocou, teve Sertões, enfim, um bocado de coisa. Eu queria te perguntar se esse disco agora, Primitiva Temporal, esse disco com teu nome lá na capa, se ele é um encontro, se ele pode ser chamado um encontro desses caminhos, dessas trajetórias tuas, se é um novo capítulo, se é um marco, o que é que ele representa para você agora na tua trajetória?
1: Cássio, é inevitável não ser também, né, um encontro, um compêndio, um efeito causa de tudo que eu tenho vivido e dos projetos que eu tenho feito, passado, realizado, né? Agora tem uma questão bem peculiar e bem distinta, que é um disco com meu nome e é um disco que não é uma homenagem só ao sertão, assim. É também uma tentativa de que o olhar nacional sobre o sertão saia do caricato e reconheça a região sem uma invenção, sem uma construção hipotética e caricata do que é o sertão. O sertão é um ambiente primitivo, com seus costumes. O povo do sertão se relaciona diretamente com a natureza, com os animais. O sentir o cheiro da chuva no vento, a transformação da paisagem, que parece não estar viva, mas está, né? Aquela mata branca, como é chamado o sertão, a caatinga. E também a relação com os animais, né? Os animais que tanto nos ensinam, que nos acordam, como o Bem-te-vi, como a Fogo Pagou. Tem toda uma sistemática natural e tecnológica, né? Humanamente tecnológica. Sim. Envolvida e intrínseca no convívio da personagem do sertão, desde a sua existência como povos originários e miscigenação, até os dias atuais. Então, é uma terra onde o improviso impera, onde sempre houve fartura, mas também as intempéries

0: da questão climática, e não só uma, não é só uma bênção divina a questão da chuva. Se trata também da distribuição da água, como se tem hoje no deslocamento do Rio São Francisco, e também como tratar o ambiente para que a chuva volte. Então, tudo isso está sendo discutido nos dias de hoje, assim como inúmeras coisas que não faziam efeito no passado e que a gente descobre hoje em dia. Então, esse meu olhar sobre o sertão, ele é um olhar onde mostra, né, o que nós somos na essência, uma verdadeira imagem, sim, uma verdadeira paisagem, onde há fartura, onde há trabalho, onde há inteligência, onde há tecnologia. O sertão é um lugar elétrico, por mais que tenha sido sobrevivido nos lampiões, a querosene no passado, assim como todas e outras e tantas outras nações. Porque se hoje a energia elétrica e a internet e a força elétrica, por exemplo, falha no mundo, para a humanidade voltar à idade da pedra são poucos dias.
1: É rapidinho, né?
0: Então, assim, não é só se trata do nosso ambiente, do sertão, por ser primitivo também. Ele é atemporal quando por exemplo, o vaqueiro da capa, ele adapta as coisas. Arco Verde, por exemplo, não tem as tabocas para fazer pífanos que tem Caruaru, mas não deixa de ser feitos. Eles são feitos com canos PVC, com pernas de cadeira. Ou seja, quando eu falo do improviso, da resiliência e da inteligência do sertanejo, é isso. Ele não deixa de fazer porque não tem a ferramenta original para aquilo. Até porque no sertão tudo se desoriginaliza. É. Eu acho que essa é a beleza da miscigenação e também da inteligência, né, do vaqueiro. Ele não usa o cavalo na capa do disco, ele usa uma moto, né? Que sai uma moto elétrica em breve.
1: Tá a cara do sertão.
0: É uma foto
1: hoje,
0: de Fred Jordão, que representa o que acontece realmente. É uma paisagem, é uma fotografia, é uma imagem que realmente ela acontece constantemente. Mas ele não deixou de usar o seu gibão.
1: Claro.
0: Então a capa, ela transmite toda essa carga do que é o primitivo atemporal. É o que se vive lá e o diálogo com as coisas do dia a dia, digamos, dessa modernidade que a gente tem visto.
1: E aí você traz já no título essa provocação, né? De uma forma, é uma provocação, que você traz duas palavras que quem vê de cara vai ver logo um antagonismo ali no meio, né?
0: Sim.
1: Que é o primitivo e, ao mesmo tempo, alguma coisa que resiste ao tempo, que é atemporal, que persiste, que está aqui no tempo, no agora, que a gente está vivendo. O que é que você quer que o sertão ensine para esse tempo de agora que a gente está vivendo?
0: Essa coisa da preservação dos nossos instintos, né? Dos nossos sentidos, o olhar sobre as coisas, ouvir a natureza, o sentir o cheiro, lidar com o seu ambiente de forma harmônica. A gente enrijece muito nossos sentidos com as máquinas que nos, né, às vezes nos emburrecem um pouco. Um tanto, quer dizer. Eu acredito que até o próprio celular hoje, além de fazer o mal e se tornar um vício, né? Essas máquinas que tanto dependemos, elas nos emburrecem, elas nos tiram o prazer de folhear um livro, de fotografar de forma analógica. Veja esse maquinário aqui. Eu vou fazer 50 anos. Eu vi as TVs preto e branco, onde a gente levantava para ir mudar de canal, e a gente via a fita cassete, eu via o vinil, via o CD, via a TV ficar colorida. Ou seja, tudo isso é um avalanche de tecnologias que se passaram desde a minha infância até os dias atuais. E hoje é como se fosse assim, a música está cada vez mais abstrata, né?
1: É verdade.
0: A gente não tem um objeto que se toque, a capa do disco diminuiu cada vez mais, não é mais papel, não é luz. Ou seja, os artistas plásticos dos vinis, daquelas capas, disco é cultura. E todas essas transformações, até a própria música, vai sendo comprimida, né? Em cada vez em situações menores, o MP3. Então, esse é o diálogo do que é que a gente tem construído e do que é que a gente também tem padecido pelas tecnologias que criamos, sabe?
1: Cleiton chegou aqui, ficou bestinha com o estúdio que a gente está gravando aqui na Universitária, que tem aqui no cenário. A gente relembrando certamente a história daqui da Rádio Universitária com diversos equipamentos que fazem, compõem a história, várias fases aqui da nossa rádio. Que sensacional. Cleiton, vamos agora ligar o nome à pessoa, para o pessoal entender todo esse conceito que a gente está conversando aqui sobre o teu primitivo atemporal, com a faixa que abre esse disco, que é uma participação que você traz, Jéssica Caetano, lá de Triunfo, sertaneja como você também.
0: Jéssica Caetano é uma potência, uma querida, e também participa

0: topou participar do disco, assim, ligeiro, que nem caldo de cana. E ela é uma potência artística, né? Ela carrega aquela força das emboladoras, o pandeiro, a voz, a dicção, a inteligência poética, né? Ela entra na música como compositora também, não só como participação. A parte que ela canta é a parte que ela escreveu e que introduziu na música. Somos parceiros nisso. Graças a também essa ligação dela com Felipe Van Berg, que é o produtor, que gravou, mixou, masterizou o disco. Grande companheiro, que toca bateria também comigo. Então, essa soma de forças, né? Porque o sertão, assim como a presença de Jéssica, ele está, né, tanto na região, demarcada pelo mapa, como também ele vai dentro da gente, para onde a gente vai. E existem inúmeros sertões pelo mundo.
1: Em Pernambuco tem um bocado.
0: E se falando de termos geográficos, né? Nordeste existe em todo lugar e sertão também há de existir.
1: Só em Pernambuco, milhões.
0: Então é esse sertão que a gente tenta, né, reinventar, mostrar a verdadeira face que e também carregá-lo para os lugares, porque mesmo sendo primitivo, ele não deixa de ser atemporal.
1: Vamos ouvir então Ancestral, Cleiton Barros e Jéssica Caetano aqui no Faixa Livre.

0: Agora da sonoridade desse trabalho, como foi que você construiu junto com a produção de Felipe Mamberg. Eu tava vendo que você nesse disco, me parece que, óbvio, e não seria diferente, imagino, que as cordas vão sendo uma espécie de guia, né? Meio que você e as cordas como maestro desse disco. E você tem uma série, eu tava vendo aqui, uma série de instrumentos de corda que você foi colocando aí no meio, guiando esse passeio que vai dando um colorido aí nas faixas todas. E eu queria saber se é isso mesmo que você pensou e como é que você construiu essa sonoridade desse trabalho, faixa a faixa.
1: Pois é, as cordas, né? Meu violão, né? Meu violão de nylon, são as cordas onde eu me seguro. Tava lembrando aqui que na história da mitologia do labirinto, né? Eles precisam de uma linha, de uma corda para poder se guiar, né? Então, é através das cordas do violão que eu escrevo a minha história. Digamos que são as linhas onde eu coloco as palavras da minha música. E sempre, né, que eu tô fazendo meus trabalhos, o violão, na verdade, foi quem me ensinou a compor. Me ensina a cantar, é um instrumento, né, que eu costumo brincar assim no início de tudo, quando estava começando a tocar, de dormir no chão e violão na cama, né? É uma questão de paixão, de sentir o cheiro da madeira ali, é uma coisa viva, né, por mais que tenha sido a madeira colhida, mas é um instrumento que tem uma espiritualidade muito forte. E também exige atenção, exige dedicação. Se você também larga o instrumento, ele te larga também, né? Não tem conversa. Então, para todo canto que eu vou fazer meu trabalho, eu uso meu violão como uma espécie de escudo e também de catalisador. Mas eu toco outros instrumentos, sim, também tenho me arriscado em outros instrumentos no disco. Eu gravei baixo em algumas músicas, em Rio de Janeiro, Moxotó. Eu também trago o violão de 12 cordas de aço para trazer o sertão nas cordas duplas ali da viola. Também toco percussão em algumas músicas, né, que eu gosto de tocar triângulo, ganzá, pandeiro. Não me limito só, acho que o meu instrumento de frente, a ponta da lança, é o violão.
0: Sim.
1: Mas isso não me limita a também não me arriscar em outras coisas, porque tudo é ritmo, né? Tudo é ritmo e harmonia. Então, por mais que você pegue um instrumento de percussão e ache que não, mas ali tem uma nota, tem uma frequência, existe um som que é catalogado. Então, tratando dessa forma, todas as coisas emitem sons, frequências e podem fazer ritmos. E eu também me arrisco nisso, até porque o cordel do Fogo Encantado, o grupo que eu faço parte, que a gente criou junto, eu, Lira, Emerson, Nego e Rafa, a gente trata a percussão de frente, né?
0: Isso aí é o que...
1: Na formação da banda não tem outro instrumento harmônico a não ser as vozes. É um violão, então tem muito aprendizado. Parece um embate, mas é um aprendizado mútuo quando a gente tá ali compondo, tocando, né? Aquele corre-corre, aquele troca-troca de instrumento. E isso também traz uma certa dramaticidade, uma emoção à cena. E já com o meu trabalho, também a gente tem uma energia que é, né, instigada para frente também de momentos mais calmos.
0: Mas aí talvez no teu trabalho paralelo você pode deixar as cordas mais protagonizando
1: isso. Eu pude utilizar outras coisas porque é uma linguagem que está sendo construída e também Felipe Vanberg, produtor, toca bateria, também toca teclado, sintetizadores, você tocou sanfona, né? A gente busca um hibridismo para tentar chegar nesse som que represente o sertão, mas não só de forma arcaica. É um diálogo entre instrumentos antigos, do passado, que são usados hoje ainda, e instrumentos que vão surgindo como sintetizadores e que vão se adequando. Não há preconceito. Há conceitos que a gente foi formulando ao longo do caminho na questão do disco, que as surpresas e os arranjos que a produção do Vanberg foi trazendo, os nossos diálogos, as participações, os músicos que nós chamamos, né? Bactéria, Edmundo Livresciá, está no disco. Tem Sara Leandro, que é grande cantora, filha do poeta Flávio Leandro, de Bodocó. Tem, como eu disse, a presença de Fernando Catatau na guitarra, de Flaira Ferro, de Jéssica Caetano, de Benegão na faixa título, né? Tem participação de Babi, do Barbariz, nos back vocals, de Tagore. Uma turma boa, selecionada a dedo, só água filtrada, assim, para participar do disco. Porque além do talento musical, artístico, eu também conto muito com a questão do sentimento, né, da pessoa também se envolver no trabalho.
0: Sim.
1: Então esse disco ele tem essa

0: falange de pessoas e de timbres e de soma de frequências para tentar transparecer e transmitir essa ideia do meu visual, né? Ainda não existe esse cabo que liga a minha cabeça na tua, mas através do som, acho que cada um pode idealizar um pouco esse sertão que eu almejo e que precisa ser reformulado aos olhos do mundo, aos olhos da nossa própria nação.
1: É, eu não sei se foi porque eu ouvi teu disco tendo visto a capa logo antes, mas me parece que as canções foram uma em seguida da outra me levando a paisagem do sertão, assim, me ambientando, me colocando nesse universo, talvez até sugerido pela aquela imagem da capa. Foi uma coisa intencional, essa coisa de meio que desenhar uma paisagem sonora, e, enfim, você usa uma série de instrumentos aí nesse desenho, né? Foi, de alguma forma, abraçar as pessoas nesse universo?
0: Você usou, Cássio, a expressão mais próxima do que pode definir isso, que é paisagem sonora. A gente, num show, tipo no teatro, né? Aquela troca de cena, de luzes, de cenário, faz você mudar de ambiente, né? É como se fosse uma nave que conduz você para inúmeras cenas, inúmeros ambientes quentes, frios. Hoje em dia, até nos cinemas, você vê que tem cinema que, né, o mais realista possível, né? As cadeiras e água e chuva e cheiros. Então, é uma tentativa, né? Porque a música trata de sentimentos, de sensações. E o disco, ele trata disso, de tentar que cada um construa a sua paisagem e que cada um também conheça a verdadeira paisagem do que é o sertão, né? Porque nós temos a liberdade criativa e a liberdade poética para interpretar determinadas coisas e uma obrigação histórica de mostrar o que é a verdade e como se desenvolve os povos das suas regiões e como eles lidam com o dia a dia, de onde vem essa força, o que é essa resistência, essa miscigenação, essa constante troca de informações e de ideias sendo debatidas em coletivo. O disco também é muito coletivo, coisa que eu prezo bastante nessa construção, né? Digamos, da minha carreira, mas é uma coisa que é construída a várias mãos, a vários cérebros pensantes, corações. Então, como diz o poeta, né? É impossível ser feliz sozinho. E acho que o coletivismo ainda vai fazer muito bem ao mundo, né? Porque enquanto tem pessoas causando o mal, existem tantas outras fazendo o bem. Então,
1: uma força maior.
0: Uma força maior que tenta empender o nosso mundo para uma curvatura melhor no universo. E que a gente possa, né, cada vez mais enfeitar e tentar aliviar todo esse embate que é viver através da arte, através da música, que também ela soe como um bálsamo, como um estímulo, né, para novos artistas, para novas gerações.
1: Que massa. Vamos seguir aqui nosso passeio pelo disco de Cleiton Barros. Agora a gente vai para a faixa que dá título ao teu trabalho, que é uma participação que você chamou Benegão, do Planet Hemp, para fazer parte com você de Primitivo Atemporal. E aí eu sugeri ao pessoal, se você não estiver dirigindo, ouvindo agora, dirigindo, que aí não dá, né? Mas se você estiver ouvindo tranquilo, com as mãos livres, vá, ouça, faça como eu, escute, vendo a foto belíssima da capa aí de Fred Jordão, ouça essa faixa, ouvindo, vendo a imagem, para você embarcar nisso que eu tô. Vê se você sente também o que eu senti, ouvindo agora Primitiva Temporal com Cleiton Barros e Benegão.

0: Primitiva Temporal, Cleiton Barros e Benegão, aqui a gente ouvindo faixa desse disco, que se chama, por acaso, também Primitiva Temporal. A gente está conversando com o Cleiton Barros aqui nos estúdios da Universitária FM. Cleiton, eu queria te perguntar, me parece que esse disco está com um conceito muito bem amarradinho. A gente falou já sobre isso, sobre essa coisa de desenhar uma paisagem, a poesia também, muito que vai levando você para esse universo. E eu queria te perguntar se essas faixas do disco, como foi que você chegou a elas? Se já era alguma coisa que você tinha nos seus guardados aí, ou você tinha um conceito na cabeça e foram as canções vindo ao encontro desse conceito para você chegar nesse trabalho?
1: Pois é, Cássio, é como eu te falei, tem parte disso que é um compêndio, que é uma coisas que estavam no baú, que eu não tinha lançado ainda, mas que pertenciam a esse segmento do que é o Primitivo Atemporal. A gente, quando vai fazer um disco, né, eu gosto sempre de conceituá-lo, de contar uma história, como se cada música fosse um capítulo, ou se aquilo tudo é um texto que não se traduz no capítulo, mas que cada canção fosse um parágrafo desse texto, digamos assim. E a reunião dessas músicas é parte desse princípio, né? Do que é que condiz, do que é que dialoga entre si. Então, algumas músicas eu fiz ao longo da vida, digamos de 2012, 2015 para cá. E Primitiva Temporal eu compus ela mais ou menos em 2014, mas não tinha composto toda a letra. Foi quando eu encontrei com o Benegão, eu chamei ele colocou a parte que ele recita, né, que é a parte que ele escreveu, e eu finalizei também a questão da letra, o sangue caía na terra, né, guerreiros brotavam do chão, depois de ter visto um filme das antigas de stop motion, né, Harryhausen, que fazia aqueles filmes.

0: filmes de Simba e tal, que era Jazão e o Velocino de Ouro, que no final do filme tem uma cena que ele vai matando as caveiras e elas vão renascendo. Então eu imaginei que isso poderia ter acontecido com os nossos indígenas e mestiços quando foram massacrados, que cada um que morria levantasse em dois contra os invasores. É uma paisagem mais ou menos por aí. Então, eu fui pensando algumas músicas e outras eu compus. Tipo, Tempo é Agora, eu compus na pandemia, que era a vida dando um show mesmo em cima Sim. da gente. Né? Aí a vida dá seu show, nesse balanço, eu não me canso e também vou. Nesse compasso, né, a fé de aço, amor e flor. Era uma tentativa também de expor que muita gente fez música durante a pandemia e também expondo o que estava passando. Né? Foi um momento que tornou a gente, nós, sobreviventes, né? A gente pode dizer que passamos uma pandemia claro. Juntos e sobrevivemos a ela. Estamos aqui contando sobre isso. E outras canções que eu fui compondo no decorrer do disco. Então, é passado, presente, futuro.
1: Futuro. Eu vejo que o violão é muito uma extensão do teu corpo, né? Já praticamente de tanta história aí que tu já tem de vida, é uma forma de tu se expressar, de falar com o mundo. É, como é que normalmente teu processo vem? Vem primeiro a melodia ali no violão, ou tu, porque também tu gosta muito de escrever. É. É, vem primeiro a poesia, depois ela encontra a melodia, ou não tem uma lógica muito definida? Pode vir de um lado ou do outro?
0: Quando se compõe, né, você imagina que é uma junção de sílabas. Pararita, tontequetuntantes, paracutático, dético, tudo isso são sílabas que se tornam palavras. Então, não existe uma fórmula. Eu geralmente gosto de compor já escrevendo, pensar num tema, e aí, digamos que não atrasa tanto o surgimento da canção do que se eu fizesse só a melodia para depois botar uma letra, ou vice-versa, escrever uma letra para depois botar a melodia. Eu acho mais fluido quando faço os dois. Mesmo que eu conclua a melodia, as partes da música, e depois eu preencho aqueles espaços vazios onde estão os acentos das sílabas e das palavras, mas eu já tento pelo menos uma parte que resume o que é a música. Às vezes a letra não sai toda, mas sai o corpo e sai os espaços onde as palavras encaixam e onde possíveis arranjos ou instrumentais cabem. É uma arquitetura,
1: Sim.
0: não deixa de ser. E também uma alquimia, se você lida com frequências. São químicas, né, que são abstratas, mas que tocam a gente. Por exemplo, a frequência que a gente hoje da afinação 440, ela foi imposta por pessoas, que, né, por ordens... É uma ordem mundial que mudou, porque a nossa frequência de afinação dos instrumentos era 432 Hz. Hoje a gente usa 440 Hz, que não faz bem. Essa afinação, ela mexe com as nossas células. Há quem pense que isso é brincadeira, mas existem muitas provas de que...
1: Aula de física aqui, que eu não estava sabendo.
0: E assim, a gente... Existem frequências de cura e frequências que nos adoecem.
1: Sim.
0: Ainda penso em criar um disco nessa frequência do 432. Se eu não me engano, o Taba de Esmeralda de Jorge Ben, ele é afinado em 432. Frequência. Eu acho também que o de Geraldo Azevedo, que é produzido por Dori Caymmi, um de 76, 75, também tem afinações um pouco mais baixas. E traz um conforto, traz uma emoção, sabe? Mexe com o corpo, mexe com a mente. Então, quando se trata de composição, se pensa muito que você vai atingir o emocional, pode atingir o emocional da outra pessoa. E que tipo de frequência que você leva, né? Mesmo uma música que seja triste, de dor, mas aquilo também pode ser um bálsamo ou uma espécie de... que funcione como um certo tratamento. Musicoterapia, assim como a cromoterapia.
1: Verdade.
0: Então, a gente está tentando cada vez mais para isso que nos rodeia. A gente pode entender o que nos faz bem ou o que nos faz mal. Apesar de que a gente não pode escolher o que escutar, né? Saiu na rua, a gente escuta o que
1: vem,
0: né?
1: o que vier. Chega. Então,
0: mas acho que no ambiente da nossa vida, do nosso carro, na nossa casa, acho importante que a gente filtre isso para nós, para os nossos filhos. E aí sim, também é uma questão de gosto, né?
1: Claro.
0: Não estamos aqui para doutrinar nada, é apenas explicando os poderes que essas coisas ditas invisíveis, ou que essas frequências que batem, que tocam na gente, o que elas podem nos causar.
1: Exatamente.
0: Música é física, a arte é a álgebra da, matem- da,

0: A música, a partitura, são os códigos para você ler uma canção que você nunca ouviu. Por isso existe a partitura, para você tocar uma coisa que nunca, quando não existiam gravações.
1: Para reproduzir ali, né?
0: E a arte, para mim, é como se fosse uma dízima periódica, né? Uma conta que não fecha nunca.
1: Que massa. Olha aí, aulas aqui, aulas ao vivo aqui para você. Veja só, agora a gente vai para uma próxima faixa do teu disco, que é uma participação de Flaira Ferro em Serena. Essa faixa belíssima que você traz aí no teu trabalho. Como foi esse encontro com Flaira nesse disco?
0: Flaira também foi uma sugestão de Ivan Berg. Eu fiquei muito lisonjeado que ela topou fazer essa música comigo. Também tem a presença de Lucas Dan, que é o companheiro dela. Tava o filho deles também lá, Dom. Ou seja, a gente tava rodeado de energias muito
1: boas.
0: Tudo em família. E Dan toca sanfona e um exímio músico. E Flaira é uma grandiosa, outra potência artística que canta, compõe, dança. Ela é também, ela, Maria Flor, né, que participa com a gente do Cordel, elas são antigravitacionais, quase não tocam o chão. E assim, vem essa coisa do coletivismo, né, de fortalecer. E essa música é composta em parceria com o André Zahar, um grande parceiro meu do Rio de Janeiro, que hoje mora aqui em Recife há tempos, há certo tempo. E a gente vem escrevendo algumas músicas. No disco, em parceria com ele, tem Serena e Rio de Janeiro Moxotó. E eu também lancei uma música tempos atrás com Jorge do Peixe, chamada Flor de Vulcão, também é compositor. Tá. É isso. Serena trata bastante desse lance de renascimento, da nossa eternidade, né? Que nós não sejamos enterrados, nós que sejamos plantados em novos terrenos.
1: Vamos ouvir então Cleiton Barros com Flaira Ferro em Serena.

0: Barros aqui com a gente nos estúdios da Universitária. A gente acabou de ouvir Serena, tá no disco dele Primitivo Atemporal, é uma participação de Flaira Ferro nesse trabalho dele. Cleiton, eu tava vendo que você teve toda uma estrutura de gravação, passou por vários estúdios aqui na nossa região metropolitana e teve o apoio do Sistema de Incentivo à Cultura aqui do Recife. Eu queria que você falasse aí agora a partir da sua experiência, do seu testemunho aí, de como é contar com esse fomento do enfim, que o Estado possa dar à classe artística para o desenvolvimento desses trabalhos, como foi para você isso, de alguma forma encorajar aí outros artistas a botarem seus trabalhos no mundo.
1: Importantíssimo falar sobre isso, porque eu lembro, assim, na minha infância, quando eu estava começando a tocar, instrumentos sempre foram caros, acesso, inúmeros talentos talvez não tenham surgido por uma questão de acesso financeiro a um instrumento, a uma câmera ou algum tipo de ferramenta que fosse a profissão daquela pessoa, a realização ou um grande talento a mais no mundo, né, para poder equilibrar essas coisas. Quando existem leis de incentivo, elas dizem por si só que são incentivos, não são cabides. É um incentivo, assim como eu recebi através do SIC, e fiquei muito feliz com a aprovação disso, a canalização da empresa que veiculou a verba do seu imposto para a realização do meu disco, e também ocorre da produtora, do selo Estelita, né, estúdio e produtora Estelita, que administra minha carreira com outros artistas, como Ave Sangria, Barbarize, Tagore e tal, tem corrido atrás para tentar viabilizar isso. Mas eu entendo, como eu te falei, não como cabide, entendo como incentivo. É um empurrão. As pessoas têm que merecem receber esses incentivos através do seu mérito artístico e da sua correria, dos seus trabalhos que pretendem realizar e dos que já foram realizados, mas que devem se utilizar do incentivo para construir a sua carreira e que outros também recebam esses incentivos, mas não que fiquem na sombra disso eternamente, porque isso sim é, claro, espaço para todos, mas que a gente utilize esses recursos para nos incentivar e para que a gente possa abrir as portas de uma forma menos injusta, como sempre foi no Brasil, trabalhar com arte. Verdade. É uma forma de resistência.
0: Verdade.
1: E muitas vezes as famílias não querem ter um artista em casa, mas adoram os artistas na TV ou pendurado nos quadros ou nos livros.
0: Consome tudo, né? Verdade.
1: Ou, né? Porque, por exemplo, a pandemia foi um momento onde mais se foi consumida a arte. A arte foi quem salvou muita gente, seja as lives dos artistas, sejam os livros que foram lidos e escritos, sejam os filmes, enfim, tantas coisas que aconteceram que a arte estava ali do lado, apoiando as pessoas, né? Eu, enquanto artista independente, senti também a dificuldade que é, porque na pandemia as grandes marcas só procuravam os grandes artistas e os artistas independentes, alternativos, também ficaram desassistidos.
0: A margem disso, né?
1: Foi a primeira classe a parar e a última a voltar. Então, por que muitas pessoas contestam Lei Rouanet e contestam leis de incentivo? Porque desconhecem. Isso se chama preconceito, ignorância política, muitas vezes.
0: Verdade.
1: Né?
0: A gente vai agora caminhar para mais uma faixa do teu disco, que a gente tem que não pode deixar de ouvir, porque é uma participação sensacional de Fernando Catatau, que é outra fera das cordas, como você também, ali, companheiro das cordas, como você, Fernando Catatau, que você chamou para participar de Vem ao Cais, faixa aí do teu disco. Vamos ouvir, então.

0: Cleiton Barros em Venha ao Cais, faixa aí de Primitiva Temporal, seu disco que a gente está conversando sobre aqui nesse papo maravilhoso nos estúdios da Rádio Universitária FM. Cleiton, eu queria agora que você falasse, já que esse disco é primitivo e atemporal também, que é que se alguém, você imaginasse aqui, exercício de futurologia, se alguém daqui a 30 anos encontrasse esse disco, ouvisse ele, e o que é que você deseja que essa pessoa, daqui a 30 anos, que vai pegar esse seu disco, o que é que ela sinta ou entenda, o que é que você quer para essa pessoa daqui a 30 anos ouvindo Cleiton Barros Primitiva Temporal?
1: Poxa, Cássio, boa pergunta. Eu imagino que isso sirva de estímulo para o surgimento de novos artistas, de novos guerreiros, né? Que as pessoas possam ter nesse disco uma janela de visualização que leve ao conhecimento, ao interesse de adentrar o sertão com um novo olhar, com um olhar desprovido de caricaturas, de preconceitos, e que o sertão seja conhecido e vivido, e não apenas de forma assim, superficial, e que a nação sertaneja cada mais também valorize cada vez mais os seus artistas, a sua cultura popular. Eu acho que o Brasil ele absorve muitas coisas de fora, e assim também como deveria valorizar cada vez mais as suas coisas de dentro. E que cada um, né, procure saber cada vez mais da sua história, porque aquele que esquece a sua história é condenado a revivê-la, seja ela ruim ou boa. E é isso, eu busco muito que o sertão cada vez mais ocupe seu espaço, e para onde eu vou, carrego ele comigo na minha musicalidade.
0: Que massa. A gente está caminhando para o final, o tempo é nosso inimigo aqui, porque a conversa está muito boa, mas eu quero que você fale rapidamente o que é que você está pensando aí para o futuro, o que é que você deseja para o futuro dessa trajetória agora de Primitiva Temporal, o que é que você já está maquinando aí para os próximos passos?
1: Agora é pé na estrada, né? Estamos preparando a turnê, estamos em contato com vários produtores, vários contratantes. Tem um show agora dia 8 de outubro com Esdras Bedai, que é um artista daqui no Rio de Janeiro, no Teatro Rival. Depois eu devo seguir para o Sul. Estou com um show com um quarteto. Eu, João no baixo, Antônio na batera, Sara Leandro no backing vocal e triângulo, e também estou com um show que é a versão voz e violão. Então tudo isso é o meu matulão, que eu estou juntando as coisas para percorrer o país, e o cordel continua em paralelo. Estamos ajustando as agendas, até porque antes do cordel existir cada um já tinha sua vida e seu trabalho, claro. Então a gente tem que nutrir cada vez mais, e o que a gente aprende lá fora a gente traz para dentro dos nossos trabalhos.
0: Tudo uma energia só. Para acompanhar tudo é só lá no Instagram seguir Cleiton Barros Oficial. Você vai seguindo passo a passo dessa jornada aí de Cleiton, seja no cordel, na carreira solo dele, em milhões de projetos. Cleiton, muito obrigado pela presença. E a última faixa, aqui é o Frila de radialista que vai fazer você. Você disse que na sua família já tem radialista, é bom porque agora você já vai

0: Tá no jeito. Eu agradeço aqui a Chico Rocha pelos trabalhos técnicos, Duda Lins e Thiago aqui, Vinícius, pela produção dessa nossa entrevista. E eu deixo agora com você, para você chamar a última música, que é uma música instrumental, já vou adiantar, mas tem uma história belíssima. É você que vai ser o radialista agora nesse nosso final. Obrigado pela presença, Cleiton.
1: Eu que agradeço, Cássio, a todos os ouvintes aqui da Rádio Universitária. E quero dizer que essa música, atenção ouvintes da Rádio Universitária, essa música se chama Faroeste e é uma inversão, como se os invasores fossem, tivessem sido expulsos ali nas entradas e bandeiras, Domingos Jorge Velho, que saiu da operação contra o Quilombo dos Palmares, contra Zumbi, e veio para cá pela coroa portuguesa para dizimar e para destroçar a nossa região, adentrar o sertão com as entradas e bandeiras e dizimar os indígenas. É como se nós, mestiços e indígenas, povos originários, tivéssemos expulsado eles e criados um novo sertão, uma nova região. Essa região que eu imagino. É isso aí, com vocês, Faroeste.

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1: 2:56. 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
4: A morte é como um umbigo. O quanto nela existe é a sua cicatriz, a lembrança de uma anterior existência. A bordo do barco que me leva à ilha de Luar do Chão não é senão a morte que me vai ditando suas ordens. Por motivo de falecimento, abandono a cidade e faço a viagem. 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O livro foi lançado em 2002.
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1: Muito bem, acaba de começar mais um programa Coquetel Molotov na Rádio Universitária FM, sua rádio pública de Pernambuco. Eu sou Jarmerson de Lima e sempre de segunda a quinta-feira estamos por aqui, de 3 às 4 horas e também aos sábados, de 2 às 4.

0: 3:27.
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4: Naquele dia, já lá vão 10 anos, o Dr. Félix levantou-se tarde, abriu a janela e cumprimentou o sol. O dia estava esplêndido, uma fresca bafagem do mar vinha quebrar um pouco os ardores do estio. Algumas raras nuvenzinhas brancas, finas e transparentes, se destacavam no azul do céu. Chilreavam na chácara vizinha, a casa do doutor, algumas aves afeitas à vida semi-urbana, semi-silvestre, que lhes pode oferecer uma chácara nas Laranjeiras. Parecia que toda a natureza colaborava na inauguração do ano. Aqueles para quem a idade já desfez o viço dos primeiros tempos não se terão esquecido do fervor com que esse dia é saudado na meninice e na adolescência. Tudo nos parece melhor e mais belo, fruto da nossa ilusão. E alegres com vermos o ano que desponta, não reparamos que ele é também um passo para a morte. Assim começa a Ressurreição, o primeiro romance publicado por Machado de Assis em 1872.
5: O início de uma boa viagem começa nos primeiros parágrafos.

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0: Programa Coquetel Molotov de volta na Rádio Universitária FM 99,9, sua rádio pública de Pernambuco, que você também pode ouvir em streaming no endereço www.ufpe.br/ntvru. E vamos aqui até as 4 da tarde com muito mais música, agora nesse segundo bloco.
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1: Bem, é isso aí, pessoal. Estamos chegando ao final do programa Coquetel Molotov por hoje, mas logo mais tem mais. Fiquem aí com a programação da Rádio Universitária FM e daqui a pouco a gente volta a se encontrar. Tchauzinho.
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2: 3 horas e 58 minutos.
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0: Internautas, boa tarde. Está começando a maior festa nordestina no seu rádio. É a 99.9, Rádio Universitária FM, emissora educativa da Universidade Federal de Pernambuco. É a nossa rádio pública levando até você forró, verso e viola, um programa com cheiro de mato e terra molhada. Eu sou Ivan Ferraz na apresentação e Alexandre Silva nos trabalhos técnicos e edição do programa. O nosso muito obrigado pela sua audiência. E agora é com você, meu amigo Alexandre Silva, o seu boa tarde aos nossos ouvintes.
1: Olá, Ivan, internautas, amigos e ouvintes, boa tarde a todas e todos. Sejam bem-vindos a mais uma tarde no Forró Verso e Viola. Agora é contigo, amigo Ivan Ferraz, o comunicador sertanejo.
0: Boa tarde, meu amigo Alexandre Silva, e parabéns pelo seu trabalho. Assim diz a experiência popular, é pra gente refletir, vale uma reflexão. Quem a boa árvore se chega, boa sombra o cobre. Olhe não a distância que nos separe. Você pode sintonizar o forró, verso e viola em qualquer parte do planeta. É só acessar o nosso site. Anote www.ufpe.br/ntvru. Você acessando esse site vai ouvir toda a programação da Rádio Universitária FM 99.9 Recife, Pernambuco, e o Forró Verso e Viola de segunda a sexta-feira a partir das 16h. O nosso muito obrigado pela sua audiência. Aos internautas, o meu abraço, um abraço do tamanho do Brasil. Agora aumente o volume do seu rádio que a festa vai começar, abrindo a porteira do nosso forró com a sequência na arte da cantoria.

Estamos com a sequência na arte da cantoria. Aqui eu cumprimento todos os poetas repentistas, cumprimento todos os apologistas da cantoria, enfim, cumprimento todos vocês que estão neste momento em sintonia com a 99.9 Rádio Universitária FM Recife, Pernambuco, ouvindo forró, verso e viola. O nosso muito obrigado pela sua audiência. Olhe, falando sobre o cantador moderno, assim comentou o pesquisador, folclorista e professor de saudosa memória, Aleixo Leite Filho. Ele disse o seguinte: não ignoro e aplaudo a preocupação do repentista moderno em querer transmitir uma mensagem socializante. Faz parte do seu papel de comunicador. O folclore é dinâmico. O que não compreendo é um poeta sem sentimento do belo, do atraente, do encantador. Então, aqui nesta sequência na arte da cantoria, vamos ouvir a dupla João Quindingues e Oliveira de Panelas com a Sextilha a Desafio. Em seguida, vamos ouvir a dupla Moacir Laurentino e Sebastião da Silva com o tema Cidade e Sertão.

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0: Você está em sintonia com a 99.9 Rádio Universitária FM Recife, Pernambuco, ouvindo forró, verso e viola. O nosso muito obrigado pela sua audiência. É de segunda a sexta-feira, a partir das 16h. Continue com a gente, valorizando o que é nosso, ouvindo forró, verso e viola. Olha, aqui um registro. Severino de Andrade Silva, mais conhecido como Zé da Luz, foi alfaiate de profissão e poeta popular brasileiro. Publicava suas obras em forma de literatura de cordel. O poeta Zé da Luz nasceu no dia 29 de março de 1904, na cidade de Itabaiana, região agreste da Paraíba, e faleceu no Rio de Janeiro, onde residia há muitos anos. O poeta Zé da Luz faleceu aos 61 anos de idade, no dia 12 de fevereiro de 1965. Então aqui fica o registro sobre o grande poeta inesquecível Zé da Luz. Então eu vou abrir o programa de hoje declamando do poeta Zé da Luz As Fulô de Puxinanã. Em seguida vamos ouvir Luiz Caldas cantando com a participação do inesquecível Luiz Gonzaga, o Rei do Baião. A composição é de Luiz Caldas, Jerônimo e Jorge Matos, e tem como título Amazonas. Jorge de Altinho canta com a participação do inesquecível Luiz Gonzaga, o Rei do Baião. A composição é de Jorge de Altinho e tem como título Não Lhe Solto Mais.
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um programa que trabalha em prol da preservação da memória musical brasileira. Agora, vamos ouvir vozes femininas que cantam o forró com beleza e talento. São muitas. Aqui vamos ouvir Anastácia, Cristina Amaral e Elba Ramalho. Anastácia canta a composição de sua autoria e Dominguinhos com o título Tocador de Pé de Serra. Cristina Amaral canta a composição de Braulio de Castro e Petrúcio Amorim com o título Eu Sou o Forró. Elba Ramalho canta a composição de Cecel com o título Bate Coração.

0: Aqui é 99.9 Rádio Universitária FM Recife, Pernambuco, e o forró veste viola crescendo com a sua audiência. Agora, na sequência musical, vamos ouvir A Cisão. A Cisão canta de sua autoria, Eu Quero o Meu Amor. O Nildo Barbosa canta de sua autoria, Beija-Flor.
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Aqui é 99.9, Rádio Universitária FM Recife, Pernambuco, o Forró Veste Viola, o programa mais ouvido e aplaudido do rádio pernambucano, de segunda a sexta-feira, a partir das 16h. O nosso muito obrigado pela sua audiência. Vamos em frente, que a Universitária FM está com a gente. Agora, na sequência musical, atendendo a pedidos, a dupla Caju e Castanha cantam dos seus grandes sucessos A Véia Debaixo da Cama. Novinho da Paraíba, atendendo a pedidos, canta um dos seus grandes sucessos com o título Estrela Cadente. O poeta Chico Pedrosa chega declamando o poema de sua autoria e que tem como título Sertão Caboclo.

Caboclo revela tudo que a vida retrata. Da fraca luz amarela de um candeeiro de lata, até as velhas parteiras que passam noites inteiras trancadas dentro dos quartos das relaxadas comadres, orientando os compadres na assistência dos partos. É o sertão das cacimbas escavadas na areia, de onde se tira água para os gastos da aldeia. Sertão que o velho engenhoso conta a história de Trancoso pra rapaziada ouvir. E nas noites de lua cheia, se o lobisomem passeia, é moça que vai fugir. Numa tarde de verão, um bando de andorinha busca refúgio na copa de uma árvore na pracinha. Lá num baixio distante, ouve-se o cantar constante das nambus fora dos ninhos. E a araponga na mata, batendo ferro na lata, incomodando os vizinhos. Lá pra nós, quando o inverno demora a aparecer, as mulheres roubam o santo pra ele fazer chover. Quando a chuva molha o chão, ele volta em procissão pelos caminhos da fé até a sua morada, aonde a novena é rezada em louvor a São José. Na época das romarias, se vê passar nas estradas centenas de paus de araras com lotações esgotadas. Homens, mulheres, meninos rezam preces, cantam hinos em louvor aos padroeiros, e o som da torre da igreja a toda altura deseja boas-vindas aos romeiros. Sertão, onde a moça velha, quando inventa de casar, rouba o menino dos braços de Santo Antônio no altar. E o pobre de Santo Antônio ou arranja um matrimônio pra Vitalina carente, ou ela vira serpente, chama nome, roga praga, e o menininho é quem paga na chaleira d'água quente. Quando um caçador de peba sai à noite pra caçar, as ferramentas que leva são um ferro de cavalo e um cadelo vira-lata. Solta o cachorro na mata, se deita e pega no sono. O cachorro acua a caça, pega, mata, traz de graça e entrega nas mãos do dono. Já o caçador de abelhas, por se achar discriminado, tem em casa uma colmeia para fazer mel batizado e um cachorro conivente, que além de inteligente é sócio do caçador. Se espoja no saburá do mel do arapuá para enganar comprador. Quando um freguês desconfia da pureza do produto, o cachorro entra em cena. Desconfiado e astuto como dono preparado, de mel todo lambuzado, do rabo até as orelhas, brigando com as abelhas que não lhe dão desafogo, e o freguês encabulado, quando da fé tem comprado o mel da abelha fogo. No sertão tem rezadeira, que é muito mais respeitada do que Totô, que só sabe cobrar consulta e mais nada. Quando um caboclo adoece, a benzedeira aparece, toma dois dedinhos de cana, pega um galho de imburana, não fala nem Jesus, dá sete lapada em cruz, o cabra ou sara ou cidana. Sertão caboclo congrega em sua universidade o que de mais puro existe na sua rusticidade. Seu povo e sua cultura são a riqueza mais pura desse chão verde e amarelo. Duvidas? Vá lá pra ver, e depois venha me dizer o quanto o sertão é belo.

forró, verso e viola, aqui na 99.9 Rádio Universitária FM Recife, Pernambuco. Mantenha a tradição e acompanhe o mundo moderno, divulgando a boa música nordestina. Agora na sequência musical, Quinteto Violado, canta a composição de Luiz Gonzaga e Zé Dantas com o título O Shot das Meninas. Toninho Vanderlei canta de sua autoria O Forró é Fogo. Durval Caldas canta de sua autoria Sou Bem Feliz.

0: E agora, vamos a um pequeno intervalo. Continue com a gente que eu volto já.
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3: 5 horas.
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Vamos, gente, se divertir, que forró bom tá aqui. Aqui na 99.9 Rádio Universitária FM, Recife, Pernambuco. Estamos de volta alegrando os nossos ouvintes. Eu de cá e você de lá, valorizando que é nosso, com forró, verso e viola. Um programa com cheiro de mato e terra molhada. E agora vamos à sequência, o melhor da sanfona. E nesta sequência, o melhor da sanfona, que é uma sequência que divulga, valoriza e enaltece a música instrumental, desde a sanfona de 8 baixos ao acordeão de 120 baixos, vamos ouvir Heleno dos 8 baixos, com um dos seus grandes sucessos, com o título Saudade de Mané Maurício.

Aqui a 99.9 Rádio Universitária FM Recife, Pernambuco, e o Forró Veste Viola, um programa autêntico como você gosta. Agora vamos à sequência do Fundo do Baú. E nesta sequência do Fundo do Baú, vamos ouvir duas raridades musicais com o inesquecível Ari Lobo. Inicialmente vamos ouvir Minha Promessa e em seguida Se o Passado Voltasse.

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Agora, na sequência musical, vamos ouvir Zé Linaldo. Ele canta a composição de Eugênio Jerônimo e Zé Linaldo com o título Sonsa Felina. Eu aqui aproveito e mando um grande abraço

para o poeta, compositor Eugênio Jerônimo. Um abraço também para o poeta, cantor, compositor Zé Linaldo e um grande abraço também para Helder, irmão do Eugênio Jerônimo. Helder reside lá na cidade do Cabo de Santo Agostinho e está sempre ouvindo o nosso programa. A todos amigos e amigas aí da

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Aqui vamos ouvir artistas do autêntico forró que a gente não pode esquecer. Além de Luiz Gonzaga, discípulos do Rei do Baião, que já partiram para o Reino Celestial e aqui deixaram o exemplo de luta pela valorização do nosso cancioneiro popular. São muitos. Aqui vamos recordar, e vale a pena recordar, Marinês, a rainha do Chachado, cantando um dos seus grandes sucessos, Siriri, Sirirá. Dominguinhos, o mestre da sanfona, o inesquecível Dominguinhos, cantando um dos seus grandes sucessos, composição de Dominguinhos e Nando Cordel, com o título Gostoso Demais. O inesquecível Jackson do Pandeiro, o rei do ritmo, aqui cantando um dos seus grandes sucessos, composição de Rosil Cavalcante, com o título Sebastiana.

forró, verso e viola, programa com qualidade cultural aqui na 99.9, Rádio Universitária FM Recife, Pernambuco. Na sequência musical, vamos ouvir Nando Cordel. Ele canta com a participação de Flávio José. A composição é de Nando Cordel e tem como título Gosto Dela. Ed Carlos canta a composição de Guilde Moraes e Luiz Gonzaga com o título Pau de Arara. Essa música foi gravada originalmente por Luiz Gonzaga Rei do Baião em 1952, aqui na voz de Ed Carlos. A música Pau de Arara, composição de Guilde Moraes e Luiz Gonzaga. Atendendo a pedidos, Luiz Wilson canta a composição de sua autoria e tem como título A Tampa e a Panela.

Forró, Verso e Viola, programa que acredita na riqueza cultural de Pernambuco e do Nordeste, aqui na 99.9 Rádio Universitária FM Recife, Pernambuco. Agora, na sequência musical, trio nordestino com a participação de Marinês, a Rainha do Chachado. A música tem como título Tributo a um Rei. Aí o dia vai terminando, a noite vai chegando, é hora de reflexão, ouvindo Luiz Gonzaga, o eterno rei do Baião, cantando Ave Maria Sertaneja, composição de Júlio Ricardo e Ode Oliveira, gravação 1964.

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Estamos chegando ao fim de Forró, Verso e Viola. Na técnica e edição do programa, Alexandre Silva. Obrigado, meu amigo Alexandre Silva, e parabéns pelo seu trabalho. A você, ouvinte, o nosso muito obrigado pelo carinho de sua audiência, e até o próximo programa, se Deus quiser e Ele

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1: 5 horas e 56 minutos.
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2: Vaguei o campos noturnos, muros soturnos, paredes de solidão sufocam minha canção. A canção repousa o braço no meu ombro escasso, firmo-se no coração meu passo e minha canção. Assim começa A Luta Corporal, o primeiro livro do poeta Ferreira Goulart. É considerado precursor do movimento paulista da poesia concreta.
3: O início de uma boa viagem começa nos primeiros parágrafos.
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9: Olá, está começando o programa Compassos e a convidada de hoje é Thelma de Figueiredo Brilhante, mais conhecida como Thelma Brilhante. Ela que é professora, é educadora, obviamente, e escritora. Sobretudo, escritora e escritora que escreve com uma maestria incrível. É um grande prazer, Thelma, ter você aqui no estúdio.
10: Muito obrigada, Valdir.
9: E então, você sabe que veio aqui para falar um pouco sobre a sua vida e a relação que essa sua vida tem com as músicas que você selecionou e trouxe para a gente, não é isso?
10: Isso, exatamente.
9: Thelma, você nasceu no Crato, lá no estado do Ceará.
10: Ceará, próximo a Juazeiro do Norte, vizinho.
9: A gente não escolhe lugar onde nascer.
10: Não.
9: Mas a gente aprende a amar esse lugar.
10: Com certeza, e como eu amo esse local. Todo ano eu vou para lá, na Expo Crato.
9: Depois você vai dizer o que o Crato tem de bom, que eu sei que sua conexão ela permanece. Mas o que, que o Crato tinha de bom naquele tempo em que você nasceu?
10: Ah, muita coisa. Eu passei, assim, minha adolescência, até a maturidade eu estava lá. Casamos, eu e a Ocean, lá no Crato. E depois viemos para o Recife, 3 anos depois.
9: Na sua infância, você ouvia muitas canções, né? E, obviamente, as canções elas chegavam através do rádio, através dos nossos familiares. Você trouxe uma lista para a gente. A lista traz uma música que ela é de 1904, que é de Fermo Dante Maquette, mas que ela se tornou um grande sucesso na gravação de Elis Regina, que foi lá pelo ano de 1976. A música diz: "Os sonhos mais lindos sonhei, de quimeras mil um castelo ergui, e no teu olhar

0: tonto de emoção, com sofreguidão, mil venturas previ. Thelma, a gente ouve agora a Elis Regina com Fascinação.
1: Fascinação.

0: Thelma, essa música, é a primeiro, o primeiro verso diz: os sonhos mais lindos sonhei. A gente começa a sonhar muitas vezes já na infância. Nessa infância a gente começa a projetar o futuro, né? Mas assim, para dar uma certa linearidade, como foi essa sua infância no Crato? Já deu para construir sonhos ali?
1: Muitos sonhos, que a criança também permanece neste patamar de estar sempre sonhando algo, né? E ali no Crato foi a minha infância toda, até entrar na adolescência, mas embora meu
0: pai... Como era essa infância? O que é que você fazia quando criança? Como era a boneca?
1: Olha, veja bem, eu brincava de boneca, exatamente. Dentro de casa, com as amiguinhas, né, mais próximas. A gente ficava ali no canto e a gente naturalmente imitava os pais. Era a mãe quando brigava, o pai também, qualquer coisa. Mas estávamos sempre assim. A família era o principal na vida da gente. Porque eu digo que assim, 10 anos, 12 anos, então comecei a me expandi mais, eu estudava no colégio de freiras, e as freiras, colégio Santa Teresa, as freiras eram muito rigorosas, né? Isso depois do admissão, porque antes disso, meu pai viajava muito, ele era representante de duas firmas de São Paulo e estava permanentemente viajando. Aí depois passou a levar a família. Então a minha infância foi dividida em diversas cidades, por onde nós passamos.
0: Thelma, a gente vai dar aqui um retorno. Nós vamos para 1968, que foi a época em que Elisete Cardoso gravou a música Barracão de Zinco, que é uma composição de Luiz Antônio e Aldemar Magalhães. Essa composição é de 1952, mas a gente sabe que ela se tornou extremamente popular na voz de Elisete Cardoso, que a gente ouve agora.

0: Thelma Brilhante, estamos ouvindo aí a Elisete Cardoso e também a participação do Jacó do Bandolim nessa música incrível,
1: incrível,
0: né? É, lá de outros tempos, mas que já trazia tanta provocação e tanta reflexão sobre a condição de vida,
1: exato,
0: das pessoas, né, que moram nos morros, que moram na periferia. É, e você disse que ouvia muito essa música pelo rádio.
1: Era, eu interpretei a princípio de uma, assim, como uma denúncia social, né? E também enaltecendo o morro. Não era aquela visão pior, né? Então a Elisete interpreta, mas aí também ela concorda com isso, com esse amor ao barracão, não é? Que é isso que ela está falando. Aí eu acho que era isso, embora eu na época que eu comecei a escutar, eu era ainda criança, mas eu gostava. Eu não entendia que esse daí poderia terminar numa denúncia, né? Que é o que acontece realmente.
0: Que é um dos pilares da boa produção artística, né?
1: Com
0: o
1: certeza.
0: Artista, de verdade, ele precisa estar preocupado com o social, com as questões que envolvem. É o bem-estar, o bem comum da sociedade.
1: Exatamente. Tantos outros que já saíram dos morros, mas eles voltam. Às vezes, cantores mesmo que se sobressaem. E eles voltam com essa visão de beleza. Eles aproveitam realmente o que tem de belo na cidade, no local onde ele nasceu, né?
0: E você gostava muito de ouvir rádio?
1: Gostava. Não, assim, né? Tinha minhas horas. Quando meu pai, minha irmã tinha um toca-disco lá, que ela... Desculpa que eu estou um pouco rouca.

0: que ela gostava de botar as músicas, cantava, fazia tudo. Eu só fazia escutar.
1: E escutava, inclusive, a música Angélitos Negros. É, numa regravação, né? Regravação de Altemar Dutra.
0: É.
1: Essa regravação já é mais na frente, né? Já
0: é mais atual, é. Isso.
1: Vamos ouvir?
0: Vamos.

0: Thelma Brilhante. Essa música, ela vem de um poema do venezuelano Andrés Eloy Blanco. E ela foi musicada, né, pelo mexicano Manuel Álvarez. É engraçado, né, que ela... Engraçado, assim, e reflexivo também, que ela traz também uma crítica sobre...
1: Uma crítica social.
0: É, uma crítica social, né?
1: Sobre a cor.
0: Pois é, o né? Anjo aqui é um anjo negro.
1: É um anjo negro. E ele está exatamente recorrendo ao pintor que estava naturalmente fazendo esse trabalho, né? Então, e era assim, era uma canção que me dava, eu adorava. Eu cantava direito. Hoje você não me peça mais para cantar toda, que eu talvez não vá até o fim. Mas é uma belíssima canção que eu cantei demais. Eu vivia cantando essa música.
0: O divino não tem cor, ao mesmo tempo reúne todas as cores. É mais ou menos por aí, Thelma?
1: Mais ou menos. Porque o que lhe transmite essa beleza, né, do momento em relação à cor negra, então isso é divino mesmo. É muito bonito.
0: Uhum. Thelma, você veio para o Recife em 1900, pode dizer a data, né?
1: Aqui
0: a gente não
1: 1966.
0: Tem de... Pronto, aqui a gente tem esse negócio com data, não, né?
1: Sim.
0: Tem gente que fica, ah, meu Deus do céu, vai revelar a minha idade quando você
1: começa a falar de datas. Não tenho problema, não.
0: Oh, coisa boa. E
1: de
0: a gente
1: jeito
0: não tem
1: nenhum.
0: Que ter problema,
1: eu não,
0: não
1: tenho isso.
0: A gente não tem que ter problema,
1: se
0: não.
1: Se você,
0: né,
1: me perguntar, eu lhe digo a minha idade.
0: Ah, você disse se quiser, não estou perguntando, mas...
1: Mas eu respondo. Faz de conta que você está perguntando.
0: Tá certo. Fique à vontade.
1: Eu estou com 84 anos.
0: Pois é, gente.
1: Prestes a fazer 85, né?
0: Pois é, e com uma lucidez e uma vitalidade impressionante.
1: Graças a
0: impressionante.
1: Deus.
0: Parabéns, viu, por ter...
1: Obrigada.
0: Por conseguir tanto, né, preservar a sua saúde física e mental. Né? Eu acho que

0: principalmente essa questão da saúde mental. Tem pessoas que se apavoram com o passar dos tempos, né? Com a chegada da terceira idade e tal.
1: Até criticam muito.
0: Aí vem etarismo, vem um monte de coisa aí que a gente...
1: Uma amiga que é também escritora, ela faleceu já há pouco tempo, de Janira Silva, né?
0: Sim, conheci de Janira.
1: Janira e colega nossa.
0: Era nossa colega na Academia Residência.
1: Na Academia Residência.

0: afiada, aí pronto.
1: É. Pois é, gente, é importante fazer esse registro, né? Nós somos colegas da Academia Recifense de Letras.
0: Exatamente.
1: Tenho um grande orgulho de estar ao lado de Thelma. Thelma, então você chega no Recife e aí muita coisa muda, né? A gente vai falar um pouco agora sobre essa tua trajetória, que inclusive inclui uma produção literária bastante significativa. São quantos livros?
0: 16.
1: 16 livros, por aí vocês tiram.
0: Agora tem...
1: Entre infantis, infanto-juvenis e adultos.
0: Crônicas, contos, haikais, poesias.
1: Uhum. Que foram nascendo e descendo um fluxo como a água que corre em um rio, que vai fazendo
0: espontaneamente. Quando chegar nesse chuá, você vai ver.
1: Pronto, já chegou no chuá. Vamos pro chuá.

0: Vamos lá, Thelma Brilhante. Vamos. A água vai correndo aí com o Augusto Calheiros e a gente conversando. Por que você escolheu essa música?
1: Porque meu pai cantava para mim. Quando eu fui assim, uma criança, passei 5 anos como caçula, né? E quem me botava para dormir à noite cantando era meu pai. E cantava essa música. Ele era sertanejo mesmo também, vinha de uma cidade pequena e tal. Aí ele adorava cantar essas músicas e cantava para mim.
0: Então, ouvir assim mexe com as emoções.
1: Demais, demais até. Eu me lembro demais. E aí ele me botava para dormir e eu ficava muito feliz. E todas as vezes que ele ia me botar... Isso era numa rede, viu? Balançando na rede, cantando.
0: Uhum. Essa música, essa letra, ela faz um prenúncio. Ela deixa a cidade, Formosa Morena, linda, pequena,
1: e volta ao sertão. Isso, valorizando o sertão.
0: Mas exatamente aquilo que acontece com você, né? Você tá, não vai e volta. Você não se desprende totalmente dessa vida sertaneja, dessa vida de trato.
1: E essa vida sertaneja...
0: Há tanto tempo aqui no Recife.
1: E essa vida sertaneja, ele trouxe do sertão. Que ele foi, até os 18 anos, ele estava numa cidade pequena com meu avô. Meu avô tinha umas terras lá e ele ajudava. Mas ele detestava, né, meu pai. Foi quando ele veio...

0: embora para a cidade e lá se fez, né?
1: Você fala com tanto carinho, com tanto saudosismo, a nostalgia bonita da sua infância. É, essa infância, ela está nos seus livros infanto-juvenis?
0: Estão.
1: De que forma?
0: Todas elas. Ah, como histórias contadas porque eu trabalho sempre com a ficção e a realidade, né? Então, tanto faz eu estar com um conto sendo uma ficção e outro que está ali, parte da minha vida. É.
1: Você tem preferência?
0: Não.
1: De gênero?
0: Não.
1: Como é que surge a
0: história?
1: Não,
0: o gênero que eu sempre opto por ele é o conto, né? Eu gosto muito de conto. As crônicas também, menos, mas eu.
1: É, o texto infanto-juvenil, ele é um conto. Ele é também um conto infantil.
0: É um conto infantil diferenciado do tradicional, né? Da fábula e outras coisas. Então,
1: É no trato, no trato da palavra, na construção da frase, na percepção do que possa estar no receptor dessa mensagem, né? Ou naquele que vai interagir com essa mensagem, que é a criança. Quer dizer, como que você faz essa elaboração, como que se desenvolve esse processo para que o teu texto ele possa chegar até essa criança e encantá-la?
0: os momentos, né? Os momentos que você traz dentro de si, da mente também, a vida que você teve, a infância que você passou, né? Então, tudo aquilo é importante. E eu faço até uma. Os livros que eu tenho infantis são 8, né? Não, são 7. 7 livros infantis. Que, por sinal, eles estão em muitas escolas aqui em
1: Diga os
0: Recife.
1: nomes de alguns.
0: Destino do Planeta Terra foi o primeiro. O Pequeno Pescador. Teve Arabella e o Camaleão. Deixa eu ver mais. Peraí.
1: Ah, são tantos,
0: A
1: né?
0: Saúva.
1: Os títulos são belíssimos,
0: A
1: viu?
0: Chuva e a Árvore, que isso é um diálogo entre a chuva, quer dizer, um pingo de chuva descendo pela árvore. E a árvore, muito zangada, ela se revolta e diz que ela não pediu licença, o pingo de chuva, para descer. Então, o pingo de chuva é aquela chuva, é aquela maravilha de bondade e tudo. E começa um diálogo entre os dois, que ela, o pingo de chuva e a árvore, no final terminam amigos. Pronto. Para contar a história não adianta porque fica longa, né?
1: Mas a gente, dizendo o nome dos livros, as
0: É,
1: pessoas vão
0: pronto.
1: atrás e vão
0: Então,
1: conhecer essas histórias a fundo.
0: Arabella e o Camaleão, já falei. A Chuva e a Árvore. Ah, deixa eu ver mais. Um em Versos, que eu fiz recentemente, já lancei.
1: A gente tem um tempo ainda pela frente, Thelma, e a gente vai continuar falando sobre essa sua produção literária. Mas assim, você escolheu uma música, quando eu disse, para você apresentar uma relação de 10, uma música que é do Ronnie Von, que é uma versão da música igual de John Lennon, né, que ficou conhecida, né, pelos Beatles. E a música é Meu Bem. A gente ouve um pouquinho, depois eu vou perguntar se você estava apaixonada nesse tempo em que Ronnie Von cantava Meu Bem.

0: Quem é esse meu bem, Thelma? Foi paixão ou era paixão só pela música?
1: Paixão pela música e também sempre foi uma idade. Qual foi o ano, mais ou menos?
0: É, essa música, ela é do ano 1966.
1: Não, 1966, olha, porque 1966 eu já estava casada e muito bem casada. E anteriormente que eu escutava música antes
0: essa
1: de casar.
0: Paixão foi por Ronivon.
1: Mais ou menos. Ele era bonitão, né? Era muito bonito. E cantava bem, então as duas coisas. Mas a minha paixão nesse momento já seria o marido mesmo.
0: É, e foi paixão forte, paixão para a vida toda?
1: Foi. 50 e tantos anos de casados, quando ele faleceu.
0: Uhum. Pois é. Mas ouvia ao lado dele essa música aí?
1: Não, ele não se incomodava, não. Eu escutava e tal. Ele também até gostava. Ele tinha as deles, né? As dele, aliás.
0: As músicas dele, né?
1: É, as músicas
0: tem que ser,
1: dele.
0: Tem que ser bem, bem, bem claro aí, viu? Pra não...
1: as músicas dele eram diferentes das minhas. As minhas eram mais românticas mesmo, né? É natural.
0: Uhum. Por que é natural que as suas
1: Porque
0: fossem mais
1: idade,
0: românticas?
1: Né?
0: A mulher é mais romântica do que o homem?
1: Eu acho difícil você fazer uma, assim, dar uma opinião sobre isso, porque há homens também que gostam, né, de são apaixonados.
0: É, a intensidade do sentimento, às vezes, é muito particular, não é?
1: Muito particular. São seres totalmente, assim, diferentes, né?
0: Uhum. Maravilha. Vamos para o nosso intervalo. Eu, Valdir Oliveira, estou conversando com Thelma Brilhante, com a técnica de som de Chico Rocha.
2: Seis horas e 30 minutos.

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5: Estamos de volta com o programa Compassos. Eu, Valdir Oliveira, na apresentação, Chico Rocha na técnica de som e a convidada de hoje, a escritora Thelma Brilhante. Thelma, nós já falamos um pouco sobre sua produção literária. Vamos falar ainda um pouco mais, mas eu queria abrir aqui um espaço para falar sobre a tua vida como educadora, como professora.

0: Essa tua vida, ela começa ainda no Crato, depois ela se potencializa no Recife.
1: Ah, desde criança eu também fazia brincadeira de ser professora. Eram aquelas meninas ali, 4 ou 5, e eu sendo a professora, né? Então eu gostava muito dessas brincadeiras. E meu sonho era ser professora.
0: Coisa que se concretizou.
1: Concretizou, sim. Eu, quando comecei, eu comecei numa escola da zona rural, não é? Perto do... Era um sítio que era do meu tio, que foi se aproximando já, a cidade foi crescendo e o sítio ficando praticamente dentro da cidade. Então, eu comecei a trabalhar como professora aí, nesse local. E depois, eu nesse período, apareceu a construção de uma escola grande, próximo a gente, né, lá. E também uma pessoa que representava o secretário de Educação na região, ali. Todas as cidades próximas, ele ficou como a pessoa do secretário de Educação. Secretário de Educação. E então, o que foi que eu fiz? Peguei uma folha de papel almaço, aquelas todas cheias de linhas, né?
0: Pautado.
1: Era o pautado. Então, eu fiz uma... à mão mesmo. Eu fiz assim, como se fosse um relatório para esse professor. Era o professor Oscar, que tinha vindo para ficar no Crato para dar assistência às escolas, né? E eu mandei para ele, contando que eu estava... Uma vez eu fiquei debaixo de uma árvore.
0: Ensinando.
1: Botei os meninos tudo assim.
0: Ah, tal, maravilha.
1: E então, eu fiz uma... Bem longo, né? E qual não foi minha surpresa quando o professor Oscar chegou lá.
0: E reconheceu e a sua competência, o seu talento para ser professora.
1: Exatamente. Aí ele foi ótimo, foi muito bom. E só para completar, e daí ele me passou, a escola já estava sendo concluída, terminando, eu fui ser diretora dessa escola, ele me nomeou.
0: Tá vendo?
1: É aí assim, eu fiquei há alguns anos, antes de vir para o Recife.
0: É assim que a gente constrói histórias bonitas. Pois e depois se inspira para escrever outras histórias que acabam sendo publicadas em formas de livro, como é o caso da sua trajetória, né?
1: E aqui eu fiz concurso, né? Fiz 2 concursos, passei neles, Fundação Guararapes e do Estado. Depois foi que eu entrei na universidade.
0: Maravilha. Tem uma música, que é a música O Rio Tietê.
1: Sim, essa eu quero falar.
0: De 1952, de Augusto Calheiros. Vamos ouvir um trechozinho aí?
1: Vamos.
0: Na sequência você fala. Pode ser? Vamos lá.

0: é uma brilhante. Você cantava essa música quando criança? Quando criança não, quando
1: antes de casar, já mãe, cantava, né? Que minha,
0: eu já tinha, cantava antes.
1: Era, eu tinha uma irmã que ela gostava muito de cantar essa música.
0: Aí depois que casou, aí foi que cantou mesmo.
1: Aí quando os meninos foram aparecendo, né?

0: Esses dois aí, Braulio se lembra muito dessa música. Tanto que uma vez...
1: São dois filhos aí, Braulio e...
0: Só tinha os dois na época, né? Do Crato.
1: Qual o nome do outro?
0: Túlio.
1: Braulio e Túlio.
0: É, Braulio e Túlio.
1: Uhum. Que ouviram muito essa música. Será que eles
0: demais,
1: lembram?
0: E
1: será
0: todo
1: que eles
0: dia...
1: lembram disso?
0: Ora, mas se lembra... Quando nós estávamos em Itamaracá, nós tínhamos uma casa lá e tal, e ele chega, eu cantando para os netos, já estava cantando para os netos. Aí ele chegou perto e disse: mamãe, eu nunca esqueci essa música. E foi com a, e disse que ele imaginava os
1: índios,
0: combatendo, né, no rio, nos caiques, depois as índias. Ele me relatou assim toda
1: Como impactou,
0: a história,
1: né? Como ficou impregnada na memória dele.
0: Exatamente.
1: Que maravilha, que maravilha. Braulio, inclusive, trabalha na universidade, no núcleo de TV e rádio, nosso colega aqui, né? E está aqui acompanhando, ele está filmando a mãe aqui, todo emocionado. Que maravilha. Bom, a gente tá, não vai para o sertão, vem para a cidade, nesse vai e volta, a gente chega em Agnaldo Timóteo com uma música que também remete a isso, Os Verdes Campos da Minha Terra.

0: Thelma, brilhante convidada de hoje do programa Compassos, e colocou essa música do Agnaldo Timóteo na sua relação. Thelma, a letra diz, né? A alegria de chegar, de rever a terra em que nasci e correr como em criança nos verdes campos do lugar. É um prenúncio também, né? Do que seria a sua história. Essa
1: exatamente.
0: História de aí ele estar tem... aqui ou estar lá.
1: Exatamente. Aí ele tem a... Quando ele enaltece o lugar onde ele nasceu, né? A natureza, a família e o amor. Uhum. Está completo, né?
0: Maravilha. Thelma, você falou da sua vida de professora. A gente já tocou um pouco aqui na sua trajetória como escritora. E eu queria ouvir a sua opinião sobre o papel do professor na mediação da leitura, em promover essa interface entre aquele ou aquela que escreve, o leitor ou a leitora, né? E exatamente a escola, né? A escola que se materializa sobretudo na dedicação do professor, que pega uma obra, que lê uma obra e que diz ela precisa chegar. Queria que o senhor falasse um pouco sobre isso. Acha que nós precisamos estimular, incentivar mais essa inter-relação, ou seja, considerar essas três, pelo menos essas três, né? Porque a família também está, né? Também tá dentro desse processo, como fundamentais nessa cadeia da criação, do estímulo, do incentivo à formação do leitor, ao hábito da leitura?
1: Muito importante mesmo. Eu sempre batalhei exatamente nesse aspecto que você acabou de falar. Eu também fui diretora de escola, na escola pública. Fui diretora, vice-diretora. Então, e também sempre tive essa preocupação com os meus alunos, não é? De incentivar a leitura, de ir à biblioteca.

0: época, porque às vezes as bibliotecas eram fechadas para as crianças, que naturalmente deveriam ser abertas. Então, às vezes, eu conhecia algumas escolas que faziam isso. A escola não podia mexer, criança não podia chegar na biblioteca. Mas quando chegava o secretário de Educação, o representante dele e tal, abria tudo, né? Aí depois fechava novamente. Então, essa criança não tinha acesso, praticamente, né? E também não só foi escola pública, não. Escola particular também.
1: Tá. É onde entra o professor, a professora, com o papel de provocador.
0: Exatamente. Então, eu entrei nesse papel. E, graças a Deus, eu consegui bons resultados. Não tão maravilhosos como desejaria, mas consegui. Graças a Deus.
1: O Roberto Carlos falou assim: eu tenho tanto para lhe falar, mas com palavras não sei dizer como é grande o meu amor por você. Ele disse isso que muitas pessoas diriam também, né? Tantas
0: exatamente.
1: Pessoas gostariam de dizer isso também, né? E dizem, né?
0: E
1: é bom e é importante revelar o amor por outrem. Vamos ouvir a música, Thelma?
0: Vamos.

0: Thelma, por quem é grande o seu amor? E por quem deve ser grande o amor de cada um de nós?
1: Bem, o meu marido. Eu passei mais de 50 anos com o marido, né? E que foi mais ou menos dentro desses padrões de paixão, amor. Então, isso aí me toca profundamente. E essa música dele, que está aí certíssimo, como se fosse, é o primeiro amor, não é?
0: Mas o amor deve ser grande, o meu amor por você. Eu devo dizer isso para minha mãe, eu devo dizer isso para meus irmãos, eu devo dizer isso exatamente. Para meus amigos, minhas amigas, para pessoas que eu não conheço. A gente precisa trazer esse amor e disseminar, né?
1: É, exatamente. Você falou muito bem, porque o amor é universal. Eu me detive nesse
0: ponto, que é um dos...
1: É, que é exatamente. Você também, quando tem essa fase de começar a amar, a se apaixonar, então, isso aí eu interpretei mais nessa questão.
0: Uhum.
1: Mas é um amor universal mesmo que nós devemos ter para com todas as criaturas ou algumas que você quer tanto bem.
0: Pois é,
1: a
0: entendo.
1: Família, os amigos, as amigas. E por aí nós vamos.
0: Em, temas, né? em tempos de tantos conflitos, de tantas adversidades.
1: Hoje
0: né?
1: nós
0: de
1: temos assim
0: choques,
1: um perigo iminente, né? Um perigo sempre
0: espreitando
1: você sob todos os aspectos. Então, isso é

0: É uma coisa que eu. Porque a minha infância foi tão livre, né, numa cidade do interior. E muitas outras coisas que aconteceram. Mas hoje a gente se sente pressionada com esse, não é? Com esse perigo à espreita.
1: Vamos ficar de olhos abertos, né? Mesmo no momento em que a gente escuta Seus Olhos Se Fecharam, de Dalva de Oliveira, com Dalva de Oliveira, que é uma composição de 1957.
0: Isso daí já vem com assim.

0: Thelma, estamos chegando ao final do programa, mas eu queria que você falasse ainda por que você é escritora. O que é que isso lhe traz de realização? Até que ponto se te coloca também num papel de responsabilidade perante o social, perante a política, perante a questão ambiental, perante o mundo?
1: Essa é uma pergunta um tanto difícil, né? Porque realmente a gente se sente um tanto ressabiada para falar, porque especialmente essa música, né? Essa música já tem um aspecto diferente do que você está sugerindo aí. É a morte. É a visão da morte. E quando foi que eu escutei essa música? Na minha adolescência. Era uma professora que tinha chegado de Fortaleza lá e foi ocupar uma vaga lá no colégio. E ela cantava muito bem, uma voz belíssima. Ela começou a cantar essa música. E ela quase chora, assim, todas as vezes que a gente pedia para ela cantar, ela tinha esse... ficava nesse estado de paixão, sei lá. Eu acho que alguma coisa aconteceu. Mas aí eu achei interessante por causa da visão da morte, como a morte... porque é completa a música. Ela mostra isso, esse amor de quem fica, né? De quem fica. Então, é isso.
0: É isso, e a gente... você coloca aqui, a partir da música, mais um ponto que também pode fazer parte do universo de produção de alguém que escreve como você. Né? A gente escreve sobre infinitos temas, às vezes até num haikai, que é uma coisinha tão rapidinha. E você é mágica na criação de haikais. Né? Tem livros inteiros só sobre haikai.
1: Eu tenho dois livros e tenho material para mais.
0: Você não lembra de nenhum assim de cor, não, que pudesse contar pra gente?
1: Cadê?
0: Thelma.
1: Eita, cadê? Nada, eu não sou muito de decorar, sabe? Eu faço as músicas, mas...
0: Não é feito Marcos Acioli, não, né? Que Marcos Acioli, ele decorava.
1: Foi meu professor, Marcos Acioli.
0: Pois é, memorizava. Tem Rubem Franca também, um historiador, professor, que memorizou os Lusíadas inteiros. Pois é. Mas, enfim, a gente está falando aqui do haikai como um gênero literário, né? Você já falou que produz contos, produz crônicas, produz o haikai, produz o texto para o adolescente, o texto para a criança, e isso é maravilhoso. Bom, Thelma, o Braulio está selecionando ali um haikai, né? Mas eu vou me despedindo aqui já de você, é o tempo que ele localiza, e a gente encerra com esse haikai e depois uma última música aqui, que deve ser O Senhor da Floresta, de Augusto Calheiros. Então, muito obrigado pela sua participação no programa.
1: Muito obrigada a você. Eu agradeço o convite. Eu venho pela primeira vez aqui e fiquei assim muito impressionada. Gostei muito, viu? Esse seu programa é muito bom.
0: Ah, muito obrigado.
1: Muito bom.

0: Está de parabéns.
1: A técnica de som é do Chico Rocha. Eu fico
0: Chico Rocha, exatamente, também, meus parabéns.
1: Eu fico com a produção e a apresentação do programa. É, e é isso. E a gente encerra ouvindo o seu Haikai e, na sequência, a música com a música Senhor da Floresta com Augusto Calheiros. O Haikai.
0: Sendas do Oriente foi o meu primeiro livro de Haikais, né? Rompendo correntes, alma liberada voa rumo ao infinito. De antigas vivências, apodrecida raiz, segredos esconde. Ventos fecundados ao canto das labaredas, gemendo no cio. Há sombras no muro de peregrinas estrelas no outono dos rios.
1: Só para vocês terem aí uma ideia dos haikais que estão no livro Sendas do Oriente.
0: Sendas do Oriente.
1: Muito obrigado, Thelma. E ficamos
0: muito
1: aí com a música...
0: Muito obrigada a você, viu? Muito obrigada mesmo.
1: Com a música Senhor da Floresta, com Augusto.

0: 6:57. 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
1: Está no ar a Voz do Brasil. As notícias do governo federal que movimentaram o país no dia de hoje.
2: Olá, boa noite.
0: Boa noite para você que nos acompanha em todo o país.
2: Sexta-feira, 14 de agosto de 2026.
0: Vamos ao destaque do dia.
2: Vícios em apostas.
0: 1 milhão e 200 mil brasileiros decidiram bloquear o próprio acesso às plataformas.
2: E mais de 800 mil pessoas estão impedidas de apostar em bets por participarem de renegociação de dívidas. Dilson Santa Fé.
3: Desse total, aproximadamente 794.200 estão relacionadas à modalidade voltada a inadimplentes.
0: A regulação da publicidade para bets foi tema da entrevista de hoje.
2: Ricardo Morishita, da Secretaria Nacional de Defesa do Consumidor, faz um alerta para quem gosta de jogar.
4: Jogar faz você perder dinheiro. Você perde. A regra é perder.
0: E hoje vamos fazer um passeio por patrimônios históricos brasileiros.
2: O Brasil possui 26 locais com esse título mundial da Unesco.
0: Pela voz de quem vive no local, conheceremos mais sobre três cidades tombadas.
5: Sou nascido aqui em Ouro Preto, sempre fui apaixonado pela história, sempre ficava encantado, né, com aquele centro histórico ali, parecia a cidade que a gente vê naqueles filmes europeus.
6: São Miguel das Missões, que esse ano estamos comemorando 400 anos da história das Missões.
7: E as pessoas só conhecem a cidade de Olinda pelo carnaval, mas muita coisa em Olinda aconteceu primeiramente.
2: Hoje na apresentação da Voz do Brasil, Luciano Seixas e eu, Mariana Jungmann.
0: E acompanhe a gente ao vivo, acesse radiogov.ebc.com.br ou o canal Gov na sua TV aberta.
2: O governo brasileiro abriu processo para avaliar a adoção de medidas de reciprocidade em resposta às tarifas impostas pelos Estados Unidos.
0: A análise tem como base a Lei da Reciprocidade Econômica, que permite ao Brasil adotar medidas para responder a ações comerciais consideradas prejudiciais ao país.
2: O Ministério das Relações Exteriores também informou a solicitação de consultas diplomáticas com o objetivo de buscar uma solução por meio do diálogo.
0: Enquanto isso, o governo brasileiro seguirá defendendo o multilateralismo e buscando novos mercados para os produtos brasileiros.
2: Uma resolução do Ministério de Minas e Energia define diretrizes para o combate a fraudes e adulterações no mercado de combustíveis e de derivados de petróleo.
0: A norma também apresenta medidas para o fortalecimento da fiscalização pela Agência Nacional do Petróleo, Gás Natural e Biocombustíveis, ANP.
8: O objetivo da norma é fortalecer a fiscalização do mercado de combustíveis. Elaborada pelo Conselho Nacional de Política Energética, o documento estabelece a atuação da Agência Nacional do Petróleo, Gás Natural e Biocombustíveis nas ações previstas.

0: preventivas de fiscalização dos agentes regulados nas atividades de produção, importação, distribuição e revenda varejista de combustíveis e derivados de petróleo. Assim, a ANP poderá fazer a identificação antecipada de falhas e a adoção de medidas corretivas para manter o adequado funcionamento dos equipamentos, contribuindo para o aumento da confiabilidade e segurança operacional. A norma determina ainda um maior intercâmbio de informações eletrônicas com institutos de defesa do consumidor, ministérios públicos, polícias civil e federal e Inmetro. Caberá também à ANP combater as fraudes no setor, com atenção especial para matérias-primas, tipos de petróleo utilizados, os derivados e biocombustíveis produzidos, atestando anualmente que a produção está adequada ao processo produtivo, garantindo uma maior confiabilidade aos consumidores. Nazi Brum para a Voz do Brasil.
1: Quem negociou dívidas de cartão ou de contrato com o FIES não pode realizar apostas nas chamadas bets.
2: De acordo com o Ministério da Fazenda, cerca de 800 mil pessoas estão impedidas por conta das renegociações.
1: A restrição também abrange beneficiários de programas sociais e aqueles que decidiram aderir à plataforma de autoexclusão.
3: Mais de 800 mil pessoas que renegociaram dívidas estão impedidas de apostar em plataformas autorizadas pela Secretaria de Prêmios e Apostas, a SPA. Desse total, aproximadamente 794.200 estão relacionadas à modalidade voltada a inadimplentes e 33.120 ao Fundo de Financiamento Estudantil, o FIES. Também há bloqueios para beneficiários do Bolsa Família e do Benefício de Prestação Continuada, o BPC. Segundo o Ministério da Fazenda, essas restrições seguem uma decisão do Supremo Tribunal Federal, o STF. Outra opção é a plataforma centralizada de autoexclusão, que permite solicitar o bloqueio de acesso às plataformas autorizadas. Já foram registrados mais de 1.200.000 pedidos. A plataforma também oferece cursos gratuitos sobre aspectos comportamentais e financeiros relacionados às apostas. Ainda um autoteste de saúde mental, com informações sobre riscos associados a apostas e pontos de atendimento no Sistema Único de Saúde, o SUS. Para obter mais informações e entrar na plataforma de autoexclusão, acesse gov.br/fazenda. Dilson Santa Fé, para a Voz do Brasil.
2: Pois é, e o vício em apostas, especialmente entre os consumidores que utilizam casas ilegais, vem preocupando os órgãos de controle do governo federal.
1: Para reduzir os prejuízos, uma portaria regulou as publicidades das casas de apostas, as chamadas bets.
2: Entre os órgãos envolvidos na regulação e fiscalização dessas propagandas está a Senacom, a Secretaria Nacional de Defesa do Consumidor.
1: E esta semana o tema foi discutido em oficina promovida pela Secretaria com PROCONs de todo o país.
2: Hoje nós conversamos mais cedo sobre o assunto com o secretário da Senacom, Ricardo Morishita. Acompanhe.
1: Secretário Ricardo Morishita, bem-vindo à Voz do Brasil. Prazer ter o senhor com a gente. Bom, secretário, essa semana a Senacom promoveu duas oficinas voltadas para as entidades do Sistema Nacional de Defesa do Consumidor, né? Uma delas reuniu os PROCONs de todo o Brasil para tratar de crédito ao consumidor, fiscalização e combate ao endividamento. Queria que o senhor falasse para a gente, então, o que foi abordado e como os PROCONs podem ajudar nesses problemas das famílias.
4: Muito bom. Olha, esse é um tema que tem preocupado todos os consumidores, o endividamento. Ele é um tema muito relevante. A primeira medida é trocar informações. A segunda é trabalhar na prevenção, combater tudo aquilo que pode ser combatido preventivamente. E depois verificar os efeitos para que na reparação, na negociação da dívida do consumidor, a gente consiga dar sempre a melhor proteção.
2: Tem uma outra oficina, que a Mariana falou de duas, né? Que seria a capacitação desses órgãos de defesa do consumidor em relação às bets, né? As apostas de cota fixa, chamadas bets, que hoje é um problema nacional, né? Se não mundial. O que foi abordado nessa capacitação, secretário?
4: Olha, Basicamente, a gente estava bastante preocupado com a questão da publicidade. Essa oficina, ela reuniu, eu acho que isso é importante a gente comentar, os três grandes setores públicos, a área pública que tem poder de fiscalizar e ajuizar ações. Então, nós tivemos lideranças dos PROCONs, das cinco regiões do país, nós tivemos

0: autores que estão trabalhando com esse tema e também a Defensoria Pública, porque a tutela, a proteção e o acesso dos consumidores carentes individualmente, você tem a Defensoria trabalhando. E os três juntos, além de trocar informações, a gente pôde olhar, sobretudo, para como isso chega para o nosso consumidor. E o foco é sempre o combate à ilegalidade, o combate daquelas que são legalizadas, mas estão cometendo abusos, e o foco é sempre você ajudar nesse mecanismo de prevenção.
1: Inclusive, a gente teve recentemente uma portaria interministerial, né, para tratar dessa questão da publicidade das bets, e a Senacom faz parte dessa, desse grupo aí de organismos do governo que montaram essa portaria.
0: Exatamente, isso é fundamental, né? Você vê o Estado trabalhando junto, coordenadamente, melhora, potencializa os efeitos no dia a dia do nosso consumidor.
2: As plataformas que estão regularizadas, né, junto ao governo federal, estão autorizadas a funcionar tudo certinho, elas também têm limites, não é isso, secretário? O que, que as propagandas delas não podem conter, por exemplo?
0: Olha, eu acho super importante, mas eu posso fazer uma observação? O primeiro grande alerta para o consumidor: cuidado com as ilegais. Não há como ganhar com as ilegais. Elas estão descumprindo a norma, não recolhem os valores, não tem segurança para o jogo. É perda certa. Jogar numa bet ilegal é um prejuízo gigantesco para os consumidores, para o bolso dele e para a saúde dele. Então a gente faz esse primeiro alerta: cuidado, consumidor, cuidado com a bet ilegal. Essa é a primeira grande frente. A segunda, Luciano, é aquela para as legalizadas. E aqui acho que tem uma contribuição importante, uma clareza que o Estado brasileiro está dizendo. Três frases que ajudam a gente a entender quais as cautelas que o consumidor jogador, o consumidor apostador precisa ter. A primeira delas é o que o Ministério da Fazenda diz: jogar faz você perder dinheiro. Você perde, a regra é perder. Por isso, toda publicidade. Por exemplo, aquela que mostra que houve um consumidor que ganhou, aí mostra lá que aquele foi o premiado, mostra o valor que foi premiado, é enganoso, porque a regra é perder. Em mais de 90% dos jogos, em mais de 97%, 94%, eu tive agora no Espírito Santo, o Ministério Público fez uma mensuração, pelo menos 94% dos jogos são perdidos, o consumidor perde. Mostrar que ele está ganhando é uma enganosidade, não pode, essa é uma questão. A segunda questão: como jogar? A regra é perder. Aquele que vai na internet ensinar como a pessoa ganha é profundamente enganoso. Como é que você ensina alguém a ter sorte? Quando, na maioria das vezes, você vai perder. Porque é essa a primeira frase de advertência que precisa ser observada. Você vai perder. Você joga por entretenimento. É para se divertir. Mas não porque você vai perder. Essa é a primeira frase. E toda publicidade que for contrária a essa frase, ela é enganosa. Essa é a primeira regra: você vai perder. A segunda regra, que essa diz respeito à saúde e à segurança dele: pode causar dependência. É sério isso. Porque é biológico. Há uma interferência no comportamento biológico. Então, pode viciar. Porque pode viciar, tem uma regra importante. Quando você faz uma publicidade e facilita o jogo, quando você, por exemplo, o consumidor entra ali e aí tem, por exemplo, um botãozinho para turbinar a jogada. Olha, turbinar a jogada, você está incentivando ele a jogar mais. São mecanismos que podem causar vício, dependência. Bonificar é proibido. Por quê? Porque a bonificação, você vai entrar na bet, já ganha bonificação, é objetivo, é proibido. É prática abusiva. A 14.790, que é a lei que regulamenta, proíbe, e a portaria 73 interministerial diz a mesma coisa. Por quê? Porque na hora que você dá o bônus, você está incentivando a pessoa a jogar e está aumentando o risco em relação à sua saúde e sua segurança. Jogar pode causar dependência. Você perde dinheiro, pode causar dependência. É o Estado brasileiro dizendo isso. E a terceira coisa, qual é? É aquela que também machuca muito o consumidor. É quando se diz: apostar não é investimento. Não é. Não pode-se dizer que é investimento. Não pode-se

0: se criar cursos, né? Eu vi uma vez um influenciador dizendo assim, apostar é igual fazer investimento, você precisa ter resiliência, você precisa ter força, mesmo perdendo, se você não continuar jogando, você vai perder mais ainda. É profundamente enganoso.
1: Então, só para a gente concluir, secretário, quais são os canais de denúncias para quem observar propagandas de bet que estejam aí infringindo todas essas regras? Olha, ou propagandas de bets ilegais?
0: Perfeito. Há sempre o canal do Fala BR, que ele pode entrar e pode fazer a sua denúncia. Mas lembra, se a gente está falando das bets legalizadas, aquelas que são autorizadas a funcionar, essa ela tem o consumidor... .gov.br, porque elas são obrigadas a se registrar ali. Agora, tem uma dica que eu acho que é bacana. Como é que você sabe que uma bet é legalizada ou não?
1: Tem um site que você pode conferir,
0: né? Tem um site. Essa é uma boa, exatamente. É o
1: site. Eu já fiz entrevistas antes sobre isso.
0: É isso mesmo. É a Secretaria de Prêmios e Apostas, que tem lá um site, e todas as legalizadas estão ali. Agora, a dica mais prática. Veja se ela é bet.br. Ela pode ter qualquer nome, mas tem que ter o nome dela, .bet.br. Se não tem, precisa tomar cuidado. Tem uma exceção também. Tem 6 estados que regulamentam bets. Rio, Minas Gerais, Paraná, Paraíba, Maranhão, Sergipe e Tocantins. Até agora são 6. 21 é fácil, em 21 estados...
1: Bet.br.
2: Muito bem, nós conversamos com o Ricardo Morichita, secretário nacional de defesa do consumidor. Muito obrigado por sua entrevista aqui à Voz do Brasil.
0: Uma alegria estar com vocês, sempre à disposição.
1: Será realizado neste final de semana um mutirão com 10 mil vagas de atendimento em agências da Previdência Social.
2: Para participar, o cidadão deve realizar o agendamento previamente pelo site ou aplicativo Meu INSS ou pela Central 135.
1: E fique atento, golpes e informações falsas sobre benefícios previdenciários têm feito cada vez mais vítimas.
2: Para acessar serviços com segurança e evitar fraudes, aposentados, pensionistas e demais segurados devem utilizar apenas os canais oficiais do INSS.
1: O Meu INSS reúne mais de 100 serviços e permite resolver diversas demandas sem sair de casa.
3: A Ivanilce da Silva Santos é aposentada em Rio Branco, no Acre, e conta que sempre que precisa, usa o aplicativo Meu INSS.
4: Sempre está assim, eu uso qualquer hora, através do Gov, né? Eu consigo entrar no Meu INSS e fazer tudo que eu quero pelo celular.
3: Atualmente, mais de

0: apenas os canais oficiais do INSS.
1: O meu INSS reúne mais de 100 serviços e permite resolver diversas demandas sem sair de casa.
2: A Ivanilce da Silva Santos é aposentada em Rio Branco, no Acre, e conta que sempre que precisa, usa o aplicativo Meu INSS.
3: Sempre está assim, eu uso qualquer hora, através do Gov, né? Eu consigo entrar no meu INSS e fazer tudo o que eu quero pelo serviço.

0: apenas os canais oficiais do INSS.
1: O meu INSS reúne mais de 100 serviços e permite resolver diversas demandas sem sair de casa.
2: A Ivanilce da Silva Santos é aposentada em Rio Branco, no Acre, e conta que sempre que precisa, usa o aplicativo Meu INSS.
3: Sempre está assim, eu uso qualquer hora, através do Gov, né? Eu consigo entrar no meu INSS e fazer tudo o que eu quero pelo celular.
2: Atualmente, mais de

0: A instituição poderá apresentar uma única contribuição diretamente por meio de formulário disponível no site do STF, com envio de resumo escrito de até 4 mil caracteres.
1: As contribuições serão comprovadas pelo Grupo de Estudos para a Modernização do Sistema de Justiça, criado pelo presidente do Supremo, ministro Edson Fachin, no âmbito do Centro de Estudos Constitucionais do Tribunal.
0: Sábado é o último dia para informar sobre transporte de eleitores de aldeias indígenas e moradores de zonas rurais, quilombos e outras comunidades tradicionais.
1: O prazo é para o transporte gratuito no dia das eleições. Fábio Ruas.
2: Responsáveis por repartições e unidades do Serviço Público Federal, Estadual ou Municipal devem informar ao juízo eleitoral o número, a espécie e a lotação dos veículos e das embarcações. O dia 15 de agosto também é data limite para informar itinerários, horários e modalidades de transporte que serão ofertados gratuitamente nos dias de votação. Candidatas, candidatos, partidos, federações, coligações ou qualquer pessoa não podem fornecer transporte a eleitoras e eleitores no dia da votação.
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1: Boa noite.
0: E um bom fim de semana.
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5: Eu sou Humberto Pinheiro e estes são os destaques de hoje do Jornal do Senado, que começa agora. Senado aprova sistema de alerta para localizar pessoas desaparecidas. Alcolumbre destaca a produtividade das semanas de esforço concentrado. Cidadania digital pode virar parte da educação básica para prevenir riscos no ambiente virtual. Boa noite. O Brasil registrou 43.828 desaparecimentos só no primeiro semestre de 2026, segundo dados do painel estatístico do Sistema Nacional de Informações de Segurança Pública do Ministério da Justiça. Para mudar esse cenário, a Comissão de Direitos Humanos aprovou a criação de um Sistema Nacional de Alerta para ajudar a localizar pessoas desaparecidas. Repórter César Mendes.
6: O projeto da senadora Damaris Alves, do Republicanos do Distrito Federal, determina que as buscas comecem logo após o registro da ocorrência e classifica os casos como voluntários, involuntários ou criminosos, cada um com seu protocolo específico. Avisos de alerta serão enviados por aplicativo e internet a pessoas que possam ajudar nas buscas com base na localização da ocorrência. Alterações feitas na proposta original ampliam o conceito de desaparecimento involuntário para incluir grupos vulneráveis, como crianças, idosos e pessoas com deficiência, e passam a usar o termo desaparecimento criminoso no lugar de desaparecimento forçado, como explica a senadora Roberta Scioli, do Republicanos de Roraima, que leu o relatório.
7: Essa alteração busca evitar o uso inadequado da expressão desaparecimento forçado, que já possui sentido jurídico próprio no direito internacional e no ordenamento jurídico brasileiro.
6: A proposta vai passar por votação em turno suplementar antes de seguir para a Comissão de Constituição e Justiça.
5: O senador astronauta Marcos Pontes, do PL de São Paulo, criticou a medida provisória que prevê a avaliação pelo Ministério da Educação da proficiência dos médicos recém-formados por meio do Exame Nacional de Avaliação da Formação Médica, o ENAMED. Ele defendeu o projeto de lei de sua autoria que prevê a aplicação do exame pelo Conselho Federal de Medicina como requisito para o exercício profissional. Marcos Pontes destacou que um conceito básico da administração é que quem executa não fiscaliza a própria execução. Assim, para ele, quem executa a formação, ou seja, o Ministério da Educação, não pode fiscalizar a própria formação, o que seria um erro grosseiro.
8: Quem tem que fazer esse exame, quem tem que executar esse exame, tem que ser o Conselho Federal de Medicina, que é o órgão preparado para isso, formado por seus pares, os médicos, são aqueles que entendem do que tem que ser feito para que tenha uma medicina.

0: vacina melhor no país.
1: Já o senador Plínio Valério, do PSDB do Amazonas, cobrou a votação da proposta de emenda à Constituição, que amplia a autonomia operacional e orçamentária e financeira do Banco Central. Segundo o parlamentar, a PEC 65 de 2023 também prevê medidas para garantir a continuidade do PIX sob responsabilidade do Banco Central. Plínio lembrou que na época houve um acordo para que a proposta fosse votada em plenário após um prazo de 14 dias, solicitado pelo governo, mas a votação até agora não ocorreu. O senador defendeu o cumprimento do acordo e pediu que o texto seja apreciado logo. Para ele, o período eleitoral não deveria impedir a análise.
2: Há uma disputa econômica mais ampla pelo PIX, só não percebe isso quem não quer. O momento é este. No plano internacional, nós temos uma importante conquista a preservar e ampliar. Na nossa economia, sabemos todos a necessidade de defesa da moeda.
1: Após a semana de esforço concentrado realizado pelo Senado Federal, o presidente da Casa, senador Davi Alcolumbre, defendeu o modelo semipresencial. Alcolumbre reforçou a possibilidade dos senadores conciliarem suas obrigações em Brasília sem deixar de prestar conta nos estados. Mais detalhes com o repórter Douglas Castilho.
3: Com a proximidade das eleições, é prática comum no Congresso Nacional a realização de semanas de esforço concentrado, quando os parlamentares se reúnem em sessão para intensificar negociações importantes e votar matérias prioritárias. A medida é utilizada já que as reuniões para decidir as campanhas demandam presença maior dos parlamentares em suas bases. Os senadores que pretendem a reeleição têm até o próximo dia 15 para pedir o registro no Tribunal Superior Eleitoral. Ao fim da sessão realizada na última terça-feira, Davi Alcolumbre reforçou a utilidade do calendário especial.
4: Se nós pegarmos a produtividade da atuação do dia de hoje no Senado Federal, nós cumprimos integralmente o que estava pautado pela Secretaria-Geral da Mesa e anunciado, e incluímos outras matérias como item extra-pauta de solicitação de senadoras e de senadores, inclusive do governo, ou seja, aumentando em muito a eficiência da sessão deliberativa da Semana de Esforço Concentrado.
3: Nas eleições de 2026, 54 vagas no Senado estarão em disputa.
1: O Senado aprovou empréstimos aos municípios de Maceió, em Alagoas, Águas Lindas de Goiás e ao estado de Mato Grosso do Sul. As operações de crédito vão financiar projetos de mobilidade urbana, saúde e infraestrutura. Repórter Lana Dias.
5: Maceió vai contratar 150 milhões de dólares para financiar parte de projetos e obras de infraestrutura e mobilidade urbana, incluindo o sistema de ônibus de trânsito rápido. O dinheiro virá do novo Banco de Desenvolvimento, o Banco do BRICS. Mato Grosso do Sul também foi autorizado a pedir crédito de 80 milhões de dólares junto ao Banco Interamericano de Desenvolvimento, com o objetivo de apoiar a parceria público-privada do Hospital Regional do Estado. A relatora do texto, senadora Tereza Cristina, do Progressistas de Mato Grosso do Sul, explicou que o empréstimo dará mais segurança ao projeto.
6: A operação de crédito contingente constitui instrumento destinado a conferir segurança financeira à parceria público-privada do Hospital Regional de Mato Grosso do Sul, reduzindo os riscos associados ao cumprimento das obrigações do poder público, contribuindo para a estabilidade da relação contratual.
5: Os senadores ainda aprovaram um empréstimo para o município de Águas Lindas de Goiás, que será destinado à infraestrutura, saneamento, mobilidade e demais serviços públicos na cidade. Os textos irão à promulgação.
1: A Comissão de Ciência e Tecnologia aprovou o projeto que inclui a cidade digital como novo eixo da Política Nacional de Educação Digital. A proposta prevê ações nas escolas para prevenir riscos do ambiente virtual. O texto também prevê capacitação de professores e apoio às famílias. A proposta segue para a Comissão de Educação, onde será analisada em decisão terminativa. Mais informações com a repórter Patrícia Oliveira.
7: Com foco no uso de tecnologias digitais por crianças e adolescentes, o projeto aprovado prevê que escolas da educação básica promovam estratégias para prevenir o bullying no ambiente virtual, a superexposição e o uso excessivo de telas, além do compartilhamento indevido de dados e imagens e a desinformação. O texto também prevê a formação de professores e gestores, atenção à saúde mental,

0: campanhas sobre direitos e deveres no ambiente digital e orientação às famílias, aspecto destacado pelo senador astronauta Marcos Pontes, do PL de São Paulo.
1: Às vezes o pai ou a mãe, né, ou os dois, chega e fala assim, deixa lá o celular com a criança conectada, mas não faz ideia com quem essa criança está conversando, não faz ideia o que, que ela está vendo.
0: O projeto também estabelece medidas para ampliar a inclusão digital e a educação midiática. A proposta segue para decisão final na Comissão de Educação.
2: Com edição de Paulo Agroba e trabalhos técnicos de João Lira, o Jornal do Senado fica por aqui. Acompanhe agora as notícias do Tribunal de Contas da União e da Câmara dos Deputados. Boa noite e um bom fim de semana.
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4: O Tribunal de Contas da União quer ouvir motoristas de todo o país sobre a qualidade dos combustíveis. A consulta faz parte de uma auditoria que avalia a fiscalização da Agência Nacional do Petróleo. Podem participar caminhoneiros, motociclistas, taxistas, motoristas de aplicativo e qualquer pessoa interessada. O questionário pergunta sobre a qualidade dos combustíveis, a fiscalização e o monitoramento realizados pela agência. As respostas vão ajudar o TCU a identificar problemas e auxiliar a auditoria. O objetivo também é melhorar o atendimento às denúncias feitas pelos consumidores. Combustíveis de baixa qualidade podem causar prejuízos aos motoristas, aumentar custos e até comprometer a segurança dos veículos. O questionário pode ser respondido até o dia 10 de setembro. Saiba mais em tcu.gov.br.
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5: Deputados permitem desconto nos salários para pagamento de aluguel.
6: Câmara autoriza porte de arma ao oficial de justiça e fiscal agropecuário.
5: Plenário garante novas regras para venda e troca de milhas por dinheiro.
6: Boa noite. A Câmara aprovou um projeto que garante o resgate de milhas por dinheiro e a venda para terceiros nos programas de fidelidade. O repórter Antônio Vital acompanhou a votação.
7: O plenário da Câmara aprovou o projeto que garante direitos das pessoas que adquirirem milhas em programas de fidelidade, como a possibilidade de vender o saldo para terceiros. A proposta regulamenta o funcionamento desse tipo de programa e define regras para a venda, transferência e troca de pontos e milhas por dinheiro. De acordo com o projeto apresentado pelo deputado Ricardo Aires, do Republicanos de Tocantins, as empresas que oferecem programas de fidelidade só poderão restringir a venda de milhas pelos clientes se oferecerem uma opção para converter esses pontos diretamente em dinheiro vivo. Se não houver a opção de troca por dinheiro, a empresa fica impedida de bloquear contas, limitar o número de beneficiários ou dificultar a venda ou transferência dos pontos, com exigências como reconhecimento facial ou biometria. Isso vai valer para o resgate de milhas por produtos ou passagens aéreas, por exemplo. De acordo com o autor da proposta, Ricardo Aires, o objetivo é impedir que uma empresa lucre com a venda de pontos e, ao mesmo tempo, crie empecilhos para o cliente resgatar o que comprou. O relator da proposta do plenário, o deputado Paulo Soares, do Podemos, de São Paulo, defendeu as medidas. Para ele, as administradoras que vendem pontos ou milhas, que hoje têm valor entre R$ 70 e R$ 80, praticam um monopólio quando dificultam o resgate, a venda ou a conversão de milhas em dinheiro.
8: Um projeto como esse estabelece normas importantíssimas para que o consumidor não seja lesado. São regras claramente colocadas para que nenhum dos lados, na verdade, sejam prejudicados. E o consumidor tenha livre acesso ao que é direito dele, no caso aqui, no que diz respeito às milhas. Muitas vezes elas vêm como um bônus ou como um cashback, mas em outras ocasiões essas milhas são compradas. E naturalmente é fundamental que o consumidor tenha pleno direito de distribuir, comercializar, enfim, fazer o uso que bem entender dessas milhas.
7: O projeto que regulamenta o funcionamento de programas de fidelidade e define regras para venda, transferência e troca de pontos e milhas por dinheiro, seguiu para análise do Senado. Da Rádio Câmara, de Brasília, Antônio Vital.
3: Consumidor.
5: Juarez Costa, do Republicanos de Mato Grosso, apresentou projeto que determina a retenção do pagamento de compras feitas pela internet até o consumidor confirmar o recebimento do produto. O deputado esclarece que a medida busca reduzir prejuízos provocados por fraudes ou por mercadorias não entregues.
6: Juarez Costa explica que o pagamento poderá ficar retido por até 30 dias. De acordo com a proposta, se o consumidor contestar a entrega, o fornecedor terá 10 dias úteis para

0: comprovar o recebimento ou solucionar o problema. Caso contrário, o valor deverá ser devolvido ao comprador.
1: Habitação.
2: A Câmara aprovou projeto que permite desconto no salário para pagamento de aluguel. Entenda na reportagem de Antônio Vital.
3: O plenário da Câmara aprovou o projeto que autoriza desconto diretamente no salário do inquilino para o pagamento do aluguel. O projeto apresentado pelo deputado Júlio Lopes, do PP do Rio de Janeiro, cria possibilidade de consignação em folha de pagamento para aluguéis residenciais. O sistema será parecido com um dos chamados empréstimos consignados, que permitem desconto em folha para pagar financiamentos bancários. De acordo com a proposta, o aluguel consignado vai funcionar como garantia para as locações, o que pode baratear os custos para o locatário. O projeto estabelece um limite de 30% do salário para o pagamento do aluguel e permite que mais de uma pessoa ofereça essa garantia até alcançar o valor do aluguel. Além disso, prevê que o locatário empregado de empresa pública ou privada ficará dispensado da multa contratual se tiver que devolver o imóvel por conta da transferência para outra cidade. No plenário, o relator, deputado Cláudio Cajado, do PP da Bahia, acatou sugestão de mudança apresentada pela deputada Érica Cocai, do PT do Distrito Federal, que retirou do texto a possibilidade de uso do saldo do FGTS para pagamento do aluguel.
4: Consideramos meritória a emenda de plenário apresentada, vez que preserva a finalidade do FGTS, que é assegurar proteção financeira ao trabalhador em situações específicas, reduzindo-se o risco de comprometimento dessa reserva financeira do trabalhador.
3: O projeto que autoriza desconto diretamente no salário do inquilino para o pagamento do aluguel seguiu para análise do Senado. Da Rádio Câmara de Brasília, Antônio Vital.
1: Justiça.
0: Zé Adriano, do PP do Acre, é autor de projeto que cria procedimento para investigar as causas de incidentes graves em obras e serviços de engenharia contratados pelo poder público. Pela proposta, a análise será obrigatória em situações de acidentes com morte, entre outros.
2: Zé Adriano explica que a proposta prevê investigação técnica independente para identificar as causas do problema e evitar novas ocorrências. O texto também prevê a divulgação de relatórios no Portal Nacional de Contratações Públicas, com as recomendações resultantes da apuração.
1: Votação.
0: A Câmara aprovou o porte de armas para oficiais de justiça e fiscais agropecuários. O repórter Marcelo Larcher traz mais detalhes sobre as mudanças propostas na legislação.
5: A Câmara dos Deputados aprovou o projeto que autoriza o porte de armas de fogo para oficiais de justiça e auditores fiscais federais agropecuários. O projeto altera o Estatuto do Desarmamento para incluir essas duas categorias entre aquelas que já têm direito ao porte de arma no país. Hoje, essa autorização já vale para policiais, militares e outras carreiras ligadas à segurança pública, desde que cumpram os requisitos legais, como comprovação de capacidade técnica e aptidão psicológica. Pelo texto aprovado, esses profissionais poderão portar arma de fogo de propriedade própria ou fornecida pelas instituições, inclusive fora do horário de serviço, com validade em todo o território nacional, conforme as regras previstas em lei. Outro ponto do projeto é a atualização de regras relacionadas à idade mínima para aquisição de armas. A proibição para menores de 25 anos continua valendo, com exceção das categorias que têm autorização legal para o porte, incluindo agora os oficiais de justiça e os auditores fiscais agropecuários. Relator da proposta, o deputado Jonas Donizete, do PSB de São Paulo, argumentou que a medida reconhece o risco enfrentado por esses profissionais no exercício das funções. Segundo ele, oficiais de justiça e auditores fiscais atuam diretamente na execução de decisões judiciais e em atividades de fiscalização, muitas vezes em situação de tensão e exposição a ameaças. No plenário, o relator foi o deputado Coronel Meira, do PL de Pernambuco. Ele justificou a necessidade de porte de arma para oficiais de justiça.
6: O oficial de justiça exerce, sim, uma atividade marcada pelo risco. É o oficial de justiça que sai dos fóruns dos tribunais para fazer com que a decisão judicial chegue às ruas, às residências, às empresas e tantas vezes aos locais de conflito. É ele quem cumpre mandados de prisão, medidas protetivas de urgência, ordens de busca e apreensão, reintegrações de posse, afastamentos do lar, em situação que podem envolver tensão, resistência, violência e risco concreto à própria vida.
5: O projeto que autoriza o porte de arma para oficiais de justiça e auditores fiscais federais agropecuários seguiu para análise do Senado. Da Rádio Câmara de Brasília, com informações de Daniela Lessa e Antônio Vital, Marcelo Larcher.
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2: Segurança Pública.
3: Júnior Ferrari, do PSD do Pará, é autor de projeto que altera a Lei Maria da Penha para obrigar o agressor a ressarcir os custos com o uso da tornozeleira eletrônica. Pela proposta, os valores arrecadados serão destinados a fundos de combate à violência contra a mulher.
4: Júnior Ferrari argumenta que o custo médio mensal de monitoramento de cada tornozeleira varia entre R$ 200 e R$ 300, pagos integralmente pelo Estado. Ele salienta que a cobrança do agressor não será condição para aplicar a medida protetiva.
3: Júlia Arcoverde, do PP do Piauí, é favorável à redução da maioridade penal de 18 para 16 anos. Ele defende ainda a responsabilização de adolescentes entre 12 e 16 anos que pratiquem crimes com violência ou grave ameaça, crimes hediondos e crimes contra a vida.
4: Júlia Arcoverde argumenta que a medida endurece a punição de adolescentes envolvidos em crimes graves e reduz o uso de menores por organizações criminosas. Ele acredita que a proposta adequa a legislação à gravidade desses delitos e amplia a proteção da sociedade.
2: Comissões.
3: A comissão que analisa a redução da maioridade penal iniciou seus trabalhos sob questionamento de inconstitucionalidade. O repórter José Carlos Oliveira nos traz os argumentos.
5: O deputado Aloísio Mendes, do Republicanos do Maranhão, foi eleito presidente da Comissão Especial da Câmara dos Deputados sobre redução da maioridade penal. Os parlamentares vão analisar três propostas de emenda à Constituição que tratam de plena maioridade civil e penal aos 16 anos de idade, redução excepcional da maioridade penal em casos de crimes hediondos e de extrema crueldade e redução geral da maioridade penal para 16 anos, com previsão de que adolescentes entre 12 e 16 anos respondam criminalmente por crimes cometidos com violência ou grave ameaça, crimes hediondos e crimes contra a vida. Aloísio Mendes escolheu como relator o deputado Mendonça Filho, do PL de Pernambuco, que afirmou o foco na construção de uma proposta tecnicamente estruturada nas boas práticas internacionais e moralmente à altura da dor das vítimas e seus familiares.
6: A unificação das PECs que tratam do tema nos permite fazer uma discussão aprofundada sobre como constituir e futuramente regulamentar um sistema prisional juvenil no país, modernizado o sistema de justiça criminal brasileiro para dar uma resposta civilizada à demanda social por justiça.
5: Mendonça Filho apresentou um plano de trabalho para buscar, entre outros pontos, o diagnóstico sobre a promoção da justiça às vítimas, o dimensionamento do impacto civil e o estudo da viabilidade institucional da medida. As audiências na Câmara, os seminários nas cinco regiões do país e as reuniões técnicas com especialistas e entidades vão se basear em cinco eixos temáticos: constitucionalidade, direitos humanos e tratados internacionais, segurança pública, crime organizado e dissuasão penal, infraestrutura e gestão dos sistemas prisional e socioeducativo, impactos jurídicos e legitimidade de eventual referendo popular sobre o tema nas eleições municipais de 2028. Os canais de interação da Câmara com a população, como o E-Democracia, também serão usados para recebimento de perguntas e contribuições por escrito. O relator apresentou um cronograma até a votação da proposta.
6: O debate vai evoluir, certamente numa velocidade reduzida no período eleitoral, mas passada a eleição nós teremos a oportunidade de aprofundar as discussões para que, na minha intenção, até dezembro tenhamos a votação dessa matéria na Comissão Especial e no Plenário da Casa.
5: A redução da maioridade penal é tema polêmico na sociedade, com forte oposição, principalmente de entidades ligadas a direitos humanos. Antes do início dos trabalhos, o deputado Tarcísio Mota, do PSOL do Rio de Janeiro, apresentou questão de ordem para tentar barrar a instalação da comissão. Depois, utilizou o mesmo instrumento para apontar nulidades e inconstitucionalidades do tema. Também citou jurisprudência do Supremo Tribunal Federal, desrespeito a tratados internacionais e risco de transferência de adolescente do sistema socioeducativo para o falido e superlotado sistema prisional comum.
7: A inimputabilidade penal até os 18 anos, assegurada pelo artigo 228 da Constituição Federal, constitui um direito individual do cidadão em desenvolvimento. O artigo 60 da Carta Magna proíbe

0: determinantemente a deliberação de qualquer proposta de emenda tendente a abolir, entre aspas, direitos e garantias individuais. A instalação de uma comissão destinada a suprimir direitos fundamentais em meio a um período de funcionamento prioritariamente remoto dessa casa configura grave cerceamento democrático.
1: O presidente da comissão, Aloysio Mendes, contestou.
2: Os pontos levantados por Vossa Excelência já foram vencidos na CCJ com relação à dissimilibilidade desse assunto e com relação à votação remota, existem precedentes na casa e hoje o plenário da Câmara está funcionando de forma remota e a comissão segue mesmo o caminho.
1: A comissão é formada por 38 titulares e igual número de suplentes. Os deputados Guilherme Derrite, do PP de São Paulo, Benes Leocádio, do União do Rio Grande do Norte e Sargento Faul, do PL do Paraná, foram eleitos para as três vice-presidências. Da Rádio Câmara de Brasília, José Carlos Oliveira.
3: Trabalho.
4: Ercílio Coelho Diniz, do MDB de Minas Gerais, propõe a criação do Programa Nacional de Retorno Profissional da Mulher 50+. A iniciativa busca facilitar a reinserção no mercado de trabalho de mulheres com mais de 50 anos que tenham ficado afastadas por pelo menos 2 anos.
5: Ercílio Coelho Diniz alega que essas mulheres enfrentam uma dupla barreira ao tentar voltar ao emprego: o preconceito relacionado à idade e à interrupção da carreira. Para ele, o programa valoriza a experiência dessas profissionais e reduz desigualdades de gênero e de idade.
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3: Economia.
4: O Congresso Nacional instalou a comissão que vai analisar a medida provisória que reduz a chamada taxa das blusinhas. A repórter Maria Neves acompanhou.
7: Deputados e senadores instalaram comissão especial para analisar a medida provisória que trata da chamada taxa das blusinhas. Apresentada pelo governo em maio, a proposta reduz a zero a alíquota do imposto de importação de produtos que custem até 50 dólares dos Estados Unidos, taxa que atualmente é de 20%. Se não for votada até 8 de setembro, a MP perde a validade. O presidente da Câmara, deputado Hugo Mota, adiantou que irá discutir o assunto com o Colégio de Líderes e o presidente do Senado, Davi Alcolumbre, para votar a proposta nas próximas semanas.
8: Para que essa taxação não volte, é necessário que o Congresso Nacional se debruce sobre esse tema nas próximas semanas e eu irei tratar disso no Colégio de Líderes, bem como também com o presidente do Senado, o senador Davi, sobre o que nós iremos fazer juntos, já que é uma comissão mista que depende da participação das duas casas.
7: Para presidir a comissão, deputados e senadores elegeram o deputado Dorinaldo Malafaia, do PDT do Amapá. O vice-presidente será o senador Randolfe Rodrigues, do PT do Amapá, e o relator escolhido foi o senador Eduardo Gomes, do PL do Tocantins. Além de zerar o imposto de importação de produtos de até 50 dólares, a medida provisória reduz a alíquota do tributo de compras internacionais com valores entre 50 dólares e 3 mil dólares para 30%. Até a edição da MP, a alíquota era de 60%. Na justificativa da proposta, o governo sustenta que a medida visa simplificar a tributação e incentivar a adesão dos importadores a programas de regularidade fiscal. A tributação das compras internacionais de baixo valor foi criada no Brasil por meio de uma lei de 2024 que vigorou até a edição da medida provisória em maio. Antes da lei, um decreto de 1980 isentava essas compras do imposto de importação. Da Rádio Câmara de Brasília, Maria Neves.
3: Esporte.
5: Wellington Roberto, do PSD da Paraíba, é um dos autores de PEC que concede imunidade de impostos a entidades esportivas sem fins lucrativos. O texto impede a cobrança sobre patrimônio, renda e serviços das organizações.

0: ações que cumprirem as exigências do Código Tributário Nacional.
1: Wellington Roberto ressalta que o benefício será restrito a entidades certificadas dos setores olímpico, paralímpico, clubístico ou educacional. Ele afirma que a proposta busca ampliar os recursos disponíveis para a formação de atletas e manutenção de projetos esportivos com finalidade social.
0: João Carlos Bacelar, do PL da Bahia, também assina a proposta de emenda à Constituição, que pretende incluir as entidades esportivas sem fins lucrativos entre as instituições com imunidade tributária. O objetivo, segundo ele, é equipará-las às áreas de educação e assistência social.
1: João Carlos Bacelar justifica que a medida fortalece o esporte como política pública e garante mais segurança financeira às entidades esportivas certificadas. O deputado diz ainda que o texto mantém a exigência de cumprimento dos requisitos legais para acesso à imunidade.
2: Educação.
0: André Fufuca, do PP do Maranhão, defende a criação de um incentivo educacional no programa Bolsa Atleta. Proposta nesse sentido prevê um adicional de 10% no benefício para atletas que comprovem matrícula e frequência regular em instituição de ensino.
1: Relator da matéria na Comissão de Esporte, André Fufuca, avalia que a medida estimula a continuidade dos estudos sem afetar a categoria estudantil, que já exige matrícula como requisito. O deputado acredita que a iniciativa amplia as oportunidades dos atletas após o fim da carreira esportiva.
0: Termina agora o Jornal Câmara dos Deputados, produzido pela Rádio Câmara, com trabalhos técnicos de Wellington Teles, apresentação de Márcio Aquilissardi e Tércia Guimarães. Boa noite para você.
1: A Voz do Brasil volta na segunda-feira. Boa noite e bom final de semana.
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0: Olá, muito boa noite para você que está aqui na sintonia da Rádio Universitária 99.9 FM. Está começando agora mais um 80 por Hora, a nossa viagem musical pelos anos 80, por essa década que a gente ama. É o sextou da nossa rádio pública, comigo, Natália Demerri, junto com Cássio Shoa. Boa noite, Cássio Shoa.
1: Eu nunca me acostumo, gente. Lá se vai mais de 10 anos, eu não acostumo com isso, né? Sempre uma emoção diferente. Mas tá no ar mais um 80 por Hora aqui, especialíssimo, pra fazer a sua noite de sexta sempre mais legal do que se não tivesse 80. É isso, é sempre essa comparação. O 80 tá aqui pra isso. É o sextou, é o nosso sextou, a nossa terapia de grupo aqui.
0: Exatamente, pra gente embalar a sua sexta-feira à noite com a melhor trilha sonora com dessa década que a gente ama, nos 80, duas horas aqui revirando o acervo da Rádio Universitária pra montar esse programa pra você. E você que escuta a gente no radinho, no Charme 99.9 FM, mas tem também como ouvir pela internet, não é isso, Shoa?
1: Exatamente, já sintoniza aí a melhor qualidade de som, vai lá radio.ntvru.fpe.br. E já é bom porque aproveita pra dizer aquela pessoa que não mora no Grande Recife, pode ouvir o 80 por Hora.
0: Exatamente.
1: De onde estiver, entendeu?
0: Qualquer lugar, gente, outras cidades, estados, países e galáxias ainda mais, tudo mais. Aí,
1: fica livre, aqui. Maravilhoso. Olha só, a gente vai convencer vocês de que não tem outra pedida para essa sexta-feira. A gente vai ser a melhor trilha sonora para sua sexta-feira e eu tenho certeza que já nesse primeiro bloco, Natália, o que a gente preparou, nesse primeiro bloco já tá aquela pedrada.
0: Vai
1: o que
0: convencer,
1: a gente preparou,
0: né?
1: Vai convencer.
0: Já de cara.
1: Sente só, dá essa chance a gente, escuta esse primeiro bloco junto aqui e eu tenho certeza que você vai ficar essas próximas duas horas aqui coladinho com a gente e vai deixar a gente ser a sua trilha sonora.
0: Então vamos nessa, vamos agora.
1: Vamos embora.

0: Gente do céu, sentiu o sol, Showa? Que sequência
1: meu
0: aqui no
1: Deus
0: 80
1: do
0: por
1: céu,
0: hora.
1: Natália, você não tem pena, não?
0: Não, é só assim, ó, sem deixar cair, sem deixar desacelerar. É 80 por hora e mais nesse programa, mais duas horas, nas duas horas seguidas aqui pela Rádio Universitária. 80 por hora, que é a nossa viagem musical pelos anos 80.
1: Que maravilha. Você pode também interagir com a gente, participar lá pelo WhatsApp da Universitária 81-3879-5454. 81-3879-5454. Manda sua mensagem, seu áudio, sua figurinha, que a gente vai amar.
0: Inclusive, você pode ajudar a gente a montar os próximos programas.
1: Exato.
0: Não é isso?
1: Já manda lá, porque o pessoal do 80 gosta de pesquisar.
0: Exatamente.
1: Sabe tudo, sabe muita coisa, muito mais do que a gente até. Então, já chega, manda sua sugestão, que a gente já aproveita para montar o próximo programa, os próximos que vem por aí.
0: Exatamente, aí você faz junto com a gente, porque esse programa é delicinha por isso. A gente pesquisa e revira o acervo da Rádio Universitária e a gente faz em conjunto com o que você manda aí de pedido, de dica pra gente, porque são ouvintes especializados nessa pesquisa aí dos anos 80 junto com a gente. Isso é bom demais. E assim a gente monta esse 80 por hora, amorzinho e
1: que
0: delícia, né?
1: Agora vamos de música?
0: Vamos
1: porque
0: com mais
1: o próximo
0: música.
1: Bloco vem com tudo aí, hein?
0: Vamos nessa?
1: Vamos embora.

0: Esse é o 80 por hora pelas ondas da Rádio Universitária 99.9 FM. E aí, tá curtindo? Que sequência, hein? Eu acho que você gostou daí de onde você estiver, porque a gente aqui...
1: Eu tava aqui me balançando todo.
0: Eu não... Tá dançando aqui nesses estúdios, minha gente, olha só.
1: Olha, se você tá como a gente também, se balançando todo aí, mostra pra gente de onde você tá ouvindo 80 por hora agora. E marca a gente lá no Instagram da Universitária FM. É só ir lá, faz o seu storyzinho, foto.

0: foto, vídeo, como você quiser. Fica livre, mas marca lá. Arroba Rádio Universitária Recife. Rádio Universitária Recife, e a gente vai aproveitar aqui e compartilhar com todo mundo, para todo mundo ver de onde você está ouvindo o nosso programa.
1: Bom demais, porque assim a gente conhece você, a gente sabe aí como é que a gente está sendo a trilha sonora na sua noite. Deixa registrado, marca o arroba da Rádio Universitária Recife, aproveita, dá uma olhadinha ali no Instagram também, segue, se não segue ainda, passa a seguir, acompanha tudo que está rolando aqui na nossa rádio pública.
0: Coisa boa, vamos de mais música, Natália?
1: Bora com mais música.
0: As nossas pérolas dos anos 80 não pararam por aqui, tem mais coisa aí, tem mais um bloquinho especial vindo por aí. Vamos embora?
1: Vamos lá.

0: Esse é o 80 por hora pelas ondas da Rádio Universitária. 2 horas de viagem pela década de 80, revirando os acervos da nossa rádio pública, com os pedidos e as dicas que você que escuta a Rádio Universitária e o 80 por hora manda pra gente também. Vamos nessa, fazendo esse programa delícia por 2 horas, o show.
1: A melhor trilha pra sua sexta-feira. Vamos de mais música agora.

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1: Esse é o 80 por hora, minha gente. Sente só aqui no ar da Universitária FM 99.9, o melhor dos anos 80, toda sexta às 8 da noite aqui no som da nossa rádio pública. Que coisa, Natália!
2: Que maravilha! Agora, vê só. Vou pedir pra você, eu também vou segurar minha emoção aqui. Quem tá na sintonia da gente, segurar um pouquinho, porque a gente vai pro intervalo super rápido. Mas já já a gente volta com muito mais música, que tem a outra parte do 80 por hora. Mais uma hora de viagem pelos anos 80. Combinado? Pode ser?
1: Não, na hora. Já, então, já vamos de nessa. Volta, é rapidíssimo.
3: 8 horas e 56 minutos.
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6: Tanto andam agora preocupados em definir o conto, que não sei bem se o que vou contar é conto ou não. Sei que é verdade. Minha impressão é que tenho amado sempre. Depois do amor grande por mim, que brotou aos 3 anos e durou até os 5 mais ou menos, logo o meu amor se dirigiu para uma espécie de prima longínqua que frequentava a nossa casa. Como se vê, jamais sofri do complexo de Édipo, graças a Deus. Toda a minha vida, mamãe e eu fomos muito bons amigos, sem nada de amores perigosos. Maria foi o meu primeiro amor. Não havia nada entre nós, está claro, ela como eu, nos seus 5 anos apenas, mas não sei que divina melancolia nos tomava, se acaso nos achávamos juntos e sozinhos. A voz baixava de tom, e principalmente as palavras é que se tornaram mais raras, muito simples. Uma ternura imensa, firme e reconhecida, não exigindo nenhum gesto. Assim é o início de Vestida de Preto, o primeiro conto do livro Contos Novos, de Mário de Andrade, lançado em 47.
7: O início de uma boa viagem começa nos primeiros parágrafos.

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0: De volta com 80 por hora pelas ondas da Rádio Universitária 99.9 FM, 80 por hora, que é a nossa viagem musical pelos anos 80. Comigo, Natália Demerri, junto com Cássio Shoa, toda sexta, 8 da noite. A gente tá aqui na sua espera pra gente viajar juntos por essa década que a gente ama, que a gente adora, revirando os acervos da Rádio Universitária e também fazendo esse programa junto com você, que tá aqui na sintonia da 99.9.
1: E olha só, Natália, vem mais um bloco agora do melhor que a gente encontrou aqui no acervo da Universitária essa semana, feito também com a parceria dos ouvintes, que vão mandando sugestões e a gente vai montando tudo isso, e tudo isso vira a beleza que é esse programa.
0: Exato, a gente recebe os pedidos aí pelo WhatsApp e monta isso tudo. Vê que maravilha?
1: Sente só o que vem por aí.
0: Vamos nessa, ouvir.